0: reforma tributária. Para explicar, conversamos com Tiago Esfredo, chefe da equipe nacional do Simples.
1: Antes eles podiam estar no Simples Nacional, que agora a gente está chamando de Simples Puro. Agora vem uma alternativa intermediária, está sendo chamada de Simples Nacional Híbrido. Cada empresa precisa verificar o seu negócio para ver aonde ele vai ficar melhor.
2: Hoje, na apresentação da Voz do Brasil, Luciano Seixas e Luciana Vasconcelos.
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2: O Ministério do Trabalho e Emprego divulgou hoje os dados mensais do novo CAGED, o Cadastro Geral de Empregados e Desempregados.
0: Em julho, o estoque de vínculos formais chegou a 48 milhões de postos formais de trabalho.
3: O Brasil criou em julho 58.568 novos empregos com carteira assinada. Com isso, o estoque de vínculos de trabalho formal ultrapassou os 48 milhões de empregos. Em 4 dos 5 grupos das atividades econômicas, houve crescimento da oferta de trabalho. São eles: serviço, construção, agropecuária e indústria. Somente o grupo de comércio apresentou queda. O ministro substituto do Trabalho e Emprego, Chico Macena, detalhou os números.
4: O maior crescimento do emprego formal ocorreu no setor de serviços, com saldo de 591.509 postos formais de trabalho. E aqui destaca-se informação, comunicação, atividades financeiras, imobiliárias, profissionais e administrativas, administração pública, defesa e seguridade social, educação, saúde humana e serviços sociais.
3: No acumulado de 2026, foram 972.203 novos postos, um crescimento de 2% em relação ao mesmo período do ano anterior, com maior crescimento no setor de serviços. Todos os dados fazem parte do CAGED, o Cadastro Geral de Empregados e Desempregados, apresentado nesta sexta-feira pelo Ministério do Trabalho e Emprego. Reportagem Raquel Mariano.
2: O Conselho Monetário Nacional ampliou o prazo de pagamento para taxistas e motoristas de aplicativo que financiarem a compra de carros novos pelo programa Move Brasil.
0: Agora, a quitação do empréstimo poderá ser feita em até 84 meses. Antes eram 72 meses.
2: O Conselho ratificou portaria que elevou o teto de valor para os carros financiados pelo programa, que passou de 150 mil para 200 mil reais.
0: Também, a partir de agora, estão incluídos, entre os veículos elegíveis, os híbridos com diferentes combinações de fontes de energia, integrando motor elétrico e motor a combustão, que utilize álcool, gasolina ou ambos.
2: A Receita Federal e o Ministério Público Federal investigam um grupo empresarial suspeito de crimes como sonegação fiscal e lavagem de dinheiro relacionados à exploração de apostas de cota fixa, as chamadas bets.
0: É a operação Jogo das Sombras, realizada hoje em 3 estados.
2: O grupo teria movimentado mais de 5 bilhões de reais em apenas em 2025.
5: A operação investiga suspeitas de sonegação fiscal, evasão de divisas e lavagem de dinheiro praticadas por um grupo de empresas de apostas esportivas, conhecidas como bets. Foram cumpridos 6 mandados de busca e apreensão em Pernambuco, Paraíba e São Paulo. Segundo a investigação, um grupo empresarial responsável por uma plataforma de bets teria movimentado mais de 5 bilhões de reais apenas no ano passado. As possíveis irregularidades teriam ocorrido tanto antes quanto depois a regulamentação das bets no Brasil. O secretário especial da Receita Federal, Robson Barreirinhas, explicou que há indícios que esse grupo tenha criado uma empresa de fachada em Curaçao para simular que as operações ocorriam fora do Brasil.
6: Nós temos elementos que comprovam que essa organização já estava presente aqui no Brasil, com funcionamento no Brasil, com beneficiários aqui no Brasil, com funcionários aqui no país, mas sem pagar nada de tributos, sem se sujeitar à regulação brasileira. Posteriormente aqui no Brasil, nós temos indícios fortes de que ilegalidades prosseguiram mesmo após essa regularização.
5: Os órgãos também investigam a suspeita de envio de recursos para o exterior. Parte desse montante teria voltado ao Brasil sob a forma de pagamentos por prestação de serviços. Esta é a segunda operação de investigação de irregularidades ligadas ao mercado de bets, com a participação da Receita Federal e do Ministério Público Federal. Além do cumprimento das medidas judiciais, a Receita Federal instaurou 11 procedimentos para aprofundar a apuração das possíveis irregularidades. Reportagem

0: Tiago Esfrendo, chefe da equipe nacional do Simples da Receita Federal, muito bem-vindo à Voz do Brasil, prazer recebê-lo por aqui. Vamos falar sobre essas mudanças aí para escolher o regime de tributação. A partir de agora, a decisão que antes era tomada em janeiro deve ser feita com antecedência, né? O senhor pode explicar essa mudança pra gente?
1: Claro, obrigado, satisfação estar aqui. Realmente é uma das mudanças principais que a gente teve com a reforma tributária no Simples Nacional. Elas vêm agora, anteriormente a 2027, aí que fica a grande questão que causa surpresa, né? Então a gente tem uma preocupação muito grande justamente de alertar os contribuintes para que eles não percam a oportunidade, porque não é mais em janeiro. Então é setembro. Então vai começar a semana que vem, abre-se a janela 1º de setembro até 30 de setembro. Aqueles que não estão no Simples Nacional, ou importante, que estão no Simples, mas possuem algum registro de exclusão futura, que isso acontece muito, eles precisam estar atentos a verificar o cadastro, verificar a mensagem na caixa postal, que a gente está alertando, está mandando mensagens, né? Enviando para que eles possam não perder a oportunidade de solicitar uma nova opção e continuarem no Simples ou começarem a vida deles no Simples.
2: O que que eles devem fazer? Tem o Simples e um outro regime. O senhor pode explicar como funciona?
1: Eu acho que o senhor diz o outro regime seria o Simples Híbrido, acredito?
2: Isso, Simples Híbrido, isso.
1: Justamente, essa é uma inovação, né, da reforma também, onde agora os contribuintes vão ter a oportunidade de uma alternativa. Então, antes eles podiam estar no Simples Nacional, que agora a gente está chamando de Simples Puro, e dali eles estariam fora do Simples, seria a outra alternativa. Agora vem uma alternativa intermediária, que está sendo chamada justamente Simples Nacional Híbrido, que é realmente um intermediário de você estar fora num lucro presumido ou você estar no Simples Puro. E qual que é a grande diferença? Você mantém alguns dos tributos dentro da cesta do Simples, com todo o regime simplificado, recolhimento único, em guia única, ou você pode manter tudo, ou você mantém quase todos e sai só IBS e CBS. Então, é uma opção pelo regime regular de IBS e CBS que os contribuintes do Simples podem fazer. Então, eles ficam num sistema misto.
0: E agora, essa mudança prevista na reforma tributária acarreta algum novo imposto aos micro e pequenos empresários?
1: Não, de maneira alguma, né? Nós temos a substituição do PIS e da COFINS, né? E do ICMS e ISS por IBS e CBS. Agora, a CBS, a IPI também a nível federal, começa então a CBS agora em 2027. O IBS ainda entra num regime de transição um pouco, mas de maneira alguma isso acarreta um novo tributo, digamos assim. A gente ainda não tem a alíquota de referência ainda para ter um comparativo, mas a gente pode dizer que não tem um tributo novo.
2: E o senhor pode explicar para a gente o que é o IBS, o que é o CBS, para o empresário entender melhor também se ele vai para o Simples Híbrido, como é que ele vai fazer, o que vai acontecer na vida dele?
1: Esse é um cálculo que a gente, né, brincamos hoje num outro evento que nós tivemos, de que se existisse uma fórmula matemática para a gente apresentar para os contribuintes, para eles só preencherem aquilo e falar, opa, para mim é melhor isso ou aquilo, seria o mundo ideal, né? Infelizmente, a gente não consegue fazer isso, então o papel hoje da Receita é tentar orientar e mostrar vantagem e desvantagem de cada um, né? Então a gente tem mais ou menos assim um ponto principal, o contribuinte tem que olhar se para ele, dentro da operação que ele tem, se a cadeia dele de clientes, esses clientes desejam comprar, adquirir, seja mercadoria ou serviço, de alguém que gere crédito para ele, porque muitas empresas querem crédito para poder descontar do débito que eles vão ter lá na frente. Isso pode ocasionar uma preferência por contribuintes que não fossem do Simples, né? Então a ideia é que, junto do imposto, né, sobre bens e serviços, que é o IBS, e a contribuição sobre bens e serviços, que é a CBS federal, IBS é estados e municípios, tivesse essa oportunidade para os contribuintes migrarem dentro da cadeia deles, optarem e falaram, para mim é melhor, os meus clientes querem adquirir de alguém que gere mais crédito, ele tem a opção de ir para esse regime híbrido. Se não for, por exemplo, aquelas empresas que prestam serviços ou vendem mercadorias diretamente ao consumidor final, em tese
2: é mantê-lo
1: no Simples Puro, né? Porque ele não tem a necessidade de gerar crédito para o consumidor final, então o débito dele é menor como Simples.
2: Entendi.
1: Puro, né?
0: O senhor disse que não tem uma fórmula, né, para todo mundo, mas esse sistema de créditos pode fazer com que uma empresa do Simples se torne menos competitiva diante de empresas que estão no regime normal de tributação?
1: Justamente o menos competitivo.

0: objetivo seria de acordo com a cadeia. Se uma empresa que vai, o cliente, né, ele tem a opção de ele vai olhar, ele tem dois fornecedores para ele escolher para comprar. Se as duas mercadorias custarem R$100, ele vai olhar quem está no Simples e quem está com o regime regular de IBS-CBS, seja híbrido, lucro presumido. Por quê? Porque ele vai ter mais crédito. Então compensa ele pagar os R$100 e ter o crédito do que ele pagar os R$100 e não ter crédito, ou ter menos crédito, porque o Simples ele gera um pouquinho um crédito menor, né? É limitado ao valor do montante devido. Então, como o débito é menor, o crédito de quem adquire também é menor. Não sei se ficou claro?
1: Então ele vai ter que entender, né, como funciona o negócio dele para poder ver em qual situação melhor ele se encaixa.
0: Justamente, é um estudo, um planejamento, procurar uma assessoria tributária, contábil, né, profissionais que possam ajudá-los a planejar, verificar. Cada empresa precisa verificar o seu negócio, a sua operação, para ver aonde ele vai ficar melhor.
2: E ele tem de 1º a 30 de setembro para fazer isso. Se ele não fizer, ocorre algum problema?
0: O problema é que ele fica fora em 2027, né? Então, o que a gente tem conversado e falado é que assim, a janela abre em setembro e existe uma oportunidade de desistência até 30 de novembro, é a data que está hoje, né? Então, o contribuinte pode, mesmo está em dúvida, não deu tempo de planejar, não consegui ainda, faça a opção, seja do regime pelo Simples, faça opção pelo regime regular, se houver a possibilidade de que ele vê que aquilo pode encaixar, e se eles entenderem com 2 meses a mais de planejamento de que aquilo não vale a pena, ele vai ter oportunidade de desistir. Então assim, o prejuízo dele é ele perder realmente uma janela em 2027. Então essa é a nossa preocupação, para que ele já se planeje ao máximo para saber o que vai acontecer em 27, e tem que saber em setembro.
2: A gente está falando de empresas, essa mudança impacta os MEIs, o microempreendedor individual?
0: Para mim não mudou. O MEI continua fazendo opção em janeiro, com aquele lá no meio do mês, efeito retroativo, da mesma forma, então eles não precisam se preocupar tanto agora com setembro.
1: Tá, ótimo. Só para a gente encerrar então, é um modelo que vai trazer mais transparência, né, na arrecadação de impostos, tudo mais, mas não necessariamente vai, não são impostos novos para o empresário, né?
0: Não, como havia citado antes, né? É como se mudasse o nome dos tributos, mas mudando também toda a estrutura e toda a dinâmica do cálculo, enfim, de todas as regras, né, aplicáveis.
2: Muito bem, nós conversamos com o Thiago Esfredo, chefe da equipe nacional do Simples da Receita Federal. Muito obrigado pela entrevista à Voz do Brasil.
0: Eu que agradeço. Obrigado.
1: Foi publicada hoje no Diário Oficial lei que autoriza em caráter extraordinário a redução de tributos federais sobre combustíveis.
2: O objetivo é reduzir os efeitos do choque no mercado internacional de energia decorrente do conflito no Oriente Médio.
1: A norma também estabelece medidas de proteção tributária ao etanol, cria crédito fiscal para projetos de produção de fertilizantes e prevê benefícios para setores estratégicos como minerais críticos.
2: Hoje foi o último dia da 17ª Conferência das Partes da Convenção das Nações Unidas para o Combate à Desertificação, a COP17.
1: O encontro foi realizado em Ulan Ambatar, na Mongólia, entre 17 e 28 de agosto.
2: E o Brasil apresentou como meta de recuperação de áreas degradadas até 2030.
3: Manejo e restauração de florestas em terras secas, recuperação de áreas degradadas e educação ambiental foram alguns dos temas discutidos na 17ª Conferência das Partes da Convenção das Nações Unidas para o Combate à Desertificação. Realizada entre 17 e 28 de agosto na Mongólia, a COP17 reuniu representantes de 197 países, incluindo o Brasil. Na ocasião, o país apresentou como meta a recuperação de mais de 350 milhões de hectares de áreas degradadas até 2030. Alexandre Henrique Bezerra, diretor do Departamento de Combate à Desertificação e Mitigação dos Efeitos da Seca no Ministério do Meio Ambiente e Mudança do Clima, comentou que o compromisso assumido pelo Brasil está alinhado à agenda global.
4: É como se fosse uma grande meta que a convenção estabeleceu para garantir que a gente avance na agenda de restauração de terras degradadas, de redução do processo de degradação, obviamente, está associado ao combate ao desmatamento, ao combate às queimadas criminosas, e vai contribuir para a grande meta global, que é de 1 bilhão e 500 milhões de hectares sendo restaurados, conservados até 2030.
3: Durante a COP17, a delegação brasileira apresentou o Plano de Ação de Combate à Desertificação, que inclui a recuperação dos recursos naturais, adaptação às mudanças do clima, desenvolvimento sustentável e participação das populações que vivem em áreas suscetíveis. Segundo o presidente do Centro de Pesquisas Ambientais do Nordeste, Severino Ribeiro, os riscos apresentados pelo processo de desertificação dos solos ultrapassam a questão ambiental.
5: A desertificação, ela não apenas afeta negativamente a biodiversidade, as árvores, os animais. Ela afeta diretamente o bem-estar humano. Porque se eu esgoto a capacidade que o solo tem de produzir, por exemplo, alimentos, eu estou colocando em risco uma série de atividades econômicas que dependem desse solo sadio, produtivo.
3: O Brasil integra a Convenção das Nações Unidas para o Combate à Desertificação desde 1997. Além de representantes dos 197 países, a COP deste ano reuniu organizações internacionais, sociedade civil, setor privado, como comunidade científica, povos indígenas e comunidades locais. Reportagem Gabriela Noronha.
1: Até domingo, indígenas da região Marayuá, no Amazonas, serão assistidos com atendimento médico especializado para a realização de consultas e exames.
2: Nesta etapa, estão previstos 800 atendimentos especializados, como explica a secretária de saúde indígena, Lucinha Tremembé.
6: Levando especialidades como pediatria, ginecologia, oftalmologia, saúde da mulher como um todo, clínica geral, entre exames, consultas, diminuindo assim tanto o tempo de espera dessas pessoas na fila de regulação, mas também diminuindo que essas populações que têm peculiaridades culturais específicas saiam de seus territórios, das suas aldeias, para ir para as cidades grandes.
1: As ações no estado ocorreram durante todo o mês de agosto, também nos povos Yanomami, em Boa Vista, e no território Pirã, no Amazonas.
2: Segundo o Ministério da Saúde, a expectativa é realizar cerca de 4.000 atendimentos especializados na região.
1: O Centro Nacional de Monitoramento e Alertas de Desastres Naturais, o CEMADEM, oferece uma plataforma que permite acompanhar a situação da seca em diferentes regiões do Brasil.
2: É possível consultar informações por município e acompanhar a evolução da estiagem ao longo do tempo.
1: Um dos principais indicadores é o Índice Integrado de Seca, que considera dados como chuva, umidade do solo e condições da vegetação.
2: O acesso é gratuito e está disponível no endereço alertasecas.cemadem.gov.
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1: Céu aberto, pouca chuva e paisagens que ganham novos contornos. É época da seca no Cerrado, que também deve movimentar o turismo.
2: Na Chapada dos Veadeiros, em Goiás, a expectativa é de mais visitantes em busca das cachoeiras, dos rios e das trilhas da região.
1: O parque é gerido pelo ICMBio, o Instituto Chico Mendes de Conservação da Biodiversidade, em parceria com a iniciativa privada.
2: E o turismo também movimenta as comunidades locais, como a Calunga, que oferece experiências de base comunitária.
3: No Parque Nacional da Chapada dos Veadeiros, em Goiás, a paisagem muda conforme a estação. Na época das chuvas, cachoeiras e rios ganham volume. Já no período da seca, a água diminui, o céu fica limpo e o cerrado revela outras cores, outros caminhos e outras possibilidades de vivência. É um período que exige atenção redobrada com as queimadas, mas que também pode ser aproveitado pelo turismo. A região do Parque Nacional da Chapada dos Veadeiros é compartilhada entre o Instituto Chico Mendes de Conservação da Biodiversidade, o ICMBio, e a iniciativa privada, que hoje é responsável pela administração do parque. Com isso, a preservação da área caminha ao lado da visitação e da atividade turística. E quem percorre as trilhas nessa época do ano percebe que a seca também tem suas vantagens. É o que conta o guia Adão dos Santos Rosa, que também trabalha como brigadista e monitora a região durante o período de estiagem.
8: Nesse período de seca que é o ideal, né? Que você vai encontrar as águas, né? Tudo cristalina, tudo verdeada, né? Porque no período de chuva não é, assim, não é confiável, né? Que a mesma hora que não tá chovendo, chove, né? todas essas cachoeiras que eu te falei aí, era pra eles dar pra nadar, né?
9: Acaba logo, tô!
3: Caminhar pela chapada durante a seca é também perceber essas mudanças de perto. O som da água pode ficar mais distante, o chão fica coberto de folhas secas e o cerrado, que parece dormir em alguns trechos, continua cheio de vida. Mas a experiência de conhecer a chapada não termina nas diversas opções de trilhas. Para quem quer ir além dos cartões postais, o turismo de base comunitária aproxima o visitante de quem vive no território. Uma das formas de fazer isso é dentro da própria casa dos moradores. No território Calunga, a comunidade Vão do Moleque, localizada na zona rural de Cavalcante, é a maior de Goiás. E é lá que está a dona Santina Cesário dos Santos, que recebe turistas em casa e transforma a hospedagem em uma experiência inesquecível.
10: Aí eu ofereço café da manhã, almoço, almojante, se você quiser. Mais tarde tem um docinho, que tem doce também. E eu tenho meus produtos calmos que eu faço, com geleia. Se você quiser levar também para conhecer, para levar para saborear depois na sua casa, tem também.
3: Ainda segundo dona Santina, para o visitante é uma oportunidade de conhecer a Chapada por outro ângulo. Para a comunidade, o turismo representa renda, valorização da cultura e uma forma de manter vivas as tradições do território.
10: As pessoas que vêm aqui amam, volta, todo mundo querendo voltar, falando que vai tornar a voltar, outros vêm embora chorando, porque aqui é uma paisagem, sabe? Depois chegou aqui, é só alegria, muita água, bem fresquinho. Além de que o tempo tá ficando mais quente agora, devido ao tempo, né? Mas não tem barulho nenhum, silêncio, exama.
3: E entre trilhas, águas, casas e histórias, o visitante descobre que conhecer um destino também pode ser uma forma de ajudar a preservá-lo e colecionar memórias. Com sonorização de Reinaldo dos Santos, reportagem Karine Melo.
1: Próxima sexta-feira, às vésperas da independência, nós vamos falar sobre a Estrada Real, uma das maiores rotas turísticas do Brasil, que liga o interior de Minas Gerais ao litoral do Rio de Janeiro e São Paulo.
2: Vamos falar um pouco da história, quando no século XVIII, a coroa portuguesa pavimentou esses caminhos para transportar e fiscalizar o ouro e os diamantes extraídos das minas. Hoje o trajeto preserva cidades históricas, igrejas barrocas e calçamentos de pedra da época colonial.
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2: Fique agora com as notícias do Poder Judiciário e do Congresso Nacional. Boa noite, um bom fim de semana.
1: A gente volta na segunda-feira. Boa noite.
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12: Presidente do STF e CNJ, ministro Edson Fachin, reforça as ações no combate à violência contra a mulher.
13: STJ garante em ações penais prazo em dobro e intimação pessoal a núcleos de prática jurídica.
12: Homem trans é indenizado por sofrer assédio sexual e transfobia.
13: Boa noite, eu sou o Arthur Filho.
12: E eu sou Walter Lima.
13: O presidente do Supremo Tribunal Federal e do Conselho Nacional de Justiça, o CNJ, ministro Edson Fachin, destacou a importância de proteger as meninas brasileiras e garantir que cresçam com liberdade, dignidade e segurança.
12: Ele participou hoje da jornada Maria da Penha em Campo Grande, Mato Grosso do Sul.
14: Toda infância deveria ser feita de achadouros, de descobertas, de sonhos, de brincadeiras e de afetos, nunca de marcas de violência.
13: Um homem trans que trabalhava numa empresa de alimentos na Paraíba foi indenizado por assédio sexual e transfobia.
12: A Justiça do Trabalho adotou o protocolo antidiscriminatório da Corte Interamericana de Direitos Humanos. Samanta Flor.
15: A segunda turma do TRT da Paraíba entendeu que, em casos de assédio sexual, o depoimento da vítima é uma prova fundamental e vale por si só, já que esse tipo de violência quase sempre acontece sem testemunhas. Os desembargadores também consideraram comprovado o tratamento hostil e transfóbico do empresário contra o trabalhador. Além das duas indenizações, a empresa terá ainda de reconhecer o vínculo de emprego e pagar adicional de insalubridade. Ainda cabe recurso.
16: Corte Especial do STJ decide que núcleos de prática jurídica das faculdades de direito, públicas ou privadas, têm prazo em dobro para recorrer.
17: A regra já incluía os processos da área civil. Fátima Uchoa.
18: A Corte Especial do STJ entendeu que os advogados integrantes dos núcleos também têm a prerrogativa de serem intimados pessoalmente dos atos processuais. Segundo o relator ministro Luiz Felipe Salomão, o Código de Processo Civil, ao ampliar o alcance da prerrogativa da Defensoria Pública, busca compensar a estrutura limitada dos núcleos de prática jurídica, garantindo condições de igualdade na defesa dos assistidos, efetivando o princípio constitucional de acesso à justiça. Assim como não existe norma específica na lei processual penal, o dispositivo foi aplicado por analogia.
16: Prazo da Justiça Eleitoral para nomeação de mesários, pessoal de apoio logístico e auxiliares de auditoria que irão atuar nas eleições gerais 2026 encerra hoje, sexta-feira.
17: As nomeações incluem as sessões de voto em trânsito e as instaladas em estabelecimentos penais e unidades de internação de adolescentes. Vitor Struck.
19: O Tribunal Superior Eleitoral encerra nesta sexta-feira o prazo para nomeações de mesárias e mesários, membros das equipes de apoio logístico e auxiliares de auditoria das eleições. Os nomes devem ser publicados em edital pelos juízes e juízas das zonas eleitorais. Partidos políticos, federações partidárias e coligações têm até 5 dias para apresentar contestações. O mesmo prazo concedido para a recusa dos nomeados. Esta sexta-feira também é o último dia para que mesárias e mesários, pessoal de apoio e agentes das forças de segurança habilitem a votação em sessão distinta da de origem.
16: Justiça condena 2 réus por corrupção e lavagem de dinheiro em obra de hospital no Paraná.
17: Decisão atende a pedidos do Ministério Público Federal. Sabrine Menezes.
20: De acordo com as investigações, um ex-servidor do município e o sócio administrador de uma corretora envolvidos na construção do Hospital Regional de Toledo fracionavam os valores desviados da obra em depósitos menores para dificultar o rastreamento dos recursos. Segundo a sentença, o esquema provocou prejuízo de mais de R$1 milhão para os cofres públicos. Os réus foram condenados à pena de 11 anos de reclusão em regime inicial fechado, além do pagamento de multa e reparação dos danos em valor correspondente a pouco mais de R$2 milhões.
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16: A você uma boa noite.
17: Bom fim de semana e até segunda-feira.

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1: Eu sou Paula Groba.
2: E eu sou Ricardo Nakaoka.
1: E estes são os destaques de hoje do Jornal do Senado, que começa agora.
2: Escala 6x1. Redução da jornada para 40 horas semanais está pronta para votação.
1: Senadora Leila Barros vai relatar MP que zera taxa sobre compras internacionais.
2: Eleições 2026. Atenção aos votos para o Senado. Neste ano, são duas vagas.
1: Boa noite.
2: Boa noite.
1: Trabalhar menos, descansar mais e sem perder salário. A proposta que pode mudar a jornada dos trabalhadores brasileiros está pronta para ser votada na Comissão de Constituição e Justiça do Senado. A votação deve ocorrer na próxima semana.
2: A PEC reduz de 44 para 40 horas a jornada máxima semanal e garante 2 dias de descanso por semana, sem redução de salário. O relator da proposta sobre o fim da escala 6x1 recomenda a aprovação do texto que veio da Câmara e rejeita as emendas apresentadas pelos senadores. A reportagem é de Bruno Lourenço.
3: Em sessão no Senado Federal, o presidente da União Geral dos Trabalhadores, Ricardo Patá, afirmou que categorias como a dos comerciários mal têm tempo de ver a família por conta da escala de 6 dias de trabalho por apenas 1 de descanso e defendeu a PEC.
4: Não é isso que nós queremos. Nós queremos ter um país cidadão e um país não de castas.
3: Já o presidente da Federação do Comércio de Bens, Serviços e Turismo do Estado de São Paulo, Ivo Dall'Acqua, alertou que não existe uma única realidade empresarial e a redução da jornada deveria acontecer por meio de negociação coletiva.
4: O pequeno comércio do interior enfrenta desafios diferentes daqueles de uma empresa exportadora. As necessidades do comércio atacadista não são as mesmas do varejista.
3: De acordo com o texto já aprovado na Câmara dos Deputados, a transição será gradual. 2 meses após a promulgação da futura emenda constitucional, o teto da jornada semanal cairá para 42 horas com 2 dias de folga. Ao final de um ano, o limite máximo será fixado definitivamente em 40 horas semanais.
1: E a senadora Leila Barros foi escolhida como a relatora da comissão da medida provisória que acabou com a chamada taxa das blusinhas. O presidente do colegiado é o deputado Reginaldo Lopes.
2: A próxima reunião da comissão que analisa a MP será na segunda-feira, quando pode ser apresentado e votado o relatório de Leila. Repórter Rodrigo Rezende.
5: A chamada taxa das blusinhas é o imposto de importação de 20% cobrado sobre compras internacionais de até $50, cerca de R$250. A cobrança foi criada em 2024 e suspensa em maio deste ano pela medida provisória 1357. A relatoria da comissão que analisa a MP ficou com a senadora Leila Barros, do PDT do Distrito Federal. Ela afirmou que concorda com o texto inicial da medida, mas irá ouvir a todos os setores produtivos para a construção do relatório.
6: É isso que eu quero deixar muito claro, que é uma característica minha de conversar com todos, ouvir a todos, mas o texto inicial que já foi apresentado para nós já nos agrada, mas não abriremos mão de conversar com todos.
5: A próxima reunião da comissão, na qual deve ser apresentado o relatório, será nesta segunda-feira, 31 de agosto, às 16h. Nesse mesmo dia, deputados e senadores da comissão podem votar o texto. A ideia é que a MP seja aprovada na Câmara e no Senado durante o esforço concentrado que ocorrerá até 4 de setembro, antes do prazo de perda de validade da medida, que é 8 de setembro.
1: Avançou no Congresso a medida provisória que cria uma nova linha de crédito para motociclistas profissionais.
2: O texto foi aprovado pela comissão mista e seguiu para a votação em plenário. Repórter Patrícia Oliveira.
7: No caso dos motociclistas, o dinheiro poderá ser usado na compra de motocicletas, motonetas e ciclomotores novos. Também poderão ser financiadas motos e bicicletas elétricas, além de equipamentos e infraestrutura ligados à atividade. O relatório aprovado incluiu também o transporte escolar e definiu ações específicas para profissionais mulheres e pessoas com deficiência. Para a presidente da comissão, senadora Leila Barros, do PDT do Distrito Federal, a medida provisória ajuda a melhorar as condições de trabalho desses profissionais.
8: Para milhões de brasileiros, o veículo não é um bem de consumo, é um instrumento de trabalho. É o que coloca comida na mesa e sustenta uma família.
7: Para ter acesso ao financiamento, entregadores e motociclistas que trabalham por aplicativos terão de comprovar pelo menos 6 meses de cadastro na plataforma e um mínimo de 100 corridas ou entregas. Cada beneficiário poderá financiar apenas um veículo. A medida provisória ainda precisa ser aprovada pelos plenários da Câmara e do Senado.
1: Um projeto que começa a ser analisado pelo Senado pode dar mais transparência ao processo de registro de medicamentos para doenças raras.
2: A proposta obriga a Anvisa a tornar público cada passo da análise dos pedidos de registro, para que pacientes, famílias e profissionais de saúde saibam em que etapa está o processo. A medida não muda a autonomia técnico-científica da agência. Repórter Márcio Maturana.
9: O novo projeto foi anunciado pelo senador Hermes Klan, do PL de Santa Catarina, na quinta-feira, durante uma audiência pública na Comissão de Direitos Humanos sobre a suspensão de um medicamento para distrofia muscular de Duchenne.
10: Acabo de dar entrada em um projeto de lei para aumentar a transparência da Anvisa nos processos de registros de medicamentos destinados a doenças raras, trazendo segurança e informação a todos.
9: Doenças raras atingem cerca de 13 milhões de brasileiros. Quando existe tratamento, os remédios costumam ser caros e precisam passar por um processo de testes até a aprovação pela Anvisa. O objetivo do projeto é dar previsibilidade a pacientes, famílias e profissionais de saúde sem interferir na autonomia técnico-científica da Anvisa.
11: Eleições 2026.
1: O Tribunal Superior Eleitoral e o Google fecharam um acordo para identificar o uso ilegal de inteligência artificial nas eleições.
2: Uma ferramenta vai identificar o uso indevido de imagens de candidatos. Repórter Pedro Pincer.
12: A tecnologia chamada de Likeness ID está disponível para usuários maiores de 18 anos e é capaz de identificar conteúdos gerados por inteligência artificial que reproduzem a imagem de uma pessoa. A iniciativa busca ampliar a capacidade de rastreio no YouTube de materiais sintéticos e falsos que explorem indevidamente a identidade de quem está na disputa eleitoral. O presidente do TSE, ministro Cássio Nunes Marques, afirmou que a iniciativa busca preservar direitos fundamentais no ambiente da internet e contribuir para a confiança nas eleições.
13: O momento em que celebramos essa parceria é crucial. Isso porque é de conhecimento comum o potencial danoso do mau uso da inteligência artificial generativa.
12: Para aderir ao sistema, a candidata ou o candidato precisa ter uma conta no YouTube e acessar o YouTube Studio, na área destinada à busca de conteúdo por semelhança. Depois de um cadastro, a plataforma cria um registro biométrico da aparência do usuário. Cabe ao candidato analisar o material localizado e decidir se houve uso indevido da sua imagem. Se entender que sim, poderá solicitar a remoção. Havendo violação das regras da plataforma, o conteúdo poderá ser retirado do ar.
1: E neste ano, o eleitor vai votar em 2 senadores, mas atenção, são 2 senadores diferentes. Um voto para cada candidato ou candidata. Primeiro, o eleitor escolherá um candidato e confirmará a escolha. Em seguida, registrará o outro voto. Se o eleitor repetir o mesmo número nas 2 oportunidades, apenas o primeiro voto será considerado válido. O segundo será anulado automaticamente pela urna eletrônica.
2: E para ajudar o cidadão a se informar melhor, o Senado Federal criou uma página especial para cobertura das eleições. O site pode ser acessado por meio do endereço link.senado.leg.br/eleicoins. Com trabalhos técnicos de Eliseu Caires, o Jornal do Senado fica por aqui. Acompanhe agora as notícias do Tribunal de Contas da União e da Câmara dos Deputados. Boa noite.
1: Boa noite e um bom fim de semana.
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14: Nos dias 31 de agosto e 1º de setembro, o Tribunal de Contas da União realiza seminários sobre o financiamento e a organização do SUS, o Sistema Único de Saúde. O encontro vai discutir como os recursos da área são distribuídos entre estados e municípios e os desafios para garantir financiamento sustentável. Outro ponto de destaque é a integração dos serviços de saúde e o atendimento por região. O objetivo é melhorar a organização da rede e garantir que os serviços funcionem de forma integrada. O seminário vai reunir gestores, especialistas e representantes das 3 esferas de governo para trocar experiências e discutir melhorias para o SUS. O evento será transmitido ao vivo pelo canal do Tribunal no YouTube. Saiba mais em tcu.gov.br.
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16: Câmara pode votar projeto que fixa a idade máxima de 15 anos para táxis.
17: Hugo Mota pede que a população acompanhe o trabalho parlamentar.
16: Serviço de emergência médica deverá oferecer acessibilidade para surdos.
18: Boa noite. Os deputados analisam um projeto que obriga os serviços de emergência médica a oferecer acessibilidade para surdos. O texto já foi aprovado pelas comissões de saúde e de defesa dos direitos das pessoas com deficiência. Saiba mais sobre o assunto na reportagem de Mônica Tati.
19: Projeto em tramitação na Câmara prevê a criação de atendimento para pessoas surdas na urgência e emergência em hospitais de médio e grande porte. O projeto original previa a presença de intérprete de Libras, a língua brasileira de sinais. Mas a relatora na Comissão de Saúde, a deputada Rogéria Santos, do Republicanos da Bahia, modificou o texto. O relatório aprovado permite que os estabelecimentos adotem diferentes formas de atendimento acessível para pacientes surdos ou com deficiência auditiva, a fim de assegurar meios adequados de comunicação, como o uso de tecnologias digitais. Rogéria Santos lembra que a chegada aos serviços de urgência médica é um momento vulnerável para todas as pessoas.
20: É um momento que você está sentindo muita dor ou que você passou por um acidente. Imagine você chegar nesse ambiente e não conseguir se comunicar. E como é que isso é prejudicial ao socorro, à assistência de forma diligente, que tenha o objetivo de salvar aquela vida, porque a intensidade do que gerou aquela necessidade, a gente desconhece, porque só o profissional habilitado na medicina vai saber.
19: Rogéria Santos destaca que o Brasil tem aproximadamente 10 milhões de pessoas com deficiência auditiva, sendo que cerca de 2 milhões e 700 mil são completamente surdas. Segundo a deputada, o projeto garante a inclusão e acessibilidade ao permitir o pleno acesso à saúde. O projeto, que prevê serviço de intérprete para pessoas surdas ou com deficiência auditiva, ainda terá que ser votado pelas comissões de Finanças e Tributação e de Constituição e Justiça. Se for aprovado em todas, segue para a apreciação do Senado. Da Rádio Câmara de Brasília, Mônica Tati.
15: Saúde.
16: Projeto de Dani Cunha, do PL do Rio de Janeiro, impede a cobrança de consultas de retorno em atendimentos particulares e de planos de saúde. A proposta considera retorno a consulta destinada à análise de exames ou ao ajuste do tratamento iniciado anteriormente.
18: Dani Cunha esclarece que a regra vale apenas quando o novo atendimento estiver diretamente ligado à consulta inicial. O texto prevê multa para cobranças indevidas, mas ressalta que uma nova cobrança pode ser feita quando houver queixa clínica ou diagnóstico independente do primeiro atendimento.
15: Direitos humanos.
16: Dorinaldo Malafaia, do PDT do Amapá, defende a aprovação do projeto que transforma em lei os programas Envelhecer nos Territórios e Viva Mais Cidadania. Ele explica que o objetivo é evitar que as atividades sejam interrompidas por mudanças administrativas.
18: Dorinaldo Malafaia afirma que a proposta fortalece a rede de atendimento nos estados e municípios. O projeto prevê a formação de agentes locais para identificar violações de direitos, além de ações voltadas ao enfrentamento da violência e da discriminação contra pessoas idosas.
15: Eleições.
16: Em vigor há mais de 16 anos no Brasil, a lei da ficha limpa sofreu alterações que hoje são contestadas no Supremo Tribunal Federal. A reportagem é de Maria Neves.
21: A lei da ficha limpa, que nasceu de iniciativa popular ainda em 1993 e entrou em vigor em junho de 2010, completa 16 anos com alterações significativas e contestações no Supremo Tribunal Federal. O texto original prevê que políticos condenados à perda dos direitos políticos não podem concorrer novamente a cargos eletivos por até 16 anos. Esse é o caso de senadores que têm mandato de 8 anos. Um dos deputados que assinaram o projeto de lei na Câmara, o deputado Luiz Carlos Raule, do Podemos do Paraná, afirma que somente na eleição de 2024, a lei ajudou a barrar quase 2.000 candidaturas que tinham ficha suja. O parlamentar considera a norma um marco no combate à corrupção no Brasil.
0: Foi um reforço legislativo que fizemos para fortalecer a legislação de combate àqueles, né, realmente que mete a mão no jarro do dinheiro público. E o Brasil aprovou uma legislação que veio de iniciativa popular. 1,5 milhão de assinaturas foram apresentadas e essa é uma lei que pegou no Brasil. Eu acredito que hoje, nesses anos todos, próximo de 10.000 candidaturas sujas, de ficha suja, foram barrados pela legislação.
21: Pela lei de 2010, políticos condenados por crimes como lesão ao patrimônio público e enriquecimento ilícito não podem concorrer novamente durante todo o período restante do mandato e nos 8 anos seguintes. No entanto, outra lei que entrou em vigor em 2025 reduziu o prazo em que os políticos ficam inelegíveis para no máximo 12 anos. O texto do ano passado determina que o prazo de inelegibilidade começa com a condenação por um colegiado e será de 8 anos a partir de então, o que antecipa a contagem de prazo e reduz o tempo em que o político fica inelegível. Se houver outras condenações posteriores, a soma do período em que o candidato não pode concorrer a cargos eletivos deve ser limitado a 12 anos. No entanto, a lei mais recente prevê exceções a essa regra mais branda. Se a condenação ocorrer por crimes de maior gravidade, como lavagem de dinheiro, tráfico de drogas, terrorismo ou outros crimes hediondos, continua a valer a regra antiga. Inelegibilidade de 8 anos contados a partir do cumprimento integral da pena. A lei aprovada em 2025 foi contestada pelo partido Rede Sustentabilidade no Supremo Tribunal Federal. A legenda alega que o mérito do texto aprovado na Câmara foi alterado pelo Senado, mas o projeto não retornou para a análise dos deputados, como determina a Constituição. O partido também sustenta no processo que o abrandamento das regras permite o retorno de políticos condenados por crimes graves à vida pública prematuramente. O deputado Chico Alencar, do PSOL do Rio de Janeiro, que já estava na Câmara na época da aprovação da lei da ficha limpa, defende que os ministros do Supremo decidam pela restauração do texto aprovado em 2010.
4: A lei é boa, ela é eficaz relativamente, teria que retirar e derrubar esse facilitário, inclusive o tempo de inelegibilidade que foi reduzido recentemente através do próprio parlamento. Então, voltar à sua formatação original seria muito saudável. Eu espero que o Supremo Tribunal Federal decida com olho num preceito constitucional, que é a integridade, que é a ética pública, que é a qualidade da representação, a partir desse princípio constitucional da impessoalidade, da publicidade, da ética, da honestidade.
21: Um pedido de vista do ministro Gilmar Mendes, em maio deste ano, suspendeu o julgamento da ação no Supremo Tribunal Federal. Antes da interrupção da análise, a relatora do processo, ministra Carmen Lúcia, já havia votado a favor da manutenção da lei da ficha limpa de 2010 nos principais pontos contestados pela rede. O único ministro a votar depois da relatora foi Luiz Fux, que concordou inteiramente com o voto de Carmen Lúcia. Da Rádio Câmara de Brasília, Maria Neves.
15: Segurança Pública.
18: André Fufuca, do PP do Maranhão, propõe criar a chamada culpa temerária no Código Penal, para casos em que a pessoa provoca um resultado sem intenção, mas deixa de tomar cuidados básicos diante de uma situação de risco.
16: A proposta de André Fufuca considera culpa temerária os casos em que há um risco grave e evidente de que o resultado aconteça. O objetivo, segundo o deputado, é punir com mais rigor situações de negligência extrema, sem trabalho tratá-las como dolo eventual.
18: Ercílio Coelho Diniz, do MDB de Minas Gerais, apresentou o projeto que cria a Política Nacional de Prevenção à Violência contra a Mulher por meio de monitoramento preventivo de risco. A proposta prevê a identificação e o acompanhamento de situações de alto risco antes da ocorrência do crime.
16: O texto de Ercílio Coelho Diniz sugere a integração entre órgãos públicos e a criação de um Banco Nacional de Dados Estatísticos. Em casos de alto risco, o projeto permite medidas como monitoramento eletrônico do agressor e atendimento psicossocial prioritário.
18: Euclides Petersen, do Republicanos de Minas Gerais, é autor da proposta que facilita a responsabilização por crimes de violência patrimonial contra mulheres em situação de violência doméstica e familiar. A medida abrange casos de destruição, subtração ou retenção de bens, valores e documentos.
16: Pelo texto, esses crimes passariam a ser processados por ação penal pública incondicionada, sem necessidade de representação da vítima. Euclides Petersen explica que a mudança reduz os mecanismos de coerção que podem dificultar a denúncia e a responsabilização dos agressores.
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18: O plenário da Câmara pode votar projeto que estabelece idade máxima de 15 anos para táxis. A proposta prevê também linhas de crédito para compra de carros novos, como informa o repórter Antônio Vital.
6: Ganhou um regime de urgência e pode ser votado a qualquer momento no plenário da Câmara, projeto que define limite de 15 anos de idade para veículos usados por taxistas. A proposta apresentada pelo deputado Dr. Luizinho, do PP do Rio de Janeiro, também cria linhas de financiamento público para a compra de táxis novos. Para o autor do projeto, a lei atual não estabelece critérios claros sobre a idade máxima dos veículos, nem prevê mecanismos de apoio financeiro para a renovação da frota. A justificativa para a proposta é de que a renovação da frota de táxis dá mais segurança para passageiros e motoristas, reduz a emissão de gases do efeito estufa e estimula a profissionalização dos taxistas. O projeto prevê que o governo federal ofereça linhas de crédito específicas para taxistas autorizados. O texto não estabelece as condições de financiamento, que serão definidas por um regulamento específico, mas prevê prazos de pagamento de até 15 anos. O regime de urgência para o projeto foi criticado por deputados do Novo e do Missão. Para a deputada Adriana Ventura, do Novo, de São Paulo, é preciso definir quem precisa de carros novos e as linhas de crédito podem ter impacto nos bancos públicos.
22: Outros aspectos são importantes, principalmente como que está o estado de conservação. Eu, por exemplo, eu ando num carro que tem 14 anos de uso e ele está ótimo, maravilhoso. E está tudo certo. Agora, outros com 14 anos talvez não tenha. Então, a gente acha que esse projeto, que a criação de linhas de crédito subsidiadas por instituições financeiras oficiais, transfere risco para o setor público.
6: Já deputados da base do governo votaram a favor do regime de urgência, como explicou a deputada Érica Cocai, do PT do Distrito Federal.
23: Este projeto, ele fala da idade máxima do veículo. É bom que se tenha a noção de que são veículos que rodam bastante, então, portanto, tem uma alta quilometragem. É diferente de um veículo que é usado de forma esporádica. Ao mesmo tempo, tem um financiamento para essa renovação da frota. Isso significa modernizar o serviço e, ao mesmo tempo, valorizar os taxistas.
6: Com o regime de urgência, o projeto que define limite de 15 anos de idade para táxis e cria linhas de financiamento para veículos novos pode ser votado diretamente no plenário da Câmara, sem passar pelas comissões permanentes da Casa. Além do projeto, aguarda a votação pela Câmara e pelo Senado, medida provisória que prevê o financiamento de veículos novos considerados sustentáveis por taxistas, motoristas de aplicativo e cooperativas. Ou seja, os motores precisam ser elétricos, híbridos, a etanol ou flex. Da Rádio Câmara, de Brasília, Antônio Vital.
5: Economia.
16: Lucas Ramos, do PSB de Pernambuco, defende o aumento do limite de receita para que transportadores autônomos de cargas possam ser enquadrados como microempreendedores individuais. A proposta eleva o teto anual de 251 mil para R$400 mil e prevê atualização automática pelo IPCA.
18: Relator da matéria na Comissão de Indústria, Comércio e Serviços, Lucas Ramos avalia que a mudança torna o limite mais compatível com a realidade econômica dos caminhoneiros. O deputado reitera que os custos do setor também sofrem os efeitos da inflação.
5: Agricultura.
16: Zé Adriano, do PP do Acre, defende a aprovação de projeto que autoriza até R$20 bilhões para linhas de crédito destinadas à quitação de dívidas de produtores rurais afetados por perdas sucessivas. Ele informa que a medida inclui prejuízos sofridos entre 2020 e 2025.
18: O projeto de Zé Adriano retoma com ajustes o que estava previsto em medida provisória que perdeu a validade em fevereiro deste ano. O deputado argumenta que a renegociação das dívidas vai permitir que os produtores continuem a atividade agropecuária.
16: Júnior Ferrari, do PSD do Pará, apresentou projeto que aumenta as penas para quem falsificar, adulterar ou manipular ilegalmente alimentos. De acordo com o texto, a pena passa para reclusão de 10 a 15 anos, além de multa.
18: Júnior Ferrari alega que casos de contaminação e uso de componentes impróprios para o consumo têm se tornado mais frequentes. Para o deputado, a adulteração intencional de alimentos merece penas equivalentes às previstas para a falsificação de medicamentos.
5: Presidência.
16: O presidente da Câmara pediu que a população acompanhe o trabalho parlamentar ao longo do mandato e não apenas no momento do voto. Hugo Mota participou de uma premiação em Brasília, como informa a repórter Silvia Munhato.
7: O presidente da Câmara, Hugo Mota, pediu que os cidadãos acompanhem as atividades parlamentares em todos os anos de cada mandato, para que a avaliação não seja feita apenas na época das eleições. Ele ressaltou a importância dessa fiscalização em cerimônia do Prêmio Congresso em Foco 2026.
8: O que queremos dos nossos representantes? O que faz um bom deputado? O que define uma boa senadora? Perguntas como essas não podem ser feitas apenas de 4 em 4 anos, no momento do voto.
7: O Prêmio Congresso em Foco busca o reconhecimento dos parlamentares mais bem avaliados pelo público em geral e por especialistas. Mota afirmou que, como qualquer pessoa, os políticos também gostam de ter o trabalho reconhecido. Para a fiscalização do trabalho parlamentar, Hugo Mota explicou que a Câmara dos Deputados torna público todo o processo legislativo, como exige um sistema democrático. Para o presidente, cada cidadão terá uma maneira diferente de avaliar o que faz um bom parlamentar, porque são vários os pontos de vista. Mas diz que o importante é que isso não impeça a construção de consensos.
8: O parlamento existe para dar voz às muitas e legítimas divergências em nossa sociedade, mas também para que não percamos de vista o nosso senso de fraternidade. A ideia de que o futuro de cada cidadão está atrelado ao de todos os outros.
7: Os vencedores do prêmio Congresso em Foco 2026 podem ser conhecidos na página do Congresso em Foco na internet. Da Rádio Câmara de Brasília, Silvia Munhato.
5: Trabalho.
18: Alexandre Guimarães, do MDB do Tocantins, apresentou o projeto que regulamenta as premiações em rodeios, festas do peão e eventos competitivos. A proposta obriga os organizadores a divulgar previamente os valores dos prêmios, as formas de pagamento e os critérios de distribuição.
16: Alexandre Guimarães alega que muitos participantes viajam, pagam inscrição e têm despesas com transporte e alimentação, e no final o prêmio não cobre os custos. Para ele, a medida promove mais segurança jurídica, fortalece a transparência nas relações e valoriza os profissionais do segmento.
18: Termina agora o jornal Câmara dos Deputados, produzido pela Rádio Câmara, com trabalhos técnicos de Wellington Teles e apresentação de Val Monteiro e Luciana Vieira. Uma boa noite para você.
16: A Voz do Brasil está de volta na segunda-feira. Boa noite e bom fim de semana.
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1: 10 e 2.
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1: 10:19.
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0: certa.
1: 10:37.
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1: Hora certa.
0: 10:49.
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Acerta 11:43.

0: certa.
1: 3 e 1.
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0: 4 e 2.
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2: Meus irmãos e irmãs, neste sábado nós concluímos essa semana de oração invocando Santa Mônica, Santo Agostinho, e digo para você: creia no Deus do impossível, entregue a sua vida nas mãos de Deus. Entrega, vai. Diga: Senhor, o meu dia, o meu sábado está nas tuas mãos. Pai, Filho e Espírito Santo. Amém. Senhor, razão de nosso existir e ponto de chegada de toda a nossa busca humana e existencial. No início desta manhã, queremos pedir a nossa própria conversão. Dai-nos, Senhor, a graça da verdadeira conversão. Ó Deus, por intercessão de Santa Mônica e Santo Agostinho, dai-nos a graça da verdadeira conversão. Ó Santa Mônica, que pela oração e pelas lágrimas alcançaste de Deus a conversão de vosso filho e de vosso marido, olhai para o meu coração amargurado e nesta manhã eu coloco esta pessoa em particular para que possa ser abençoada também com a conversão. Santa Mônica, que perseverou na oração e é um exemplo e modelo de mãe, que vossas orações se juntem às minhas para comover o bom Deus, a fim de que ele, Deus vivo e verdadeiro, faça com que esta pessoa, por quem rezo, possa voltar ao bom caminho. Ó Deus, por intercessão de Santa Mônica, chame de volta à casa paterna este filho pródigo. Dai-me, ó Deus, por intercessão de Santa Mônica, esta alegria e serei para sempre agradecido. Nesta manhã, reze comigo, oremos. Ó Deus, consolador dos aflitos, saúde dos que em vós esperam, que aceitaste misericordiosamente as piedosas lágrimas da bem-aventurada mãe Mônica pela conversão do filho Agostinho e do marido Patrício, concedei-nos pela vossa intercessão que choremos nossos próprios pecados e encontremos a indulgência de vossa graça. Por nosso Senhor Jesus Cristo, vosso Filho, na unidade do Espírito Santo, e rezemos um Pai Nosso, pedindo a nossa conversão e a conversão dos nossos familiares. Pai Nosso, que estais no céu, santificado seja o vosso nome, venha a nós o vosso reino, seja feita a vossa vontade, assim na terra como no céu. O pão nosso de cada dia nos dai hoje, perdoai-nos das nossas ofensas, assim como nós perdoamos a quem nos tem ofendido, e não nos deixeis cair em tentação, mas livrai-nos do mal. Amém. O Senhor esteja convosco, ele está no meio de nós. Que nesta manhã a bênção de Deus recaia sobre todos. Abençoe a água pela efusão do Espírito Santo, a roupa dos enfermos, as fotos de família e a jornada de trabalho. Em nome do Pai, do Filho, do Espírito Santo. Amém. Santa Mônica, rogai a Deus por nós.
0: certa.
2: 4 e 7.

0: que você está chorando?
1: Miau! Estou chorando porque minha patroa vai me jogar dentro de um tacho cheio de água fervendo.
0: Mas por que ela vai fazer isso?
1: É porque eu não quis matar você, ratinho.
0: Ah, então é assim? Vamos falar com o nosso amigo cachorro e ele vai nos ajudar.
2: E assim, o gato e o ratinho foram falar com o amigo cachorro.
0: Olá, meu amigo cachorro. Precisamos de você.
3: Qual é o problema, meus amiguinhos?
1: Miau! O problema é que a nossa patroa vai me jogar dentro de um tacho cheio de água fervendo. Miau!
3: Uau, uau! Não chora não, amigo gato. Eu vou ajudar você. Olha, lá está a nossa patroa perto do tacho. Vamos assustá-la, que ela cairá dentro dele.
0: Mas de que jeito vamos assustá-la?
3: É muito fácil. Chegaremos os três nos pés dela e aí eu dou um tremendo latido e ela cairá dentro do tacho.
2: E lá se foram os três amigos, o cachorro, o gato e o ratinho. Quando chegaram nos pés da patroa que estava perto do tacho com água fervendo, o cachorro latiu assim. A tal patroa ficou toda sapecada. Foi para a cama, quase não podia andar. No outro dia, o cachorro, muito esperto, com a patroa desse jeito, foi falar.
3: Uau, uau, ó, patroa, a senhora sabe quem foi que salvou a sua vida?
0: Como é que vou saber se me queimei toda e desmaiei?
3: Quem salvou a sua vida fui eu, o gato e o ratinho.
0: Então foram vocês que me salvaram? De hoje em diante, vocês não irão mais trabalhar. E você, ratinho, pode roer todos os queijos que encontrar nesta casa. Vocês são todos maravilhosos.
2: A nossa história aqui termina, criançada. Existe o mal que só vem para ajudar. A tal patroa cuida bem dos três amigos e eles vivem todos de papo pro ar.
4: Uau, uau,
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6: Hora certa.
7: 4:16. 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
2: Certa 4:19.

0: 24 e 29.
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0: Certa.
1: 4:45. 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

0: meia.
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0: certa.
1: 4:57.
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1: 5 horas.
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0: Senhor, faça deste microfone um condutor da verdade. Mantenha-me firme e sereno para equilibrar o meu senso de justiça. Direcione o meu conhecimento para produzir faíscas de esperança. Não permita que me perca pelos caminhos distantes da razão. Jamais deixe algum sentimento distorcer a essência do que precisa ser dito. Senhor, ilumine as minhas palavras para que elas carreguem alento. Conceda-me sabedoria para falar e bastante paciência para saber ouvir. Inspira-me com bons pensamentos e que eu defenda apenas o que eu acredito. Senhor, mantenha-me seguro todos os dias na sinuosa pista da humildade, que a minha voz se faça ouvir sem frieza nem sensacionalismo. Livra-me da arrogância, do medo, da vaidade e da indiferença. Faça de mim porta-voz da cidadania, da credibilidade e da isenção. Senhor, corrija o meu excesso de individualidade e me torne mais flexível. Dá-me firmeza para eu não escorregar nas armadilhas da palavra. Senhor, proteja minhas cordas vocais, ferramenta do meu ganha-pão, e proteja todos os meus ouvintes, razão do meu trabalho.
1: Bom dia, meu docinho.
2: Bom dia, vinte. 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
3: Brasil! 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

0: aumenta aí o som do seu rádio, som menino. Vai começar a festa.
1: Atenção, é agora que o bicho vai pegar.
2: Ô Arthur, toca aquela modona pra nós aí. Eu tô aqui do

0: feliz.
1: Eu toco sim, sou menino. E ó, pra começar, vamos de música muito, mas muito boa. Daniel, Encantos da Natureza.

dessa menina. Começou a festa no seu rádio. É sábado. É sabadão, dia 29 de agosto de 2026. Garoto, garota, sou menino, sou menina. Vamos que vamos? Ó, começou a festa no seu rádio, tá? É sábado e nós, a partir de agora, você vai conferir o programa que retrata os costumes e a musicalidade de um povo sertanejo no tempo e no espaço. Programa Alvorada Sertaneja. Nem melhor nem pior, tá? Diferente, beleza? Então tá, vamos levantar a gente, vamos mexer o corpo, que hoje no programa, hoje vai ter prosa com a Concessa, vai ter poesia de cordel com o nosso amigo Braulio Bessa, vai ter hora do abraço, claro que vai ter, vou mandar abraço pra muita gente aqui, tem devocional, camarada, tem aquele momento que nós vamos falar com Deus, né? Tem causo com Rolando Bodrim, você vai muito rir muito dele falando aqui o causo. Tem sorteio também, ó, hoje eu vou fazer sorteio, tá? Cartela da Super Vale. Ah, sou menino, com 210 mil reais em prêmios. São quantos? Ó, no quarto prêmio, 106 mil. No terceiro, 10 mil. No segundo, 8 mil. E no primeiro, 1.000 reais. Super Giro, 70 prêmios de R$1.000. Tem Bola na Trave com R$10.000. Essa é a edição. Sabe qual é o número dessa edição? Essa edição é aquela que você vai ganhar. Eu tenho certeza. Cadê o número da edição, Arthur? Você não tá vendo aqui o número da edição, não? Cadê? Ah, eu acho aqui. Daqui a pouco eu falo pra você o número dessa edição, tá? Eu acho que é 442. Corre amanhã. Perto. Achei, 442, é isso mesmo, ó. Você vai fazer o seguinte, você liga pra cá, participa pra você poder ganhar, tá? Vão que vão? Eita, eita, é bom demais, é programa Alvorada Sertaneja e é programa ao vivo. Ó, também tem muita música boa pra nós curtir até as 8 horas desta linda manhã de sábado. Ah, participe, sua menina, e aproveite com a gente, tá? Acorda aí, sua menina, acorda, sua menina. Vista seu melhor sorriso e se prepare para ter um ótimo dia. Seja qual for a forma como você vai aproveitar este sábado, que ele tenha a bênção de Deus e lhe conceda muitas alegrias. Se você não souber por onde começar, comece pelo café, sua menina. Ah, sabe aquele cafezinho no jeito? Você faz um café e vai pra janela, assim, ou então pra varanda, ou pro quintal, e respira fundo, e vê lá e fala assim: ô, gente, eu vou ligar meu radinho no programa Alvorada Sertaneja. Aí você ouve aqui, programa Alvorada Sertaneja, mais o café com a xícara na mão, é o melhor que tá tendo, viu, seu menino? Erga essa xícara.

0: ouça menina, mas a vida, ela é muito melhor quando os outros estão felizes por causa de você. Que haja alegria, cheirinho de café, sorriso no rosto e a alma cheia de fé. Bom dia, gente amiga.
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0: É claro que sabe. Fala comigo.
2: Toca aquela modona pra nós aí.
0: Toco.
2: Eu tô aqui no meu radinho escutando, mas o Brasil inteirinho tá na internet escutando você. Então toca aquela modona bem apaixonada pro Brasil inteiro ficar feliz.
0: Ó, são 5h14. É, e pra não perder o costume, mais uma música pra alegrar o dia. Quem canta agora, pra nós aqui, vai cantar Bruno Marrone, Coração de Pedra. Ô, trem bacana. Canta, Bruno Marrone. 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

0: Bom dia, bom dia, bom dia, seu menino. Hoje começou o final de semana, né? Hoje é o dia de você agradecer, de nós agradecermos. Bom dia, guerreiros da noite, bom dia. Vamos agradecer aqui os guardas noturnos e a patrulha da Polícia Militar, patrulha da madrugada da Polícia Militar, que cuidam da nossa cidade enquanto muita gente está descansando, está dormindo. É, seu menino, parabéns pelo trabalho, viu, seus menino? Ah, seu menino, pela coragem, pela dedicação, parabéns, dedicação de sempre, né? Ó, eu desejo a todos um excelente plantão, uma boa troca de turno e que o serviço seja tranquilo. Mantenha atenção, tá bom? A comunicação em dia e contem com o respeito e a gratidão de toda a comunidade caratinguense. Ah, seu menino, um ótimo sábado a todos.
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0: Minas Gerais. Eu sou Arthur Aguiar e vamos juntos com o programa Alvorada Sertaneja até às 8.
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20: É nóis, seu menino, vamos junto.
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0: Mozinho do Sindicoco. Bom dia, Mozinho. Tenzinho arrumado.
1: Brasil!
0: Então, sou menina, é acreditando que eu começo o meu dia e é com fé que eu me coloco de pé e agradecendo que eu me refaço todas as manhãs na esperança de que tudo vai dar certo para nós. Afinal, enquanto alguns sonham, outros realizam. Que venha o que vier em nossas vidas, só prevalecerá o que Deus quiser.
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0: Tá bom demais, sou menino.
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3: Olha a hora. Olha a hora.
4: Hora certa.
5: Falta bem pouquinho pra daqui a pouco.
0: Ah, fala sério, você já tá aqui pra atrapalhar? Ó, pra você que tá ouvindo pela primeira vez aí a hora, esse caboclo aí, todo sábado ele vem aqui, ele não sabe ler a hora não, sabe? Ele só fica querendo aparecer. Mas eu vou pedir alguém que saiba ler hora e falar com voz maviosa. Maviosa é bom, né? Toda hora é hora de café. 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
6: Hora certa.
1: 5:26.
0: Repete.
1: 5:26.
4: Tá bom demais.
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7: Ô Arthur.

0: feliz.
1: Eu toco sim, seu menino. E essa é pra você que tá trafegando agora pela BR-116. Tá passando por aqui?
2: De pensar em você.
1: Para o bruto aí num posto pra tomar um café, seu menino.
2: Como desistir?
1: Você tá na terra das palmeiras, Caratinga. Ó, vai devagar, irmão. Tem alguém esperando por você.

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1: Ô, seu menino, setembro tá chegando, né? E setembro é chegando, e com ele chega também mais um aniversário da Rádio das Promoções. Vai ter sorteio o mês inteiro, tá? 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Ô, seu menino, vamos lá? Aí, vamos. Arthur, toca pra frente aqui, ó. Deixa eu te mostrar uma coisa que você vai gostar aqui, ó. O telefone, deixa eu explicar pra você, tá liberado. Liga pra mim, 3322-1669. Ou você pode me mandar áudio ou texto no telefone celular da Rádio Cidade. Anota aí o número do telefone, seu menino. É 99947-8910. Eu vou repetir para você poder mandar mensagem para mim e participar, que eu vou hoje, vai ter sorteio, tá? Vai ter sorteio de cartela Super Vale. Então é o 99947-8910. E hoje no programa tem prosa com a Concessa, tem poesia de cordel com Braulio Bessa, tem hora do abraço, tem devocional, tem causo com Rolando Boldrin e, claro, eu já tinha falado, vou repetir, tem sorteio de cartela da Super Vale com 210 mil reais em prêmios. E tem muita, muita, muita música boa pra gente curtir até às 8. Participe e aproveite com a gente essa linda manhã de sábado. Você? Você sabe por que ouve.
2: João, 100 anos. 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
1: Fala aí, seu João.
2: Aos 100 anos.
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1: Fica vivo, seu menino.
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1: Ó, vamos para um rápido comercial e já já tem muito mais Alvorada Sertaneja.

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0: dia, bom dia, bom dia. Tamo de volta, sou menino, e queremos desejar um ótimo dia pra você. Ó, neste sábado tudo vai ser perfeito, tá? Eu acredito que todos os meus sonhos vão se realizar. E nenhuma chance de ser feliz vai passar em branco. Eu quero diversão, quero tranquilidade, quero paz, muita alegria, cheirinho de café, sorriso no rosto e a alma cheia de fé. Bom dia! Eu sou Arthur Aguiar e vamos juntos até as 8 desta linda manhã de sábado.
1: Bom dia, tio Arthur Aguiar!
0: Ô, Tenzinho arrumado, levantou,
1: dia,
0: né? Após que fez xixi na cama.
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0: É, eu
2: esse
0: também.
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0: É uma beleza.

0: você fala pra mim onde é.
1: É dentro de um abraço.
0: Ó, que beleza, hein?
2: É, das invenções dos homens é que mais tem sentido é o abraço. O abraço não tem jeito de só um aproveitar. Tudo quanto é gente no abraço participa de uma beiradinha. Se você tá feliz e abraça alguém, esse alguém pega um pouquinho da sua alegria. O abraço é bom por causa do coração. Quando você abraça alguém, faz massagem no coração. E o coração do outro é massageado também. Mas não é só isso não. Aqui tá a chave do maior segredo de tudo. É que quando nós abraça alguém, nós fica com dois coração no peito. Então assim, um abraço pra você, bobo.
0: Eu fico com um monte de coração no peito porque eu abraço a família Alvorada Sertaneja todinha. E é muita gente, viu, seu menino? Se eu pudesse, eu te abraçava agora. Então, receba esse abraço virtual com carinho. Enquanto os meus braços abertos forem extensão do meu coração, me permita te abraçar. Te abraçar fortemente. Porque abraçar, seu menino, essa menina, é incluir, acolher e dizer: você é bem-vindo aqui. Então, um abraço na minha amiga Marilda, lá do Córrego das Palmeiras, no Gessi Machado, que já ligou, pediu pra tocar a música do Padre Zezinho aqui, da família, porque essa semana é a semana da família, né? Comemora-se. É, a Igreja Católica comemora a semana da família. E ele tá lá no bairro Anápolis, pediu pra tocar já, Nisturinha, nós vamos tocar aqui. E um abraço também no meu amigo João de Olindo, que já mandou o WhatsApp, já tá agarrado com nós aqui. Deixa eu ver aqui, vamos ouvir o John. Não, depois nós vamos ouvir. Todo mundo mandou áudio aqui, legal. Ó, tem mais o quê? Tem o João de Olindo com a esposa dele, Dona Sibelina, aqui no Limoeiro. Tem Alcidônia no bairro Esperança. Meus amigos Geraldo Arcanjo, João de Totó e Luísa, Zé do Fusca e Dona Maria lá em Bom Jesus do Galho, forte abraço no Roberto Gomes em Cachoeira Alegre, Ercido Ornelis, Dona Maria Auxiliadora em Sapucaia. Ah, só menino, tem também abraço para Lúcia Helena e para o seu Moacir em Santa Luzia. Ah, que bacana. Então, eu vou falar aqui umas pessoas que eu sempre falo todo sábado dessas pessoas, né? Mas por que que você fala só as mesmas? É porque essas pessoas todo sábado estão ligadas com a gente aí, participando do programa, tá? Então, tem mais, quem é mais que você fala? Tem o Roberto Gomes, que já entrou lá na live de manhã cedo, que eu faço a transmissão através do Facebook. É, tem mais, ele tá lá em Cachoeira Alegre, tá? Tem quem, eu já tinha falado dele, né? Então tem mais quem? É o Edmar Soares, lá em Santa Rita. Tem Ana Maria no Córrego Jucantoni, Zé Ferreira no Córrego dos Catitas. Ó, abraço na Maria Aparecida em Dom Modesto, a Cida. Na Sabrina em Alegria, Distrito de Patrocínio. Abraço também na Dona Jandira e no seu Nelson, ouvindo o programa Alvorada Sertaneja lá no Parada Flor de Minas. Abraço na minha amiga Neriane Alves, que está ouvindo a gente junto com o maridão dela, o Everton, e o filhotinho Pedrinho, lá em Patinga. Abraço também em todos os colaboradores do Restaurante Mais Sabor, na doutora Ana, veterinária do Pet House on My Dog, no meu amigo Tião Taioba, no João Batista, o João da Noite. Abraço nos meus irmãos em Cristo, o Azenildo, lá da Livraria e Papelaria São Paulo. E tem também, claro, o Homero da B201, da Barbosa, é grande Homero, meu parceiro. E na Vivian, do Box 8, do Camelódromo, tá? A Vivian também é gente boa demais. Eu comprei um negócio bacana com ela lá pra dar de presente pra uma ouvinte especial, a minha amiga Dilma. Bom dia, Dilma, tá na escuta, né, sua menina? Ah, trechonado, bacana mesmo, hein? Um abraço aí pro seu João Broa e pros meninos, viu? Pro João e pro Anderson. Ó, abraço também na Creuza, no aeroporto, na Rosemary, no Córrego Três Barras, em Santana do Tabuleiro, na Leila, no Wallace, da Audi Contabilizar. Um abraço no amigo Padre Agrimaldo Teixeira, ouvindo nós lá no Vila Nova. Essa menina, ele trabalha lá na Igreja Nossa Senhora do Rosário. Abraço na Deusita e no seu Zelino. Abraço também no, quem mais? Nos garotos lá da barbearia Dona Julica, o Éder e o Wellington. Abraço no meu amigo e gerente do Santander, o Tadeu, grande Tadeu. Abraço também no amigo Zé Ronaldo, doutor Gustavo Neves, doutora Maiara, a mamãe agora vai ser mamãe, doutora Maiara, e a Verinha é a moça que faz o café mais gostoso do planeta, tá? E eles, pessoal aí, é colaboradores na nossa liderança negócios imobiliários. Forte abraço também pro meu amigo e psicólogo doutor Vanderlei, que essa hora deve estar malhando, pegando pesado lá, né? Aí, seu menino, toca pra frente, seu Arthur, daqui a pouco tem mais abraço, tá? Toca, Arthur!
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7: Hora certa.
8: Falta bem pouquinho pra daqui a pouco.
9: É, caboclo, achei que você tinha ido embora, você não foi não, né? Tá bom, você não sabe ler hora, mas eu vou pedir pra quem sabe. 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Ô Afrânio, fala a hora pra nós aí, Afrânio, por gentileza.
10: Hora certa.
11: 5:54.
9: Repita, por favor.
11: 5:54.
12: Ô Arthur,
9: fala
12: toca
9: comigo.
12: Aquela modona pra nós aí.
9: Toco.
12: Eu tô aqui do meu

0: feliz.
1: Ó, eu vou tocar uma música aqui que eu já vou aproveitar para atender logo atender logo meu amigo o Gessi Machado, tá? Ele pediu para colocar para ele a música do Padre Zezinho. Deixa eu ver aqui. E o Padre Zezinho tem aquela oração pela família, foi o que esse menino pediu, nosso amigo, querido amigo Gessi Machado, tá lá ouvindo garradinho, foi ontem lá na comemoração lá com o padre ali na praça Getúlio Vargas, né? É, rapaz, tava cheio de gente, tinha gente com força, né? Muito catolicismo realmente domina, né? Muito bom, isso é fé, eu gosto disso. Então vamos ouvir aí Padre Zezinho, oração pela família, a pedidos do meu querido amigo Gessi Machado. Bom dia, Gessi!

0: Ouça agora a dica do programa Alvorada Sertaneja. Bom dia, doutora Mauri. É um prazer ter o senhor aqui no programa para mais uma dica, e uma dica importante de saúde. Fala para os nossos ouvintes o que é catarata.
1: Bom dia, meu amigo. É um prazer estar aqui com você e com seus ouvintes. A catarata é uma opacificação do cristalino. A gente tem uma lentezinha dentro do olho, que nós nascemos com ela, e à medida que a gente vai ficando velho, essa lente natural, assim como o cabelo fica branco, essa lente também começa a ficar um pouco opaca, fica um pouco anevoada, né? Fica embaçada. E isso provoca um embaçamento da visão, aos poucos. À medida que a gente vai ficando mais velho, isso é comum a partir dos 65, 70 anos, essa situação começa a acontecer dentro do olho da gente. E essa lente vai ficando meio suja, meio embaçada, e a visão da gente vai ficando mais embaçada também. A gente começa a ter dificuldade para reconhecer as pessoas que estão um pouco mais distantes. Às vezes você está na igreja, você não consegue ver quem está lá na frente, você não vê a fisionomia da pessoa, não vê os olhos da pessoa. Entendeu? A dificuldade, ela começa a se acentuar para longe, dá a impressão que o óculos está sujo, lava, limpa as lentes dos óculos e continua com embaçamento. Esse pode ser um primeiro sinal da catarata, coisa comum de acontecer com a idade. É isso aí, um grande abraço para vocês.
2: Alô, Arthur Aguiar, eu sou Maria de Fátima de Santa Luzia e estou aqui no consultório do Dr. Amauri, através do seu programa. Assisto todos os sábados, assisto, não perca.
0: Abraço pra Maria de Fátima.
2: Manda um abraço pra mim lá de Santa Luzia,
0: pra
2: minha família. E foi um prazer conhecer o doutor Amauri. Falei, através de você, eu tô conhecendo o doutor Amauri hoje.
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0: hein? 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

0: Daqui a pouco tem muito mais pra você, só menino, fica ligado.
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4: 6:04.
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13: É eu, Marianinha. Bom dia, lindeza.
14: Bom dia, tio Arthur Aguiar.
13: Ô, docinho, bom beleza?
14: Dia,
13: bom dia.
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13: Isso, menino, estamos de volta, é uma alegria ter você conosco mais um dia. Se tá aqui, tá na boa, eu e você junto até as 8 desta linda manhã de sábado. Levanta aí, seu menino, levanta, acorda, nem fica dormindo, mamucadinho, nada disso, não, levanta. Vamos, pula fora, pula dessa cama agora. E ó, as melhores coisas acontecem pra quem levanta e faz.

Agora deixa eu falar um negócio legal pra você. Aproveitar que você acordou, que você levantou da cama. Ó, tenha paciência com o seu processo de vida, tá? As coisas dão muito errado, mas é antes, pra depois dar certo. Não adianta ficar na ânsia de querer tudo pra ontem, porque tem sim o tempo certo pra tudo. E quando esse tempo chega, é uma felicidade sem fim. Tudo aquilo que você deseja, se for verdadeiro, e o mais importante, se for para ser seu, acontecerá, seu menino. Confia, crê somente.

0: Domingos, né? O Arlindo, ele o bairro dele, deixa eu ver onde é que é aqui. Ele fala, né, da onde que é o bairro dele. Eu acho que o bairro dele é o lá Córrego do Campinho. Vamos ouvir o áudio dele. Fala pra nós aí, só Arlindo.
1: Ô, sou menino, bom dia, sou menino.
0: Bom dia.
1: Manda música pra nós aí, o Arlindo dos Campinhos, Córrego dos Campinhos. É, manda pra nós aí, Tchão Carreiro, Pardinho, Prato do Dia. Uma música eu gosto pra caramba. Falou, um abraço, meu irmão.
0: Aí, ele gosta pra caramba, ele vai ouvir pra caramba. Tome música, só não vai ser com Tião Carreiro e Pardinho, vai ser com Daniel, Teodoro e Sampaio. Toca Arthur! Prato do Dia. Seu Alindo, bom dia, Córrego do Campinho.

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1: Olá, tudo bem? Meu nome é Amaury de Oliveira, eu sou oftalmologista. Nós estaremos falando sobre a cirurgia refrativa a laser. A cirurgia refrativa a laser é um procedimento de alta tecnologia que é utilizado para a correção dos vícios refrativos, sobretudo para a correção da miopia, do astigmatismo e da hipermetropia. A cirurgia refrativa a laser, ela se consiste na chamada fotoablação da córnea. É aplicado um laser na superfície do olho, e esse laser tem a finalidade de modificar a curvatura anterior da córnea e, com isso,

0: corrigindo o vício refrativo. Esse laser, ele é previamente calculado, a maneira que ele vai ser aplicado, a quantidade de laser que vai ser aplicado, proporcional ao tipo de grau e à quantidade de grau. E com isso, nós eliminamos a necessidade do uso dos óculos e das lentes de contato. Naturalmente que esse laser, esse procedimento, ele não é indicado a todas as pessoas e nem a todos os tipos de graus. É necessário que se faça uma avaliação prévia de cada candidato à cirurgia refrativa. Existem exames pré-operatórios que têm que ser feitos em que vai se avaliar a superfície da córnea, a topografia da córnea, a espessura da córnea, para ver se é um bom candidato para se fazer a cirurgia. E uma vez sendo um bom candidato, uma vez o olho sendo um olho bom para se fazer, a perspectiva é excelente. A possibilidade de ficar completamente sem a necessidade de se usar lentes de contato e óculos é muito grande. Portanto, trata-se de uma inovação, principalmente se falando para o interior, é uma grande conquista. Nós temos esse procedimento na nossa cidade e é uma cirurgia bastante acessível, apesar de ser bastante tecnológica e que tem mostrado excelentes resultados.
1: Tá falando o Zé Ferreira de Souza, do Corpus Catita. Eu tô fazendo um tratamento de vista com a doutora Mauri. Eu sou ouvinte da seu lá do Corpus Catita e muita gente lá é seu ouvinte, viu? Parabéns pra você, você fala bem demais.
2: Olha a mensagem, hein?
3: Falo bem, né? 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
3: 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Roberto Goiaba, meu amigo, fala pra nós, agora mais magro, fazendo dieta, fala a hora pra nós aí, Roberto.
5: Hora certa.
6: 6:22.
3: Repita.
6: 6:22.
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3: Ah,

0: Penhão, Cata Velho, que tá passando na sua rua. É o caminhão Cata Velho. Acima de 60 anos, tamo levando vocês pra casa. Ô, seu Bastião, fazendo o que na rua, filho? Vamos voltar pra casa?
1: Vai não! Quer voltar sozinho, cara? Ele não vai não! Vai não! Ele não vai não!
2: Não sai daí! Daqui a pouquinho tem devocional, viu? Vem aí os comerciais. Eu volto já já.
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5: Sou eu, Mariana. Bom dia, sou menino. Bom dia, sou menina. Ó, a cada sábado, um devocional para fortalecer nosso relacionamento com Deus. Este é o seu espaço para ter uma conversa honesta com Deus. Às vezes você pode ter muito a dizer, em outros momentos talvez precise apenas ficar em silêncio, não é mesmo? Então, vamos lá. Onde quer que você esteja agora, convide o Senhor para esse momento. Não caminhe sozinho, seu menino. Viu, sua menina? Convida Deus para a tua vida e permita que Ele faça morada no seu coração. Quando Deus é convidado, Ele entra trazendo paz, direção e cuidado. Convidar Deus não é apenas chamá-lo nos momentos difíceis, mas deixá-lo participar de cada detalhe, tá? Das escolhas, dos sonhos, da casa, da família, do futuro. Onde Deus entra, sou menino. O medo perde a força, a confusão se acalma e a esperança renasce. Abra a porta do seu coração, confie. Quando você convida Deus para a sua vida, Ele transforma caminhos e muda histórias.

Orar, seu menino, é permitir que Deus haja na nossa vida e na vida daqueles por quem nós oramos. Ó, eu aprendi que sempre posso fazer uma prece por alguém quando eu não tenho forças para ajudá-lo de alguma outra forma, tá? É muito bom conversar com alguém sobre Deus. Melhor ainda, conversar com Deus sobre alguém. Então, vamos conversar com Deus, vamos?

Ó, no nosso devocional de hoje, sábado, 29 de agosto, último sábado do mês de agosto, né, de 2026, o tema é: quando a alegria demora a voltar. Lá na Bíblia Sagrada, no Salmo 30, o verso 5 diz assim, ó: porque sua ira dura apenas um instante, mas o seu favor dura a vida toda. O choro pode persistir uma noite, mas de manhã irrompe a alegria.

Conhecemos esse versículo aí de cor, né? Mas às vezes ele soa quase cruel quando a noite já dura semanas ou meses e amanhã ainda não chegou. Erramos quando lemos uma noite como uma promessa de calendário, como se Deus tivesse marcado a hora exata em que a tristeza vai embora. Não é assim não, tá? Não é esse o ponto. Ó, Davi não estava contando as horas do relógio. Ele estava descrevendo como a dor e a alegria se comparam diante de Deus. Uma passa, a outra fica. Esse salmo nasce de uma experiência real de Davi, que passou por doença grave, quase morte, e só depois, olhando para trás, conseguiu escrever sobre a manhã que veio. Sobre aquela manhã que veio, né? Ele não escreveu isso no meio da noite. Escreveu depois, quando já podia ver o percurso inteiro. Isso muda como lemos o versículo. Não é uma ordem para sentir alegria antes da hora. É um testemunho de que a noite, por mais longa que seja, não é a palavra final sobre a nossa vida. Quando a alegria demora, o convite não é fingir que ela já chegou. É continuar entregando a noite a Deus, mesmo sem saber quando ela vai terminar, confiando que o favor dele dura mais do que qualquer dor. Ó, fale com alguém de confiança sobre essa noite que está durando mais do que você esperava. Releia este salmo inteiro, Salmo 30, não só o versículo 5, para você ver a história completa por trás dele, tá? Permita-se sentir a noite sem fingir que já é manhã, tá bom? Vamos orar. Senhor, a minha noite está durando mais do que eu imaginava. E às vezes eu duvido que amanhã ainda vá chegar. Eu não peço para sentir uma alegria que ainda não sinto. Peço para confiar que o Senhor, que o teu favor, Senhor, não vai embora enquanto eu espero. Sustenta-me nessa noite até que a tua manhã chegue. Amém.

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3: hora certa,
4: 6h38.
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0: Eu parei esse tempinho pra poder falar pra você que hoje no programa vai ter ainda prosa com a Concessa, tá? Vai ter poesia de cordel com Braulio Bessa, vai ter mais Hora do Abraço, vai ter causo com Rolando Boldrin, e daqui a pouco, às 7 horas, vai ter também transmissão gratuita do programa eleitoral, né? Tá bom? Você fica ligado aí que logo após a gente continua com o programa Alvorada Sertaneja. E hoje também eu vou fazer sorteio de cartela aqui do Super Vale, com 210 mil reais em prêmios. Legal? E vai ter muita música boa ainda pra gente curtir até às 8. Vamos lá!
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2: Ô Arthur,
3: fala
2: toca
3: comigo.
2: Aquela modona pra nós aí.
3: Topo.
2: Eu tô aqui do meu rádio.

0: feliz.
1: Eu vou tocar sim, sua menina, e essa é música muito especial para uma amiga. Vou até botar o áudio dela aqui, ó, pra ela se ouvir na Rádio Cidade. É legal, né? Ela mandou para mim esse áudio, tá? E ela pediu que eu tocasse para ela Amor Perfeito com Amado Batista. Tô falando da minha amiga, minha mais nova amiga, a Dilma, esposa do João Broa. Fala aí, Dilma.
2: Bom dia, seu Arthur. Quero participar da música, Amado Batista aí, Amor Perfeito.
1: Ô, Dilma, você falou depressa demais, eu não entendi. Vamos ver se você consegue falar mais. Fala mais devagar aí pra mim.
2: Bom dia, seu Arthur. Quero participar da música, Amado Batista aí, Amor Perfeito.
1: Tá bom, então, eu entendi, tá? Vamos lá. Toca, Arthur! Abraço, Dilma!

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2: Não sai daí, daqui a pouco tem mais Alvorada Sertaneja. Vem aí nossos comerciais.
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9: 6:54.
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4: Toca aquela modona pra nós aí. Eu tô aqui do

0: ficar feliz.
1: Vou tocar sim, seu menino, ó, e daqui a pouco começa a propaganda eleitoral gratuita, tá? Ouve essa aí e daqui a pouco a gente volta.

É isso que vocês querem.

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0: sai daí, daqui a pouco tem muito mais música, só menino. Nossos comerciais, por favor.
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2: Que alegria ter você conosco mais um dia. Finalmente é sábado, né? Ó, cada dia uma nova oportunidade para mudar de rota, fazer os erros, lições e dos acertos, experiências para replicar. Quando a gente sai da zona de conforto, seu menino, todos os nossos sonhos se tornam possíveis, tá?
3: Bom dia.
2: Bom dia.
3: Você, mulher bem amigo, um claro sorriso, um aperto de mão.
2: Legal.
3: E a gente, sem saber como e por que, se sente feliz e sai a cantar na alegre canção.
2: Ô, seu menino, quem faz o dia bonito é você, tá bom? Muda tudo se você quiser mudar. Ah, seu menino. Bom dia, sábado lindo da minha vida.
4: Tá bom demais.
2: Tá ótimo.
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0: das invenções dos homens que mais tem sentido é o abraço. O abraço não tem jeito de só um aproveitar. Tudo quanto é gente no abraço, participa de uma beiradinha. Se você tá feliz e abraça alguém, esse alguém pega um pouquinho de sua alegria. O abraço é bom por causa do coração. Quando você abraça alguém, faz massagem no coração. E o coração do outro é massageado também. Mas não é só isso não. Aqui tá a chave do maior segredo de tudo. É que quando nós abraça alguém, nós fica com dois corações no peito. Então assim, um abraço pra você, bobo.
1: Outro pra você, seu tolinho, seu bobinho. Ó, eu vou mandar abraço agora pra um bocado de gente aqui, porque abraço é bom demais, né, seu menino? Fala sério. Ah, meu amigo, se eu pudesse, te abraçava agora. Então receba este abraço virtual com carinho, tá? Enquanto os meus braços abertos forem a extensão do meu coração, me permita te abraçar fortemente. Abraçar é incluir, é acolher e dizer: você é bem-vindo aqui. Eita! Aqui, vou começar abraçando aqui, sabe quem? Vou abraçar a dona Sandra Neves, esposa do Zé Lopes e mamãe da Alexia, noiva do Luiz. É essa, menino, gente da melhor qualidade, né? Deixa eu botar uma trilha maior aqui, porque tem um bocado de gente pra dar parabéns, né? Parabéns, dar, mandar abraço, perguntar se tá tudo beleza. Então, cadê a trilha, Arthur? Ah, fala sério, essa menina. Cadê a trilha? Cadê a trilha? Achou, tá aqui. Então, vamos lá. Aí, eu vou mandar abraço pra o seu Jorge, do bar aqui do lado aqui, da Moacir de Matos. Vou mandar abraço pro Roberto Goiaba, o Rodrigo Goiabinha, o seu Najib, lá da lanchonete Itaúna. Abraço também no Mar da Alfaiataria, esposa dele, Aline, no Xisto e na Dona Isabel. Forte abraço pro Roberto do bar na Santa Cruz. Abraço nos amigos Diego, personal trainer e flamenguista da melhor qualidade. É, agora final de semana vai ter jogo do Flamengo aí, bacana. Fica esperto, hein? Flamengo e Botafogo. Na Marilza, um abraço nela, que faz o melhor sabão caseiro e as vassouras artesanais da melhor qualidade. Ela tá ali na Dário Gross 1284. Vai lá conferir. Abraço também na Milena, na Didi e Vitória, correspondente à Caixa Econômica Federal, minhas novas amigas. Abraços na Dona Dilma, as meus mais novos amigos, a Dilma, o João Ribeiro, o João Broa, os menindes, o Anderson, João Batista, a galera, gente da melhor qualidade, e bate uma bolinha redonda, tá? Joga futebol ali na quadra do União e na quadra do Shampoo. Abração pra vocês tudinho, galera do futebol. Em Diamantina, eu quero mandar abraço, sabe pra quem? Eu quero mandar abraço pro Paulinho Lopes, pro doutora Ivone da Silva Azevedo, Lola, Cesário Almeida Júnior. Lá no Cerro, quero mandar um abraço pra minha amiga Rosemary Orlando. Em Belzonte, abraço na Elvira Lopes, Damião Ferreira, Beto Faria, Wagner Freire, na amiga Alba Maria. E em Sete Lagoas, abraços na mana Maria das Graças e no Eduardo. Forte abraço para todos vocês que estão acompanhando o programa Alvorada Sertaneja, aonde quer que vocês estejam, tá bom? Vamos lá, seu Arthur, vamos lá, o tempo tá correndo. Eita, trem bacana, senhor.
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3: É só não morrer.

0: ficar feliz.
1: Ô, sou menino, eu vou tocar sim, eu vou tocar uma música agora aqui pra relembrar um tempo muito bom da vida da gente. Ouve aí que você vai gostar, ó. Você lembra disso?

0: sai daí. Daqui a pouco tem muito mais música, só menino. Nossos comerciais, por favor. 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
2: é eu, gente amiga. Legal, né? Então, sou menininho, aqui, deixa eu te falar uma coisa rapidinho aqui, ó. Daqui a pouco tem programa Voz da Catedral, com o vigário de Caratinga. O padre, é o padre Paulo, tá? Que é o vigário de Caratinga atualmente, padre Paulo Amorim. A partir das 10 horas tem Carlos Souza comandando Sabadão na cidade. Fica com a gente e acompanha a programação 10 da Rádio 10 da cidade. Ô, só menino, tem outra coisa que eu quero falar com você, ó. Foi feito o sorteio aqui, eu faço sorteio, aquela, faço a cumbuquinha, coloco os nomes no papelzinho lá dentro, quem participou, quem ligou, quem mandou o WhatsApp. E quem ganhou aqui foi, ó, que bacana, a Dilma ganhou, tá? Ela foi sorteada aqui, ganhou uma capela do Super Vale que vai correr amanhã, edição 442. Essa menina, e amanhã que tá correndo esse negócio aqui, tem 210 mil reais em prêmio. Ê, Dilma, você dá sorte, hein, sua menina? Dá, só que tem um detalhe, tá? Ganhou ela e ganhou o Arino também ganhou. Agora, vocês têm que vir aqui na Moacir de Matos a partir das 10 horas, durante o programa do Carlos Souza, para poder retirar a cartela de vocês, tá bom? Então, Moacir de Matos 600, aqui na Rádio Cidade, a partir das 10 horas até o meio-dia, com o Carlos Souza. Retira aqui, vocês foram sorteados. Tranquilo? Beleza assim? Tá bom assim? Tá bom demais? Tá bom demais. Ô, seu menino, melhor que ontem, muito melhor que amanhã. Hoje você tem a oportunidade de fazer as coisas diferentes, tá? O que você procura, tá procurando por você. Tenho certeza que hoje tudo vai ser maravilhoso. Afinal, é

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2: 7:57.
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2: Então, seu menino, chegamos ao finalzinho do programa Alvorada Sertaneja, tá? Obrigado pela sua luxuosa companhia, onde quer que você esteja. Obrigado pela sua audiência e assistência, tá bom? Vamos finalizar com essa música aqui, ó.

que eu amarrava cachorro com linguiça. Muito bom. O tempo que eu namorava, e namorava muito, viu, seu menino? Então, obrigado por tudo. Sábado que vem tem mais. Vamos que vamos.

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Te desejo também aquela força que você tanto almeja e aquela fé bonita te fazendo se continuar sem perder a vontade de lutar. Eu te desejo vida, longa vida, e acima de tudo, te desejo a bênção de nosso Senhor em cada passo seu, em cada gesto, em cada palavra, em cada segundo do seu dia. Já falei que te amo hoje, Caratinga. Não

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2: Caros irmãos e irmãs, bom dia. Hoje, dia 29 de agosto do ano de 2026, nós celebramos uma memória muito importante, a memória de São João Batista, a memória do seu martírio. João Batista, aquele que foi o precursor do Senhor, aquele que foi à frente do Senhor, aquele que preparou um povo bem disposto para a chegada de Jesus. Ele pregava no deserto, ele mandava aplanar os caminhos, preparai os caminhos do Senhor, porque o reino de Deus está próximo, né? Então, meus irmãos, João, ele sela sua missão de precursor com o martírio. Herodes Antipas, depois de aprisioná-lo na fortaleza de Maqueronde, ao leste do Mar Morto, mandou degolá-lo. E João é o amigo que exulta de alegria ao ouvir a voz de Cristo, esposo da igreja, e se eclipsa perante ele sol de justiça. É preciso que ele cresça e eu diminua. Na sua escola formaram-se alguns dos primeiros discípulos do Senhor. Desde o século V, no dia 29 de agosto, celebra-se em Jerusalém uma memória do precursor do Senhor. Seu nome encontra-se no cânon romano. Então, o nome de João Batista, nós o encontramos, né, na oração primeira, onde cita João Batista, dado o tamanho e a importância que ele teve para o cristianismo. E aí, meus irmãos e irmãs, ele é degolado por inveja, porque ele era um homem sábio e santo. Ele pregava a verdade. E Herodes, ele havia desposado Herodíades, que era a mulher do seu irmão. E João Batista denunciava, né, este pecado de Herodes. No entanto, o próprio Herodes gostava de escutar João, mas as palavras de João o deixava desconcertado, porque João, pregador da verdade e amante da mesma verdade, ele denunciava aquilo que havia de errado, porque ele era santo, um homem que buscou viver o plano do Senhor. João Batista, ele recebeu o Espírito Santo ainda no ventre da sua mãe Isabel, porque quando Maria foi visitar Isabel em casa e Maria estava grávida, a criança pulou de alegria no ventre de Isabel. E ela, cheia do Espírito Santo, exclamou: como eu posso merecer que a mãe do meu Senhor me venha visitar? Então, João Batista, ele recebe o Espírito Santo ainda no ventre da sua mãe Isabel, porque Maria tinha ido visitar a sua prima. Jesus, então, no sagrado ventre da Virgem Maria, envia, saúda João Batista ainda antes que ele nascesse. Por isso, meus irmãos, João é o grande pregador da vinda do Messias. É aquele que preparou um povo bem disposto, preparou o povo para receber Jesus. Muitas pessoas que eram discípulas de João se tornaram depois e acompanharam Jesus, tornando-se discípulos do próprio Mestre e Senhor Jesus Cristo. E a leitura de hoje, que nós vamos escutar na Santa Missa, está no livro do profeta Jeremias, 1:17-19. Naqueles dias, a palavra do Senhor me foi dirigida: vamos, põe a roupa e o cinto, levanta-te e comunica-lhes tudo o que te mandar dizer. Não tenhas medo, senão eu te farei tremer na presença deles. Com efeito, eu te transformarei hoje numa cidade fortificada, numa coluna de ferro, num muro de bronze contra todo mundo, frente aos reis de Judá e seus príncipes, aos sacerdotes, ao povo da terra. Eles farão guerra contra ti, mas não prevalecerão, porque eu estou contigo para defender-te, diz o Senhor. Palavra do Senhor. Graças a Deus. Então, meus irmãos, aqui nós vimos nesta profecia de Isaías, né? Uma profecia que nós podemos ler com os olhos da fé cristã, apontando já para Jesus, aquele que viria nascer, aquele que vem reinar sobre nós, né? Aquele que vem para trazer a paz e a justiça sobre a terra. Então, é um motivo de grande alegria, é um motivo de nós erguermos os olhos aos céus e buscar o nosso Senhor Jesus Cristo, porque os justos, os santos, eles prevalecerão e as suas palavras não serão esquecidas. Como, por exemplo, João Batista, um homem forte, forte na fé, que as suas palavras não foram esquecidas, a sua pregação não foi sepultada com ele, porque ele pregava a verdade. Então, meus irmãos, busquemos a verdade e nós possamos nos afastar de toda mentira, de tudo que nos traz o engano, porque Cristo é a verdade, Cristo é a lâmpada para os nossos pés. E a leitura do Evangelho de hoje está em Marcos 6:17-29. O Senhor esteja convosco, Ele está no meio de nós. Proclamação do Evangelho de Jesus Cristo segundo Marcos. Glória a vós, Senhor. Naquele tempo, Herodes tinha mandado prender João e colocá-lo acorrentado na prisão. Fez isso por causa de Herodíades, mulher do seu irmão Filipe, com quem se tinha casado. João dizia a Herodes: não te é permitido ficar com a mulher do teu irmão. Por isso Herodíades o odiava e queria matá-lo, mas não podia. Com efeito, Herodes tinha medo de João, pois sabia que ele era justo e santo, e por isso protegia. Gostava de ouvi-lo, embora ficasse embaraçado quando o escutava. Finalmente chegou o dia oportuno. Era o aniversário de Herodes e ele fez um grande banquete para os grandes da corte, os oficiais e os cidadãos importantes da Galileia. A filha de Herodíades entrou e dançou, agradando a Herodes e seus convidados. Então o rei disse à moça: pede-me o que quiseres e eu te darei. E lhe jurou, dizendo: eu te darei qualquer coisa que me pedires, ainda que seja a metade do meu reino. Ela saiu e perguntou à mãe: o que vou pedir? A mãe respondeu: a cabeça de João Batista. E voltando depressa para junto do rei, pediu: quero que me dês agora, num prato, a cabeça de João Batista. O rei ficou muito triste, mas não podia recusar. Ele tinha feito o juramento diante de todos os convidados. Imediatamente o rei mandou que um soldado fosse buscar a cabeça de João. O soldado saiu, degolou-o na prisão, trouxe a cabeça num prato e a deu à moça. Ela a entregou à sua mãe. Ao saberem disso, os discípulos de João foram lá, levaram o cadáver e o sepultaram. Palavra da salvação. Glória a vós, Senhor. Voltamos daqui a pouco com a reflexão deste evangelho para este dia.
3: Amém.

Estamos de volta com o programa Voz da Catedral e a igreja celebra neste dia a memória do martírio de São João Batista. E nós ouvimos no bloco anterior o evangelho que hoje nós temos na missa. Então, meus irmãos e irmãs, vimos que a inveja, vimos que o orgulho, né, ele toma conta do ser humano. E Herodíades, então, ela tinha muitas possibilidades ali, tendo que Herodes havia falado com a sua filha, com ela, né, que ele daria até a metade do seu reino. O que essa mulher podia pedir a Herodes? O que elas podiam pedir a ele, né? Tantas coisas, até a metade do reino, riquezas, se elas eram dadas a riqueza. Vamos aqui a uma hipótese, né? Ela poderia ter pegado a metade do reino, ela se tornaria rainha daquela metade, por que não? Não sei, talvez uma possibilidade. Ela poderia pedir fama, etc e tal, que todas essas coisas, se não saber, né, lidar com elas, podem não ser boas em si mesmo, mas tudo bem, elas não precisariam mandar matar alguém. Mas o que é o ódio, né? A raiva, a vingança. Ela tinha raiva de João Batista, porque João Batista denunciava que Herodes estava morando com a mulher do seu irmão, no caso ela mesma, Herodíades, né? E quando a sua filha entra, dança, e ela então encanta os convidados de Herodes, Herodes faz essa proposta, né? Você pode me pedir até a metade do reino. E elas então, o que pedir? Neste caso, o que pedir, né? A filha saiu e perguntou à mãe: o que devo pedir? Certamente essa resposta da mãe foi uma resposta cheia de vingança, de ódio no coração. Uma resposta que ela estava querendo acabar com aquele homem que falava a verdade, aquele homem que apenas disse aquilo que eles faziam e que não correspondia com a reta vida, a reta vivência familiar diante de Deus, né? Então a mãe, ela responde à filha: a cabeça de João Batista. Aqui ela comete, né,

0: vingança, pede também o assassinato de João Batista. E aí, a filha, voltando depressa para junto do rei, pediu: quero que me des agora num prato a cabeça de João Batista. Podemos aqui também pensar um pouquinho sobre essa filha, né? De novo, tantas coisas que ela poderia pedir, mas, iludida pela mãe, ela deixou passar uma boa oportunidade. Jovem, poderia talvez refazer sua vida em outro lugar, deixar talvez de, não sei como era, mas ser submissa ali naquele reino. Claro que ela tinha algumas coisas que devia cumprir, né? Não era tão livre assim. Ela poderia então várias possibilidades ter feito tantas coisas, mas ela preferiu ir pela cabeça da mãe. Meus irmãos e irmãs, mesmo que neste caso era a mãe dela, nós temos que tomar muito cuidado. Como nós temos interpretado, como nós temos aceitado as interferências das pessoas. Tem pessoas que nos vai que nos darão bons conselhos, claro. Estou falando que não tem que escutar ninguém, não é isso. Mas e os maus conselhos, né? E se essa filha, neste momento, não tivesse feito isso? Não tivesse concordado com sua mãe? Porque o que a sua mãe estava pedindo era um assassinato. Quais seriam as outras possibilidades para essa menina? De novo, poderia ter muitas possibilidades. De ficar rica, de ter poder, de, não sei, de ter um reino para ela também, muitas possibilidades. Mas ela, juntamente com a sua mãe, ela escolheu a vingança, a morte de João Batista. E ela é bem direta, né? Quero que me des agora, num prato, a cabeça de João Batista. E assim elas realizam, né, a vingança contra João, porque elas se sentiam ofendidas, sobretudo a mãe, né? Por causa do seu pecado, do seu adultério, né? O rei ficou muito triste, mas não pôde recusar. Ele tinha feito o juramento diante dos convidados. E aí, meu irmão, aquilo que a gente promete, né? Que a gente fala. Existe, né, uma máxima que diz assim: nós aprendemos muito isso, inclusive no seminário, né? Não tomar decisões. Nem nos momentos muito felizes, nem nos momentos tristes, né? Decisões também nos momentos de crise, geralmente elas não são decisões mais acertadas, porque talvez estamos privados, né, da faculdade correta de pensar as coisas, né? Estamos apavorados com alguma situação, então não é bom. Neste caso, ele tomou uma decisão, ele fez uma promessa num momento de euforia, né? Todo mundo ali, todo mundo achou bonito que a moça dançou. Ele prometeu que ela quisesse, e aí deixou aberto, né? Ela poderia pedir o que queria, e logo ela pediu uma coisa que foi absurda, e ele ficou triste, porque ele escutava, ele gostava de João Batista. Ele gostava. Mas diante disso, ele não teve outra opção. Ou ele faria aquilo que elas queriam, ou ficaria envergonhado diante de toda a sua corte. Ele se colocou numa situação bastante difícil de sair. Então, meus irmãos, o que eu ia dizendo, as decisões, elas precisam ser tomadas no momento de calma, no momento que nós estivermos o máximo possível com todas as faculdades intelectuais, etc., né? Bem, com o nosso emocional bem, senão nós fazemos besteira, né? Quando estamos alegres demais, prometemos que não cumprimos, que não podemos cumprir depois. Você deve que já tem, né? Você que me escuta, um exemplo para isso, né? Quantas pessoas que às vezes tomam uma cerveja a mais, uma coisa, né? E aí fica alegre demais, promete coisa. Quando chega no outro dia, a vergonha, né? Porque prometeu coisas que não podia cumprir. Da mesma forma, então, muito alegre, não é indicado você fazer nenhuma promessa ou tomar nenhuma decisão. E depois, quando a pessoa estiver muito triste, né? Porque também ela não vai ter condições ali de avaliar o todo, né? Como que vai ser os contras e os prós. Mas de uma forma ou de outra, meu irmão, O rei Herodes, ele se viu uma, vamos dizer, numa emboscada. Ele não tinha o que fazer nesse sentido, né? E aí ele mandou o soldado ir e degolar João na prisão. Foi, degolou, né? Entregou a cabeça de João Batista num prato, que era o troféu, né, dessa mulher Herodíades. E depois, os discípulos de João o levaram e o sepultaram. Então, meus irmãos, fiquemos com a verdade, com Jesus, né? E que João Batista interceda por nós. Amém.
1: É mais!

0: Caros irmãos e irmãs, estamos de volta com o programa Voz da Catedral. A Igreja celebra o 22º domingo do tempo comum. Peçamos ao Senhor que nos dê a sua graça, que nos dê a sua bênção, que nós possamos então, fortificados pela graça do Senhor, viver na unidade da fé, vivermos como verdadeiramente filhos de Deus, e que o Senhor nosso Deus venha sobre nós com a sua graça, com a sua ajuda, com a sua bênção, e que as nossas famílias possam ter a paz, a saúde e a prosperidade. E na missa de amanhã, logo no início, na oração da coleta, que é aquela oração primeira da missa, fala assim: Deus onipotente, fonte de todo dom perfeito, semeai em nossos corações o amor ao vosso nome, e estreitando os laços que nos unem convosco, fazei crescer em nós o que é bom, e guardai com amorosa solicitude o que nos destes, por nosso Senhor Jesus Cristo, vosso Filho, que é Deus, e convosco vive e reina na unidade do Espírito Santo, por todos os séculos dos séculos. Então nós já começamos, né, na missa, logo depois do canto do Glória, implorando a Deus que nós possamos então viver perfeitamente unidos a Jesus, como homens e mulheres de corações ancorados no Sagrado Coração do Senhor. E diz assim, né? Fonte de todo dom perfeito, né? Então Deus é o dom perfeito nosso, né? Ele é a fonte de todo dom. Semeai em nossos corações o amor ao vosso nome. Que cresça, né, meus irmãos e irmãs, em nós, no nosso ser, no nosso coração, o amor ao Santíssimo Nome do Senhor Jesus Cristo. O amor, né, ao Santíssimo Nome do nosso Deus e Senhor. O amor, né, ao Espírito Santo Paráclito, santificador, que nos une numa fé, fala aos nossos corações, fazer crescer em nós, né, essas virtudes, a virtude do amor, a virtude da unidade, a virtude que nos leva a perfeita harmonia com o Senhor, a fé. Pedir ao Senhor o aumento da nossa fé, né? E a oração, ela continua dizendo assim: e estreitando os laços que nos unem convosco, né? A fé nos une com Deus, o amor nos une com Deus, a nossa vida testemunhada, vivida de acordo com o Evangelho, é uma união com Deus. Fazer crescer em nós o que é bom. Crescer o que é bom. O que é bom em mim? O que é bom em você? Nós temos virtudes, temos qualidades, mas também temos defeitos, né? Então pedir a Deus que cresça em nós o que é bom. Cresça em nós o amor a Ele. Cresça em nós a fé. E guardai com amorosa solicitude o que nos destes, né? Pedir ao Senhor que não nos desviemos do caminho, que possamos guardar em nosso coração toda a graça, a bênção que Deus nos dá. Senão nós podemos ser como a semente que cai à beira do caminho, né? Que vem os pássaros, comem, elas não nascem, não dão fruto. Ou as sementes que caíram nos espinhos foram sufocados. As sementes que caíram em terreno pedregoso cresceram, mas foram sufocadas também. Não encontrou um terreno fértil, um terreno bom, um terreno que gerasse, né, frutos. E depois as sementes que caíram à beira do caminho, né, também, que os passarinhos comeram. Mas há um lugar que a semente cai e gera fruto no nosso coração. Aí ela produz 30, 60, 100 por 1. Esses são os dons que nós devemos pedir ao Senhor para guardar em nós, não nos deixar perder esses dons do céu. E temos que ficar vigilantes, meus irmãos, porque como está escrito na Bíblia, o diabo nos rodeia como leão a rugir, procurando a quem devorar, resistir e firme na fé. É preciso vigiar para não cair em tentação, como também rezamos no Pai Nosso, né? E não nos deixeis cair em tentação, mas livrai-nos do mal. Então, meus irmãos, que neste domingo, dia 30 de agosto, né, final do mês, possamos pedir ao Senhor que aumente em nós a graça, que aumente em nós a fé e a disponibilidade para o reino de Deus. E o evangelho que a igreja lerá amanhã é o evangelho de São Mateus 16, 21 a 27. O Senhor esteja convosco, Ele está no meio de nós. Proclamação do Evangelho de Jesus Cristo segundo Mateus. Glória a vós, Senhor. Naquele tempo, Jesus começou a mostrar a seus discípulos que devia ir a Jerusalém e sofrer muito da parte dos anciãos, dos sumos sacerdotes e dos mestres da lei, e que devia ser morto e ressuscitar no terceiro dia. Então Pedro tomou Jesus à parte e começou a repreendê-lo, dizendo: Deus não permita tal coisa, Senhor, que isso nunca te aconteça. Jesus, porém, voltou-se para Pedro e disse: Vai para longe, Satanás, tu és para mim uma pedra de tropeço, porque não pensas as coisas de Deus, mas sim as coisas dos homens. Então Jesus disse aos discípulos: Se alguém quer me seguir, renuncie a si mesmo, tome a sua cruz e me siga. Pois quem quiser salvar a sua vida vai perdê-la, e quem perder a sua vida por causa de mim vai encontrá-la. De fato, que adianta o homem ganhar o mundo inteiro, mas perder a sua vida? O que poderá alguém dar em troca da sua vida? Porque o Filho do Homem virá na glória do seu Pai, com seus anjos, e então retribuirá a cada um de acordo com a sua conduta. Palavra da salvação. Glória a vós, Senhor. Então, meus irmãos e irmãs, Jesus, ele não desvia do seu caminho, né? Pedro fica com medo, né, tenta tirar Jesus do caminho, mas Jesus logo coloca Pedro para trás, mas segue o seu caminho, que é o caminho da salvação, para nos salvar por meio da cruz. Então, meus irmãos, não deixemos que as outras coisas nos tiremos do caminho do Senhor. Que você tenha um santo domingo e que o Senhor te abençoe. Em nome do Pai, do Filho e do Espírito Santo. Amém.
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1: 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Hora certa.
0: 8:40.
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1: 8:43.
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0: certa.
1: 8:55.
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0: certa.
1: 9:24.
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0: certa.
1: 9:39. 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

0: certa.
1: 9:53.
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1: 9:56.
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1: Olá, muito bom dia. As pessoas YC777, Rádio Cidade Caratinga, 89,1 FM Estéreo, 38 anos de sucesso no ar, sabadão, 29 de agosto, 2026. Estou chegando. A partir de agora tem o Sabadão na Cidade. E claro, a sua participação. 3322-1669, também o WhatsApp 99947-8910, sempre no oferecimento Supermercado Barbosa e o Baporango, melhor da cidade, teleentregas 3323-1610, Supermercado Barbosa. 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Alô especial a você, ligadinha, e valeu, obrigado pela sintonia, vem comigo. Até uma da tarde, eu tô por aqui. 10:11, bom dia.
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Aí atendendo o pedido do Arino, acordou cedo hoje, tá lá curtindo a gente. RPM Olhar 43. 10h22 na cidade. Olha, setembro está chegando, né? E com ele mais um aniversário da Rádio das Promoções. Fique ligado, hein? Vai ter sorteio.

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2: De volta na Cidade FM 10h33. Hora de mandar alô pra todo mundo, né? Pra aqueles que nunca desligam o rádio, tá sempre curtindo a gente. É, alô especial aí, meu amigo, meu parceiro, meu irmão camarada, Edim Marcineiro. Meu afilhado Marcinho da Elétrica, Geraldo Arcanjo, lá de Bom Jesus. Alô também, Letícia Levindo. Lá do Córrego Rio Claro, a Ângela do Córrego Brejaúba, Maria Auxiliadora Dornelas de Sapucaia, Maria dos Anjos do Aeroporto, a Maria Rita lá de Piedade, meu amigo Baiano, lá da Rua da Cadeia, Luciane Pé da Serra do Lajaro, Jorge Marcos Cabral, da Cabral Serviços Administrativos, Sueli Francisca, Córrego Noite Grande, o Arlindo dos Campinhos, Elias de Ubaporanga, Carlos Roberto do Bairro das Graças, o Fernando do Bairro Santa Cruz, meu amigo José Bernardes do Limoeiro, já mandou mensagem hoje, um abraço pra você, meu irmão, a Eliane, Fabiana, Maria da Penha, Florentino, a do Rio Preto, Santa Luzia, Maria da Penha do Seminário, GS do Limoeiro, Thaís Soares do Batatal, Marli Faria do Seminário, Lucimar Nogueira, de Piedade, Caratinga, esse liga o rádio toda hora, José Bernardes, José Márcio, meu irmão, lá de Dom Lara, a Elisânia, Córrego dos Palmeiras, a Maria da Costa, da Rua Muriaé, a Dilson, Córrego São Manuel, em patrocínio, a Marilda, Córrego dos Palmeiras e Ubaporanga. Luciana de Paula, lá de Entre Folhas, tá todo mundo curtindo a gente. Pra essa galera aí, vou mandar essa aqui, ó. Ah, essa música é muito linda, hein? Daniel, você não vai me encontrar. 10h35.

0: Cidade FM, Backstreet Boys, Shape of My Heart. Antes, Skank Acima do Sol, Daniel, Você Não Vai Me Encontrar.
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0: 10h47 na cidade. 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
3: De volta na Cidade FM, 10h59, chegando o Momento Gospel.
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3: Fernandinho Galileu, 10h59.

0: 11:04. 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
11: 11:07.
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8: De volta na Cidade FM, agora 11:10. Próxima música, atendendo a Maria Auxiliadora Dornella, lá de Sapucaia, mandando para todos da rádio, para toda a família. O Edinho Marcineiro, pro meu amigo Edinho Marcineiro e também pro Zé Brucutu, que tá lá curtindo a gente. É, Guilherme Silva.

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2: De volta na Cidade FM, agora 11:35. Hora de viajar no Túnel do Tempo.
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0: Túnel do Tempo, Lionel Richie, Hello. Antes, Fred Mercury, Montserrat Caballé. I can't go on. 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
0: De volta, 11:56, atendendo o baiano, lá da Rua da Cabeta, curtindo a gente. Aproveitar e mandar essa também pro Lucimar Nogueira e o pai Fábio Nogueira e toda a garela de Piedade Caratinga curtindo a gente.
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0: No momento com o rei Roberto Carlos. Como vai você? 11:56.

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17: Meio-dia e 27.
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3: De volta na Cidade FM, agora 12:30, atendendo a Dorinha, lá do Córrego do Firmino, tá oferecendo música para Maria dos Anjos, que fez aniversário dia 27, e também pro pai José Costa, pros irmãos lá de Piedade e Caratinga, e para todos os locutores da Rádio Cidade, que são ótimos. É, e se puder, roda a música para mim com Eduardo Costa. É... A pessoa certa não vai te confundir. Essa música do Eduardo Costa é nova. Eu tô desconfiado que não é Eduardo Costa, não, viu? Mas vamos rodar para ver. Atendendo também a Patrícia lá do Esplanada, se for Eduardo Costa, vai pra ela também, né?
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3: Meio-dia 31.
4: Parecia que me queria. No outro, parecia que eu não significava nada. Às vezes dizia que sentia minha falta, mas nunca fazia espaço para mim. Eu ficava procurando respostas em cada mensagem, cada olhar, em cada silêncio. 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

Presta atenção nisso. Clareza não significa que a outra pessoa vai saber responder tudo o tempo inteiro. Todo mundo tem dias difíceis. Todo mundo pode ficar confuso. Todo mundo pode precisar de espaço. O problema é quando a confusão vira rotina. Quando você passa meses tentando descobrir se existe um relacionamento ou apenas uma possibilidade. Quando alguém quer os benefícios da sua presença, mas não quer assumir a responsabilidade.

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1: Hora certa.
2: Meio-dia e 36 na cidade. 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
5: De volta, meio-dia e 48. Olha, setembro está chegando, hein? 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Vic Souza diz, meu amor.
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0: Aí o som de Vic Souza diz meu amor. 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

0: Cidade, a Rádio das Promoções, está aí para encerrar o sabadão de hoje. Praiada, Sambarei.
1: Hora certa.
0: 1:09 na cidade, sabadão fica por aqui, de volta próximo sábado, 10 da manhã, sempre no oferecimento Supermercado Barbosa de Ubaporanga, Jucão do Center, Gás Matec, Óticas Sabino, Chico Turbo Diesel, Casa do Fazendeiro, Mundo Natural, Restaurar, Terapias Integrativas, Olimpos Academia, Restaurante Churrascaria Pasqualino do Vanderlei e Nina Nau Design, curso de manicure para iniciantes. A você que ligou e participou, obrigado pela sintonia. Enquanto marcado, segunda aqui na Rádio das Promoções. Continue ligado. Na sequência, chegando o Cristiano com Roda de Pagode até as 3 da tarde. Valeu, um ótimo dia, um ótimo final de semana. Beijo no coração. Continue ligado e até a próxima.
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2: 1:13.
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4: Boa tarde, amigos da 89. Estamos juntos a partir de agora. Trazendo para você o que há de melhor no mundo do samba. E a sua participação no 9947-8910. A Rádio Cidade vai completar 38 anos em setembro, com sorteio de prêmios durante todo o mês. Segura aí, mais uma da Rádio Cidade. 1h17 na cidade, Dudu Nobre, pedindo passagem, estava perdido no mar.

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1: Cidade, 38 anos. Dudu Nobre estava perdido no bar, abrindo os nossos trabalhos nesse sabadão.
2: Hora certa.
1: 1:21 na cidade. Quero abraçar aqui minha amiga Elisane, que continua a gente em Bom Jesus do Galho. Não perde um programa. Abraço também que o Geraldo Arcanjo em Bom Jesus do Galho. Obrigado, seu Geraldo, obrigado pelo carinho. 9947-8910. Volta em dois com muito mais pra você.
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8: Sim.
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7: 1:27 na cidade. Ricardinho, de volta pra você.

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1: Hora certa.
2: 1:31.
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7: De volta nas ondas da 89. Mandar aquele abraço aqui para o meu amigo Lucimar, curtindo a gente em Piedade de Caratinga. Toda a família Nogueira, o Fábio Nogueira, o homem da sanfona, curtindo a gente. Abraço a Maria, curtindo também a nossa programação, junto com o esposo, o Altair. Abraço, João Bibi. Alô, João Bibi, aquele abraço, obrigado pelo carinho. A Penha Araújo também, que não perde um programa. 38 anos de sucesso. Mais que uma rádio. Amor aos nossos ouvintes.

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1: Cidade, 38 anos de sucesso. Mandando aquele abraço especial para minha amiga, curtindo a nossa programação lá no córrego do Juca Antônio, a Mirene. Certa. 1h44 na cidade. Abraço também que os meus amigos curtindo a gente lá no Santo Antônio do Inhapim, onde a Rádio Cidade é 100% audiência. A todos vocês aí, obrigado pelo carinho. 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
14: De volta nas ondas da 89. Nos 38 anos da Rádio Cidade, o ouvinte ganha presente o mês inteiro, setembro, aniversário da Rádio das Promoções. Mandar aquele abraço aqui para o meu amigo Vesse, curtindo a gente, a sua esposa, Maria dos Anjos, curtindo a gente lá no Residencial 4. Tá mandando música aí para todos os seus enteados em Bom Jesus do Galho, para o Carlos, seu irmão, para a família do Buiú. A todos que curtem a nossa programação, obrigado pelo carinho. 1h49 na cidade, Xane de Pilares e Jota Quest. Só hoje.
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0: 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Saudade sem avisar. Cara metade, dengosa. Jandir de Pilares e Jota Quest, só hoje.
1: Hora certa.
0: Gravados na cidade, 2 em ponto. Quero mandar aquele abraço aí para meu amigo Luciano Biquinha, curtindo aí a nossa programação. Não perde um programa. Pegando aquele voo rasteiro com o aplicativo e curtindo a nossa programação. Mandando aquele alô especial aqui também para o Mão de Quiabo. Continua também a nossa programação, o Sol Malvino e também a Aritana do Ipanema estão soprando velinhas. Parabéns a vocês, obrigado pelo carinho e muitos anos de vida para vocês. Continue sintonizados na 89, que aqui o pagode não para. Já já eu volto, hein? Segura que é só 2 pauzinhos, já já eu volto com muito mais para você.
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0: Estamos de volta nas ondas da 89. Arrepiando nessa tarde de sábado. Olha o raça, ciúme de você.

0: 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Cidade 38 anos. Bichote, quando você não está, a GP me leva. Pedido que da Penha Araújo, continua a gente em Piedade de Caratinga. Raça Negra, ciúme de você. Cidade FM, hora certa. 2:18 na cidade. Vou, mas eu volto, 2 minutinhos só. Segura aí, não perca a sintonia. 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
15: De volta nas ondas, da 89. É. Abraçando aqui o Ademar lá do Conjunto Habitacional. É. Curtindo aí a nossa programação. Obrigado, Ademar, todos vocês aí no Conjunto. Matando saudades. Se lembram dessa aí? Razão Brasileira, eu mentia.

0: Cidade, 38 anos, é hierarquia do mundo animal, né? Depois que mataram a jiboia, jararaca, deita e rola, ficou fácil, né? Almir Neto, jiboia, razão brasileira, eu mentia. 2h30 na cidade, 38 anos. 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
12: De volta nas ondas da 89. Mandando aquele abraço aqui para Dorinha, continua a gente lá no Córrego dos Firmino. Mandando alô especial e para todos os seus familiares. Raça Negra, cheia de manias.

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1: Cidade, 38 anos, só pra contrariar depois do prazer. Meu amigo Dadai fortalecendo, obrigado Dadai, valeu pelo carinho. Raça Negra cheia de mania. Cidade FM, hora certa. Faltando 15 para as 3 na cidade. Vou e volto, hein, dando aquele beijo na viúva. Encerrando a nossa programação.
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5: 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Caba não, mundão! 12h49 na cidade.
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2:56 na cidade. Hora de dar aquele beijo na viúva, pedir a missa de sétimo dia. Não há tempo para mais nada. Agradecendo o carinho da sua audiência, vou me mandando. Volto amanhã a partir de 1 da tarde. Lembrando que hoje tem futebol a partir das 18:30. Jogo dos Mineiros, hein? Cruzeiro e Atlético entram em campo hoje. Preocupados com o meio de semana que vem, que tem a decisão da Copa do Brasil para as duas equipes. Jogos que você acompanha aqui pela Rádio Cidade a partir das 18:30. 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Valeu, gente, obrigado por mais essa oportunidade. 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

0: 5566.
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0: 3:16.
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0: Muito obrigado, muito obrigado.
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1: 3:29.
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0: 4 e 8.
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0: 4:40. 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

0: 5 e 3. 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

0: meia.
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0: certa.
1: 5:15. 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

0: 5:31.
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0: certa.
1: 5:45.
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0: felicidade imensa participar com vocês. Obrigado pelo carinho. Obrigado pelo convite.
1: Prazer demais, dá um abraço.
0: Que música apaixonada, que música linda.

0: 6 horas.
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3: 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Ô, Cirilo, muita gente perguntando também pelos ingressos para terça-feira. 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Mas o atleticano que deixou para a última hora, e em especial, né, Cirilo? Quem não é sócio, se quiser vir à Arena MRV, vai ter que desembolsar uma boa grana. Estamos falando aí de quase R$ 1.000 no ingresso para o jogão da terça-feira. 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

0: 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Pedro Abílio, daqui a pouquinho, daqui 8 minutos, você transmite aí na Arena MRV este desafio do Galo contra o Vitória. Você está esperando do jogo nesse contexto de um Atlético bastante diferente, hein, Abílio?
1: Ô Cirilo, eu tô esperando um cara que já tem um ano que ele tá aqui e parece que ele não chegou. Eu tô esperando o Alexander, Cirilo. Eu tô esperando o cara que veio substituir o Rubens, que é bola, que é um canhotinho, que pode às vezes, eventualmente, fazer aquela marcação, cair pelo lado esquerdo, substituir um lateral quando não tiver ninguém. Mas é um meia também, arma bem, joga de cabeça erguida, dá uma fatiada para fazer uma diagonal aqui, ó, na ponta direita, encontrar o Bernard, encontrar o Natanael, o Preciado, o Coelho. Quando precisar dele, esse cara tem que mostrar futebol, tem que querer mais. E tô esperando, acima de tudo, Cirilo, que a massa abrace essa molecada, em especial ao Gabriel Delfim nessa noite. Gostei demais do que a torcedora, a Ivanilda, disse pro Thiago Reis há pouco no Seu Nome e Seu Bairro. Aquela mensagem de mãe, né? Vai, Gabriel, que a massa tá com você. E é isso. Esse estádio, este clube, este time também precisa ser de mais Delfins, mais Vitões e muito mais dessa molecada das categorias de base. Mais uma vez, vou repetir o que disse no início da transmissão: nada menos do que 3 pontos hoje, Cirilo. Galo está fazendo um campeonato de reequilíbrio, está fazendo um campeonato para continuar brigando bem nas Copas e ainda ter suas possibilidades em termos de campeonato brasileiro. Pega o pior, aliás, pior não, perdão, tem a Chapecoense aí nesse campeonato, né? O segundo pior visitante do campeonato brasileiro visita o Galo aqui hoje. Não dá para esperar menos do que uma vitória dentro de instantes, viu, Cirilo?
0: É isso, Abílio. Vitória que tem a principal, aliás, a quarta principal campanha do campeonato como mandante. Mas fora de casa são apenas 4 pontos em 12 jogos. Perdeu 8 dos 12 jogos e empatou os outros 4, não ganhou nenhum. Então o Galo tem que vencer esse desafio jogando em casa. 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Cláudio Rezende, repeteco do Galão da Massa, Cláudio.
2: Time no campo do jogo, uniforme principal do Galão da Massa. Gabriel Delfim é o goleiro, capitão do Galo. Preciado, Natanael, Vitão e Pacini, Tomás Pérez, Cissé, Alexander, Reinier, Alan Minda e Borbas. É o Galão da Massa, é time alternativo, mas é pra cantar alto no Brasileirão.
0: Repeteco do Vitória, Paulo Azeredo.
3: Lucas Arcanjo, Brites, Kaká, Luan Cândido e Jamerson, Kaique, Martínez, Pochettino, Diego Tárcia, Marinho e Alex Bruno. É o Vitória em nome de Sindeac.
0: Com a arbitragem paulista de Edna Alves Batista, ela vai ser assistida pela Neuza Inês Bach, também da Federação Paulista, assim como Fabrini Bevilacqua Costa, assistente número 2. A arbitragem de vídeo é da Federação Gaúcha, é o Douglas Schoenberger da Silva. Chegamos ao fim do nosso pré-jogo, com oferecimento de KTO, proibido para menores de 18 anos, portaria SBA/MF 2093-2024. 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Agora é bola rolando, noite do Galão da Massa, a bola vai rolar na Arena MRV.

faltando 3 minutos para a bola rolar. Ele está chegando. Jornada esportiva que começou às 5h05. E vamos juntos até a madrugada, até meia-noite e meia. Na sequência, tem Vasco e Cruzeiro com Hugo Sérgio. A partir de agora, o comando vai para ele. É Barba.

0: sente neles que vem a vitória do Galo. Bom trabalho, Pedro Abílio.
1: Mais uma vez, muito boa noite, em especial a massa do Galo, que recebe hoje na sua casa a 25ª rodada do Campeonato Brasileiro. Pouco a pouco nós estamos chegando numa reta decisiva, numa reta final de campeonato aí. E o Galo está ali numa parte intermediária da tabela, numa posição interessante, uma condição de invencibilidade. São 6 rodadas sem perder no Campeonato Brasileiro. Os jogadores vão se posicionando aqui à minha direita. Os capitães são os goleiros. Sim, o goleiro Gabriel Delfim é hoje o portador da braçadeira. Tá de amarelo o Gabriel Delfim. De verde, o goleiro do Vitória, que é o Lucas Arcanjo, de 28 anos. Pouca coisa mais experiente em relação ao Delfim, mas esse, diferente do Delfim, titular constantemente já há algum tempo no gol do Vitória. Este gigante do futebol do Brasil. Este Vitória que luta bem na Série A do Campeonato Brasileiro, mas surpreende a todos com eliminações de Flamengo e Atlético Paranaense, em especial na Copa do Brasil. Vive uma semana também de pensar nas Copas, como o Paulinho já falou. Atenções divididas também por conta do jogo contra o Vasco na Copa do Brasil. Torcida canta o nome de cada um dos jogadores do Galo aqui neste momento na Arena MRV. E eu cumprimento o timaço Itatiaia escalado para o jogo. Na ponta direita, acompanhando neste primeiro tempo o ataque do Vitória, o que tudo me indica. Vamos lá, mais uma rodada de invencibilidade. Se Deus quiser, Cláudio Rezende. Boa noite, Rezende.
2: Vamos nessa, Pedro Abílio. Boa transmissão a você, Barbante Neles. E mais uma rodada, sim, o Galo, 12 jogos invicto, é pra mais uma, hein? Eu gostei aqui, a turma foi no Vitão, é Pitbull, zagueirão Vitão, que estreou na semana passada em jogo do Campeonato Brasileiro, teve que jogar o clássico, deu conta do recado, foi o melhor em campo e tá de novo aí o Vitão. Vamos respeitar o minuto de silêncio antes da bola rolar para Alisson França Cansado Faria, que nos deixou essa semana. Sentimentos aos familiares, Pedro.
1: Boa, Cláudio Rezende, a ponta esquerda da Itatiaia, acompanhando o ataque do Galo doido nesse primeiro tempo. Boa noite, Paulo Azeredo.
3: Boa noite, menino de Itabira. Mais uma noite, um prazer estar com você aqui na Itatiaia. É pra cima e barbante neles, menino.
1: Os nossos sentimentos, as nossas condolências aos familiares e amigos. O Cláudio Rezende trouxe o recado nesse momento, é respeitado um minuto de silêncio aqui na Arena MRV. Vinícius Andrade ao meu lado aqui na cabine Itatiaia, Thiago Reis trazendo todos os detalhes também. Já temos às 6:30, marca o sinal eletrônico da Itatiaia. A Abílio Batista, fala aí.
4: Um minuto de silêncio pro Alisson Cansado, jovem torcedor atleticano que nos deixou essa semana, uma figura muito querida entre torcedores atleticanos. Fica aqui o nosso respeito e sentimento.
1: Apita Edna lá por baixo, rola a bola aqui por cima, não para mais de rolar a emoção do Galo doido no seu rádio. É o Galo doido trabalhando no campo de defesa pela primeira vez nesse primeiro tempo. Vitão toca com Natanael, são os companheiros de zaga. Recebe Feliciano pelo lado direito, vem jogar com eles o Tomás Pérez. O passe é curto por dentro, tentando de calcanhar. Agora o relevo em primeira defesa do Vitória, consegue fazer a rebatida. Rebatida com o Pochettino. O argentino tenta virada, não consegue. Deu errado e o Marinho fez a falta. Falta do Marinho no Alan Minda. É a primeira do jogo aqui na Arena MRV. Falta que favorece o Ale. Olha o Alexander aí, tá jogando, é titular hoje o Alexander, hein? E ele está jogando no círculo central, lá pela direita, joga com Preciado, faz o lançamento em meia altura para dentro da grande área. Luan Cândido subiu com tudo de cabeça, volta a posse de bola pro time do Galo aqui no meio campo. Vitão, Vitão rola a bola com o Alexander, que toca aqui na lateral esquerda, vai buscar o jogo do Pacini. Pacini diminui a velocidade, toca de cantinho, a bola para trás, ele recomeça o jogo no Vitão. Todo o Galo já no campo de ataque, já partida com o Natanael da meia direita, levanta a cabeça, estufa o peito, rola a bola pro Preciado na diagonal, recolheu, foi para cima da marcação no primeiro, trouxe de pé direito, passe para dentro da grande área, proteção com o corpo, vai tentar o Thiago Borbas, o passe era para trás pro Vinier, no meio do caminho tinha um jogador do time do Vitória, recuperação feita, fica com a bola o Jamerson, tenta rolar por dentro, vem virada do jogo aqui na ponta direita, o Tásia tentou dar o tapa, ela pegou no Alexanderal e arremesso manual que favorece a equipe do Vitória, lado direito, campo defensivo, vai para cima deles, Galo! Aumenta o volume, a massa aqui na Arena MRV. Estamos vivendo a rodada 6 do retorno do Campeonato Brasileiro. 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E com a bola, Tomás Pérez aqui pelo lado esquerdo do campo de defesa do Galo. No duelo dos argentinos, ele tentou bater o canhota na frente, ela pegou no Tárzia e foi embora em lateral. São 4 argentinos no time titular do Vitória. Alexander pisa na bola, toca de canhota na frente, vem para fazer a rebatida, justamente um dos argentinos. Brites joga para fora, linha de fundo, é só o tiro de meta que favorece ao goleiro Gabriel Delfim. Campo de defesa do time do Galo, ele já se prepara, 24 anos de idade, 1,92m de altura. Este é o novo paredão do Galo para esse jogo contra o Vitória. Toca a bola curtinha aqui por dentro, trabalha com o Alexander. Alexander fica com a bola, rola de cantinho, a bola pelo Vitão. Vitão no corredor da esquerda, mais próximo aqui de onde orienta o time o Barba Domingues. O passe do Vitão para trás, ela vem chegando para o Tomás Pérez. Tomás Pérez protegeu o lado direito, tem Coelho Natanael. Ele prefere lá no Preciado, pelo corredor da direita, já passa pela metade do campo. Preciado desacelera, toca de pé direito, bola curta para trás. Guilherme vem jogar um jogo no Alexander. Alexander viu o jogo na fatiada. Fatiada bonita pelo alto para encontrar o Alan Minda. Coloca para dormir aqui pelo lado esquerdo. Domina a bola na frente do Brites. Ele toca curtinho para o Alexander. Volta o jogo no Vitão. Tá passando do campo de ataque, Vitão e Reinier. Reinier gira o corpo, gira e toca por dentro com o Alexander, do corredor central, dispara o passe pro Pacini, invadiu a área, vai bater, explode na zaga, toma a frente na hora H, o Kaká, Paulinho.
3: A primeira boa chegada aqui pela esquerda, a bola enfiada pro Pacini, do Alexander, a bola pegou na zaga, hein? É escanteio, a massa vem junto, formando de média.
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1: Depois cantei o culto. Já saiu ali da opção, bateu o Minda, pé direito, miolo, toque de cabeça, passa por todo mundo, sobra no Preciado, fora da área, domina, bate, explode no Brites. E tá saindo em linha lateral lá pelo lado direito. A massa aplaude primeiras ações ofensivas do Galo aqui na Arena MRV. Quase 4 minutos do primeiro tempo. Vai para cima deles, Galo. Se prepara Preciado aqui para a cobrança de lateral. Ele tem Coelho, Reinier. Vai passando também Tomás Pérez. Prefere o Borbas. Mata no peito aqui fora da área pelo lado direito. Toca curta a bola para trás. Entrega no Tomás Pérez, que rola a bola por dentro com o Alexander. Alexander tenta sair da marcação no primeiro, no segundo e no terceiro. Chamou na canhota para bater. Foi desarmado pelo Luan. Recupera o zagueiro do time do Vitória e desce no contragolpe. Toca a bola no meio, aí vem a virada pro Marinho, recomeça tentando sair aqui da direita para trás, foi derrubado no sanduíche entre o Pacini e também o Tomás Pérez, e aí a Edna já parou o jogo para marcar a falta que favorece a equipe do Vitória da Bahia. 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Posse de bola pelo campo de defesa com o Brites. Emanuel Brites toca a bola de pé direito, curta, ela vem para trás. Mais uma vez lá pelo lado esquerdo, buscando o Luban Cândido pro jogo. Ele passa de cantinho, a bola pela esquerda, joga com ele o Jamerson. Jamerson toca pro Lucas Arcanjo dentro da grande área, apertado pelo Borbas. Aperta que teme. Foi lá na pressão, Thiago Borbas joga para lateral, goleirão. E arremesso pelo lado direito que favorece ao Preciado aqui na cobrança. Joga no Rinier, de primeira para trás, de volta ao equatoriano. Preciado agora na corredora aqui para o Natanael. Na paralela, toca de pé direito agora com ele. Joga Vitão por dentro, recebe no círculo central. Roda gigante do gramado, este é o Galo, dominando as ações nesses primeiros minutos de jogo aqui na Arena MRV. Colocando o Vitória na roda. Pedala Minda, tenta sair. Marinho toma a bola dele, traz no pé direito, tira dali. Mas a Neuza Inês já está indicando para a Edna aqui no canto do campo que foi lateral para o Galo bater. Se prepara, portanto, o Cauã Pacini para cobrar. Ele toca no Rinier de letra para trás, buscava o Alexander, vem primeira defesa, rebate o Vitória. Mas ela sobra no pé do Vitão, que conduz ao ataque, busca o Bantil com o Thiago Bombas. Marinho tira, Alexander pega o rebote, pode virar lá na direita. O Preciado está livre pedindo. O Alexander preferiu o passe curtinho para trás, ele sai jogando com o Pacini por outra vez. E aí vão trocando passes os jogadores do Galo. Chegando Mamadi Cissé, o jogador de Guiné abre com o Preciado pela direita, vai embora, Preciado. Preciado dribla 2, deixou Tarzia na saudade. Preciado vira o jogo da direita para a esquerda, agora no Vitão. Jogou no corredor para o Balan Minda. Passa por dentro o Pacini. Bola nele, Cauã Pacini. Linha de fundo, tocou para trás. Ela passa pelo Reinier. Preciado, Arcanjo! Espalma no campo esquerdo o goleiro do Vitória. Quase o lateral fez gol, Paulinho.
3: É a pressão, hein? É time reserva, mas a orquestra tá afinada, hein? O time tá afinado, tá certinho. Tá pressionando a bola do Pacini, foi na medida. Quase o Preciado no cantinho. É escanteio, Alexander e Minda na bola, informando o Banco Mercantil.
1: Aqui na esquerda, quem cobra é o Minda, com o pé direito. Lá na direita, quem cobra é o Alexander com a canhota. Pé esquerdo, ele toca curto, escanteio curto pro Alan Minda, aqui perto da bandeira do escanteio. Volta o jogo no Alexander, cruzou de canhota na segunda trave pro Vitão, Lucas Arcanjo. Subiu o goleiro do Vitória, já encaixou, fez a defesa. Ligou, contra-golpe, bola alta pro Marinho nas costas do Pacini. Deu fim! Saiu, cortou de cabeça. Essa, Cláudio Rezende, eu sei com quem ele aprendeu, viu, Rezende?
2: É, ele treina com o Everson, então ele sabe também funcionar de líbero. O Gabriel Delfim, que é o capitão do Galo hoje. E aí aquela pergunta, quem que é o capitão de linha? Natanael, olha aí, o Natanael tá com a abraçadeira pra conversar com a árbitra, viu, Pedro Abílio?
0: Boa. 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
1: Renier também de primeira dá o tapa pro Cicê. Busca lá pela lateral direito, Preciado no jogo. Renier passa na linha de fundo. Preciado tenta o passe direto pro Minda, foi forte. E aí sobrou na mão do Lucas Arcanjo, que faz a defesa, fica com ela pro time do Vitória. 7 minutos desse primeiro tempo aqui na DNRV. Brites busca o meio campo, ele joga o jogo com o Emanuel Martinez. Conhece bastante o futebol mineiro, jogou pelo América, vira o jogo da direita para a esquerda, vira lá pela lateral. Lateral da esquerda tem Janderson, toca pro Diego Tarsia, domina o argentino aqui na canhotinha. Vai passando pela marcação, ele toca de canhota, bola para trás, ela chega por outra oportunidade no campo de defesa. O passe é rasteiro, bola curta, chega no Janderson, de pé direito, passe curto para trás, entregando a bola na zaga. Zaga tem Kaká, Kaká vira o jogo da direita para a esquerda, joga com ele por outra oportunidade, o Luan Cândido. Vira de canhota, buscando o Marinho na ligação direta, às costas do Pacini outra vez. Marinho ajeita na sobra pela direita, pingou cruzamento na área do Galo. Olha o domínio, Vitão! Fecha a porta na cara dele, tira de lá o zagueiro do Galo. Não tentava dominar lá dentro da grande área outra vez. O Alex Bruno, chega a bola, sobrando pelo lado esquerdo, é com o time do Vitória. Passe de pé direito por dentro, o passe chegando para o Kaká. O zagueiro Kaká toca aqui pela direita, joga no Brites. Lançamento pelo alto, Pacini subiu, acabou com a festa, corta de cabeça. Martinez toca a bola pela direita, vem a devolução, que saiu aqui da lateral da direita com o Pochettino. Defesa do Galo rebateu, Emanuel Martinez de novo, pela direita, toca para trás, evita a marcação do Rini. Joga o jogo no Luan, Luan vira lá pela lateral esquerda, vai com velocidade, joga no Janderson, dribla a marcação do Cicê, traz do corredor para dentro, quase 9 minutos do primeiro tempo, é o Vitória pré-ataque pela primeira vez. Aí Pochettino bate de longe, Vitão se atira na bola, o zagueiro do Galo, primeiro escanteio do Vitória no jogo, Cláudio.
2: É, o Vitão, ele colocou o corpo à frente porque tinha endereço, né? Vinha no gol aqui do Gabriel Delfim, essa bola, o desvio é pela linha de fundo, escanteio, time baiano vai bater. Pela direita, o Tarsia, número 12, tá ajeitando por ali.
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1: Estão reclamando ali da posição do Minda. Por escanteio curto, ele tá ali na marcação. Escanteio pro Vitória, Tarsia bateu de canhota no miolo, pequena área, Vitão cortou de cabeça, sobrou no Marinho, ajeita pro Emanuel Martinez, coloca a bola pro corredor, Janderson dominou no bico da área, saiu da marcação do Preciado com velocidade. Tive até a impressão de que tinha acabado o campo e acabou mesmo, tá indicando a Neuza Inês Bach. Agora na Itatiaia girando o tempo e placar, 6:40 na Arena MRV, 10 do primeiro tempo, a Itatiaia informa, 25ª rodada do Brasileirão aqui na Arena, 0 pro Galo, 0 pro Vitória.
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0: 0, Grêmio e São Paulo empataram por 0-0.

0: iniciando para as 9h20 da noite, São Januário. Hugo Sérgio, é nosso, é nosso, é nosso. Vasco e Cruzeiro na sequência deste sabadão na Itatiaia. Cissé vira o jogo da direita para a esquerda, ele trabalha com o Vitão, coloca no pé direito para o Pacini, do corredor da esquerda. Pacini tenta driblar para dentro, coloca ele canhotinho, a bola para trás. Metade do campo para frente, assim joga o Galo. Cissé de primeira para trás, ele deixa com o Reinier, agora para o Preciado, pela direita, tenta sair da marcação, ele dribla bem o Jamerson, tenta chegar na linha de fundo, não consegue, toca ele pé direito, a bola para trás, ela tá de volta ao Reinier. Reinier busca o Antio com Thomas Pérez, por dentro tem Alexander, tá bem no jogo o Alexander, hein? Tá bem postado, levanta a cabeça, toca de canhota, bola de volta pro Thomas Pérez, pelo lado direito, vai embora, se manda Preciado, pedalou, chama na linha de fundo, ele trava, fica com a bola ainda de frente pra marcação do Jamerson, balança o corpo, traz no pé direito, faz o cruzamento, explode no Jamerson e sobra com o Emanuel Martínez já dentro da área, corta a defesa do Vitória, mas corta mal, sobra com o Natanael, o Galo pressiona, encurralou o Vitória tá nas cordas, Cissé toca a bola pra trás, ela chega por outra vez no Tomás, Thomas Pérez agora pro Preciado, deu no Reinier, gira o corpo, entrada na grande área pro Alexander, pisa na bola, de volta pro Reinier, faz o giro Reinier, gira Reinier, gira lá na ponta direita, busca o Preciado pro jogo outra vez, bastante ativo nesse início de jogo, Preciado, mais atrás com ele tem o Reinier, ele prefere o drible, vai pra linha de fundo outra vez, cruzou pro Cissé, passa por todo mundo, sobrou no Minda, tentou o drible na grande área, perdeu pro Pochettino, Brites tira dali, ela fica pelo lado esquerdo por outra oportunidade com Tarsia, joga o corpo na frente do Minda, recupera bem a bola do equatoriano do Galo, Minda ponta direita, driblou dois, cruzou rasteira, bola pra trás, Martínez tira a defesa do Vitória outra vez, corta de qualquer jeito de lá o Tarsia, e na sequência Emanuel Martínez ficou no chão, o jogo tá parado com falta pro Vitória da Bahia. 12 minutos em nome de Supermercados BH. Vinícius Andrade fala na Rádio de Minas. Boa noite, Vini!
1: Boa noite, Pedro Abílio. Galo começa bem, tá, Pedro? É, pra quem imaginava um time desentrosado, é um time que tá organizado em campo, já criou a melhor oportunidade pelo lado esquerdo. O Pacini, naquela variação com o Minda, né? Muitas vezes o Pacini atuando por dentro e o Minda mais aberto pela esquerda. E o Pacini escolou um cruzamento para trás, o Preciado chegou finalizando, quase o Atlético abriu o placar. Sobre o posicionamento lá atrás, quando o Atlético não tem a bola, é uma linha de quatro com o Natanael sendo esse zagueiro ao lado do Vitão. Quando o Atlético inicia as jogadas, o Tomás Pérez recua para fazer a saída de três ao lado do Natanael e do Vitão.
0: Desenhando o jogo para você, Vinícius Andrade aqui na Itatiaia, fica com a bola pelo lado esquerdo, agora o Jamerson, se livra da marcação do Cissé, vai com velocidade, tentando passar também pelo Preciado, foi pro chão, pediu uma falta, parou. Falta do Preciado para cima do Jamerson, que tá caído, Cláudio.
2: É, foi falta, né? O Preciado tem que tomar cuidado, porque em algumas faltas ele exagera um pouquinho, agora ele se livrou do cartão amarelo, não tomou amarelo, mas fez a falta ali na intermediária, o lateral do Galo, o equatoriano Preciado, é falta para o Vitória, 0-0, informando Nova Lima, o futuro mora aqui.
0: 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Cruzamento na área do Galo, Gabriel Delfim, absoluto, subiu com estilo, o goleiro do Galo é o dono da bola, dentro da grande área, está jogando curto aqui para o Preciado, pela direita, já passa o Cissé, passa é para o Minas, mas ele estava impedidão. Daqui de cima deu pra ver bem, viu, Paulinho, que o Minda tava bem à frente.
3: Mas ele sabia, viu, Pedro Abílio, aqui pela cara dele ele olhou assim, uai, tô sozinho? Tô sozinho? Não, não, tava sozinho, mas tava na frente. Impedimento marcado, Pedro Abílio, 0-0, informando Belo Horizonte, Prefeitura do Povo, aqui o trabalho não para.
0: Tem muita gente, né, Paulinho?
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0: Marinho deixa a bola por dentro, vai jogar aqui com o Pochettino, que é derrubado pelo Cauã Pacini. O que tá parado, portanto, com falta que favorece ao Vitória. Falta aqui pela direita. 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Clássico, jogo da volta, Copa do Brasil, quartas de final. Galo e Cruzeiro aqui na Arena MRV, você curte na Itatiaia com todos os detalhes desde as primeiras horas do dia. 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Aqui pela direita, se prepara para a cobrança de falta, o Pochettino, ele joga lá na segunda trave, subiu, deu fim, tirou de soco, ela vai sobrar aqui pelo lado esquerdo para o Diego Tarsia brigar com o Cissé, estica o pé, o Cissé não consegue ganhar, sobra aqui pelo lado esquerdo, Tarsia busca a tabela com o Jamerson, sai. Lateral é pro Galo. Tarsia tá falando ali que queria a bola pra ele. mas o arremesso é pro Galo, tá marcando a Edna Alves Batista. Lateral cobrado, bola para trás. Estão trabalhando aqui no campo de defesa Gabriel Delfim e também o Natanael. Hoje jogando de zagueiro, é capitão Natanael. Sai, joga a bola ali, pé direito, curta aqui pro Vitão. Vitão tem Alexander como opção, mas tá marcado pelo Pochettino. Então ele prefere tocar a bola para trás, recomeça no Natanael. Vai tentar outro jeito. Vem aqui 15 minutos deste primeiro tempo, placar de 0 a 0 ainda para a rodada de número 6 no retorno, a 25ª no Campeonato Brasileiro. Tomás Pérez perdeu a bola pelo meio, agora ataca o Vitória com 4 jogadores. Marinho pela direita, joga por dentro, busca o Alex. Alex Bruno joga o corpo na frente, o centroavante é forte, tira do Vitão, Passini. Vem no chão, bumbum no chão, dá o carrinho, joga para fora, manda pela linha de lateral, arremesso para o Vitória bater. 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Arremesso lateral aqui pela direita para o Brites cobrar. Joga no Marinho lá na linha de fundo, sabia não. Marinho jogou a bola lá para dentro, a grande área vem primeiro, a defesa do Galo corta, rebate lá o Tomás Pérez, Alexander complementa, opa. Carrinho feio agora do Emanuel Martínez para cima do Thiago Borbas, viu, Cláudio?
2: Foi. E a árbitra foi lá conversar com ele agora. Está administrando por enquanto a Edna Alves, sem o amarelo para ninguém, né? Nem para um time, nem para outro. É falta aqui no campo de defesa. O Galo já sai jogando. 0 a 0, informando o banco.
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0: Tomás Pérez, passa Curio Vitão, preferência ao Minda. Na triangulação aqui pela canela, Talão Minda recolhe, toca de pé direito, a bola para trás. Ela chega no Rinier, pediu Alexander. Rinier prefere tocar de pé direito, a bola para trás. Ela vem chegando para o Natanael. Ele passa pela metade do campo e rola para o aqui na direita, passa com eles o Cissé. Preferência do passe é mais uma vez no corredor. O Diego Tarzi empurra. O Preciado fica falando com a Fabrini lá do outro lado. Ó, de olho no Tarzi aí. E o Tarzi é pedir desculpas pra ele. Vitão tá com a bola aqui do outro lado. Toca de pé direito, curtinha pro Minda. Recolhe, tenta sair da marcação. Ele toca de pé direito, a bola pra trás. Na metade do campo está Tomás Pérez com o Galo doido. Se manda Galo, bola lá, bola pra cima. Este é o Campeonato Brasileiro. Não tem como não pensar nas Copas, mas também não pode desperdiçar pontos. Alan Minda pelo lado esquerdo, balançou, driblou o Marinho, tirou um, tirou dois, ainda o Minda, vira o jogo lá na grande área pro Preciado, cortou Janderson, cortou mal, fica pressionado agora pelo Preciado, lateral da esquerda, traz a bola para perto da bandeira, escanteio, Preciado quase roubou dele, ganha o Vitória, sobra a bola ainda pelo lado esquerdo, tirou dali de qualquer jeito na sequência. O Jamerson bateu nas costas do Preciado e foi embora pela lateral. 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Vamos ganhar, Galo! A massa não para, empurrando o Galo na noite de sábado aqui, na Arena MRV, na sua casa. É a torcida prestigiando o Galo de novo. Este segundo semestre de jogo atrás de jogo. Hoje é sábado, terça-feira já tem bola rolando outra vez. Depois no sábado tem o São Paulo lá em São Paulo. Depois na quarta-feira tem o Santos lá na Vila. Aí já é sul-americana, né? É a bola que não para de rolar pro Galo. Aqui pela lateral da direita, favorece ao Natanael. Cobrança vai ser feita pelo time do Galo com quase 19 minutos jogados no primeiro tempo aqui na Arena MRV. Deixe o seu like, hein? O Cirilo já fez ali várias rodadas de interação com a galera aqui do YouTube. Então, quero chamar você para participar. Daqui a pouco vou dar aquele giro também pelo YouTube. Já sabe, né? Placarzinho maroto de hoje e de onde você conversa com a Itatiaia nesta noite de sabadão de Brasileirão. Pelo lado esquerdo, Alan Minda traz o jogo pro pé direito, ele toca no Alexander, bola curta, ele volta, bola pro Minda, coloca ele pé direito lá pelo outro lado, ele trabalha com o Natanael. Nata recebe, passa pela metade do campo, vai embora com ele o Preciado. Reinier pede por dentro, passa o Cissé também, o Preciado dá um totozinho pro Reinier aqui pelo lado direito, recebe a bola, coloca no chão outra vez, põe pra rolar, aí Reinier vira, Cissé tem a opção pelo lado esquerdo, é o Tomás Pérez, recolhe o argentino, domina a bola com a canhota, traz mais pro lado direito outra vez, ainda o Pérez, buscou a tabela com o Reinier, errou o passe. Era mais uma pro Reinier, né, que fez uma boa jogada de corpo, mas acabou se precipitando ali. O Tomás Pérez devolve a posse de bola pro time do Vitória, agora na Itatiaia, 6 horas e 50 minutos, recuo esquisito pro goleiro Lucas Arcanjo dentro da pequena área, pressionado pelo Borbas, ele conseguiu sair, Kaká deu na direita pro Brites. O Passini fez uma proteção aqui de veiaco. Fez uma proteção malandro, com o corpo aqui de malandro. Isso aí eu já vi. Muita gente muito mais velha que o Passini errar, viu, Paulinho?
3: É, ele tem 18 anos, mas impressionante, viu, Pedro Abílio? A personalidade desse jogador. Tem muita bola.
0: Reinier por dentro com o Alexander, recolhe a bola de volta, o 19, Reinier deu de volta no Alexander, abre aqui pela lateral esquerda pro Vitão, Vitão de volta com Cauã Passini, por dentro, passa com eles aqui da meia esquerda pro meio, Reinier parou, driblou o Marinho e tocou a bola para trás para acalmar as coisas, na Itatiaia 6 horas e 51 minutos, o tempo não para, a Rádio de Minas confere tempo e placar, Arena NRV no Brasileirão, 25ª rodada, 21 minutos do primeiro tempo, 24 para o intervalo aqui na Arena, placar de 0 pro Galo, 0 também pro Vitória.
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0: Com vocês aqui na Rádio de Minas, contando a história do jogo e contando com a sua audiência, com a sua participação, com o seu like, com a sua boa energia para essa noite de Galo aqui na Arena. Marinho toca de esquerda, a bola para trás. Aí ele recua pro Brites, que toca no Kaká, que vira o jogo, girando com o Luan Cândido. É o zagueiro pelo lado esquerdo no time do Vitória. Olha a bola curtinha por dentro, vem pro trabalho. Luan Cândido outro dia foi expulso, que fez sinal de roubo no jogo lá no Barradão. Tá no chão agora o jogador do Vitória, mais uma falta no Preciado em cima do Tarzia, outra vez pelo lado esquerdo, se prepara para cobrar o time da Boa Terra. 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Vem pra bola o Jamerson aí, né, Cláudio?
2: Foi. Sobrou até um dedo do Tarzia no olho ali do Preciado. Tá se recuperando aí o Preciado, mas a falta foi dele, né? Do lateral do Galo. Vem aí o Jamerson, vai jogar a bola na área aqui. O Delfim já tá. Goleirão do Galo armando, conversando com o pessoal aqui.
0: Vem Jamerson de canhota, joga a bola buscando o Alex, subiu o Vitão, cortou de cabeça, ela sobra com o Marinho aqui pelo lado direito, Marinho contra Passini, traz o jogo na canhota, Marinho tenta bater, esse míssil aí mascou, e sobrou agora pro Alexander, tentou ligar o contra-ataque, perdeu pro Pochettino, Pochettino briga por ela na entrada da grande área, Natanael vai no chão, suja o uniforme, ganha pro Galo, com a ajuda do Borbas, com o Cicê, ela chega no Preciado, aqui pelo lado direito, ele toca a bola para trás, entrega no Natanael, Natanael vê a passagem do Thiago Borbas lá na frente, mas ele prefere o passe curtinho para o Cicê, que foi agarrado pelo Diego Tarzi. O jogo está paralisado, portanto é falta que favorece o time do Galo no seu campo de defesa. Abraço pro Valdeci, está no Marajó acompanhando a gente. Manda um abraço aí, Pastor Wesley. É o Bruno do Novo Riacho. Alô, Bruno! Alô, Pastor Wesley! Alô, galera ligada com a gente aqui no Itachat, você participa. O João Metal tá sempre por aqui, dizendo que hoje vai ser 3-0 pro Galo doido. E o like, hein? Deixa eu ver como é que estamos de like aqui já já. Preciado pela direita, para trás pro Minda. Recolheu, invade a área. Ainda Alan Minda. Parou, prendeu, toca de pé direito, a bola para trás. Ela chegou no Cicê, cruzou na boca do gol. De cabeça, tiro de lá o Kaká. Marinho pega o rebote e sai jogando na contra-carga. Ele toca a bola na frente. Alex Bruno tenta o passe de letra. Rebate a defesa do Galo. Tire na sequência, sobrou com o Alexandre. Tentou um chapeuzinho, perdeu a bola para o Brites e vai recuperar por outra oportunidade aqui no campo de defesa, o Natanael. 2.300 likes neste momento. Eu acho que a gente consegue 3.000 likes até o intervalo do jogo. Bora lá, vem comigo então, para 3.000 likes até o intervalo do jogo aqui na Arena MRV. 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Cicê, pela direita, domina, toca curta a bola para o Alexander. Risca daí, Alexander. Preferiu tocar a bola curtinha para o Passini. Pelo lado esquerdo, recolhe a posse da bola, leva na linha de fundo. Tenta o cruzamento que pega no Brites. Saiu, linha de fundo. O Galo tá tentando, tá martelando. É escanteio, Paulo Azeredo.
3: Mais uma vez com ele, garoto Passini. De endereço esse cruzamento, hein? Boba já puxava ali no primeiro pau. Cruzamento foi cortado pelo Brites. É escanteio pela canhota. Vai Alan Minda, hein? O equatoriano capricha, Minda. Capricha, bola na cabeça do Vitão, hein? Quem sabe, Abílio? 0-0 informando o
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0: Acha ele lá, igual o Paulinho falou, Minda. Cruzou de pé direito, bola no Vitão. Toque de cabeça do Kaká pra trás. Sobrou pro Bobas,

colocou com o melzinho na chupeta, colocou com o melzinho na cara do gol pro atacante. O centroavante Thiago Borbas, que vive de gol, marca pela primeira vez, começa a escrever sua caminhada, sua história aqui na Arena MRV com a camisa de número 18 no Galo Doido. Thiago Borbas, Thiago Borbas, Thiago Borbas, camisa de número 18 no Galo aqui na Arena. É barbante neles, Galo. É barbante neles, Galo. Thiago Borbas, número 18. Galo Doido na frente, pulando na frente aqui na Arena MRV. 1 a 0, Paulo Azeredo.

0: Galo tá vencendo o jogo, Paulinho.
1: A jogada a gente falava, o escanteio pela esquerda, capricha Minda, ele cruzou no primeiro pau, a zaga do Vitória foi toda lá no Vitão, ela sobrou do lado de cá pro Renier, que rolou com afeto, com carinho, com açúcar para o artilheiro, pro centroavante. O centroavante vive de gols, o Thiago Bobas não é diferente, ela veio com carinho, ele meteu um panela no canto direito, colocando o Galo na frente. Thiago Bobas é só alegria. Alegria, alegria, sorri a massa atleticana espalhada em todo o Brasil. Thiago Bobas, uruguaio, olha o homem aí, Galo. Vitória, nada.
2: Gol 31 do Galo nesta Série A do Campeonato Brasileiro. Borbas marcando pela primeira vez.
0: Começa a escrever sua caminhada com a camisa do Galo doido, número 18. Este é Thiago Borbas, é barbante neles. Natanael rola pela direita agora para o Preciado. Passa, aí o Preciado driblou na canhota. Chamou para o segundo gol, rolou no Borbas para trás. Alexander fuzilou para o gol, explodiu no Marinho. Volta a posse de bola para o time do Galo. 27 minutos agora deste primeiro tempo com a vitória parcial do Galo doido. Vitão, pé direito para trás. Entregando ao Minda. Olha a bola na intermediária para o Alexander. Deu no Pacini. Passou para o Minda. Sinal verde aqui pelo lado esquerdo. Minda cortou no pé direito. Rolou de volta para o Pacini. Cruzou na boca do gol. Borbas. Passou dele. Preciado domina. Bate fora. A esquerda do gol. Azeredo.
1: De novo ele, hein? Aliás, de novo eles, né? Primeiro Pacini, cruzamento no meio da área, subiu Borbas, ela sobrou com o Preciado de novo, aquela bola foi mais perto, o goleirão pegou, essa passou à esquerda, olha o Galo na frente aí, Abílio, barbante neles, Galo 1-0.
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4: Detalhe, né, que tem essa situação de escassez de gol de centroavante no Galo, o Cassierra já não faz desde início de maio. O Renier fez um gol, né, como centroavante naquele jogo contra o Remo, lá em Belém. E hoje o homem fez o primeiro aí, o Thiago Borbas.
0: Thiago Borbas é barbante neles pro Galo aqui na Arena MRV, vencendo por 1-0. Vinícius Andrade vai falar do gol do Borbas, mas eu acho que vai sair o segundo gol antes. Alexander cruzou de canhota para o Alan Minda. Kaká tirou de cabeça, o rebote era o Cissé. Mata no peito, na intermediária deu no Borbas, fuzilou para fora. O senhor do gol, Vinícius Andrade, 29 minutos agora no primeiro tempo. Galo sai na frente com o Borbas, Vini.
1: É gol de centroavante, né, Pedro? É o gol em que o centroavante está ali, no lugar certo, na hora certa. Ah, mas foi um gol fácil, não interessa. Ele estava no lugar exato. O Atlético se aproveitou da falha da defesa do Vitória. Me parece que o Kaká, né? Ele tira praticamente a bola das mãos do goleiro Lucas Arcanjo. E aí o Renier também se aproveita para tocar para trás e o Borbas faz o gol. O gol do merecimento, porque o Atlético já era melhor na partida. É verdade que tinha dificuldades para entrar na defesa do Vitória, que estava bem fechadinho, mas quem buscava o gol a todo momento era o Atlético. E tá no momento bom, viu, Pedro? Vitória parece que sentiu esse gol do Galo.
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0: De lá o Vitão, 7 da noite na Itatiaia, já tem Galo doido vencendo aqui na Rádio de Minas. A bola rola, o tempo não para. Meia hora, 30 minutos do primeiro tempo na Arena, no Califórnia. Um pro Galo doido, gol do Borbas, 0 pro Vitória.
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0: 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Olha o Marinho aqui da direita, ele tentou escapar da marcação, acabou perdendo o Alan Minda, Reinier, todo mundo brigando, e o Borbas tenta ficar com ela, não conseguiu, ela sobrou pelo lado esquerdo, pega agora o Reinier prendeu, tentou sair, saiu com bola e tudo pela lateral, é a remessa manual que favorece a equipe do Galo. Tá indicando aqui a Edna Alves Batista. Lateral é pro Galo, Cauã Pacini se prepara para cobrar no momento em que já se preparava para fazer a cobrança o jogador do Vitória. 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Enio Lima marcou. Tem jogo aqui na Itatiaia às 16h, América e Ponte Pretas, enfrentando a Arena Independência. São os últimos colocados, né, na Série B do Campeonato Brasileiro. Vem pro passe agora Natanael. Vira o jogo da direita para esquerda, ele joga no Vitão. Vitão pisa no pé direito, toca a bola para trás. Ela vai chegar por outra oportunidade aqui no Tomás Pérez. Goiás pelo círculo central, fazendo o terceiro aqui no meio dos dois zagueiros, Natanael e Vitão. Vira Natanael, busca o Preciado pro jogo. Cissé balança o corpo, vem por dentro, deu o gato ali pra cima do Emanuel Martins, que caiu. Ela sobra então pela direita, virada de jogo do Natanael, pelo alto pro Pacini, mata no peito, escorregou, acabou perdendo a bola pro Brites. Pega o rebote o Marinho, tenta sair aqui na direita com velocidade, arrancada do Marinho, toca de canhota pra passagem do Tarsia, vai pra grande área pelo lado esquerdo contra o Preciado, Diego Tarsia no fundo, cruzou de canhota, boca do gol, Tomás Pérez, corta de cabeça pro Galo, pega o rebote o Mindo e chama o Galo doido pra contra-golpear, joga o jogo no Thiago Borbas, gira o corpo, Borbas faz o lançamento pro Minda. Luan recupera para o time do Vitória, estava no meio do caminho, 32 minutos. 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bola, vai trocando passe aqui o time do Vitória, virada da direita para a esquerda de Kaká para Luan Cândido, ele passa pela metade do gramado, vai com velocidade, tira um pouco a velocidade, fica, para, prende, toca a bola para trás, Vitória nas cordas, Vitória sem nenhum triunfo como visitante no Campeonato Brasileiro. Chamava atenção João Vitor Cirilo mais cedo, 8 derrotas fora lá do Barradão. Agora saiu com bola e tudo, o Alex Bruno, é arremesso lateral que favorece a equipe do Vitória. Oi!
6: E os poucos torcedores do Vitória que aqui estão, agora insultam o seu treinador Jair Ventura. Rapaz, Vitória tá aí, Copa do Brasil, esse meio de tabela no Brasileirão, mas a torcida tá na bronca com o Jair Ventura. Olha o Galo!
0: Tenta o passe o Borbas, a Edna já tava marcando uma falta do Alexander pra cima do Marinho. O jogo tá paralisado. É o futebol brasileiro, Vini. Você elimina o Flamengo, você elimina o Atlético Paranaense, mas você tá ali na corda bamba o tempo todo.
1: Ah, e o Vitória faz um campeonato que é dele, né, Pedro? O Vitória, na verdade, acho que faz acima da expectativa, porque é um time hoje que está no meio de tabela e a expectativa era de brigar contra o rebaixamento. O recorte recente no brasileiro é muito ruim, mas é o time que nas Copas, ou na Copa do Brasil, vai muito bem.
0: Pelo lado direito, se prepara para fazer a cobrança de escanteio, o jogador do Vitória, que é o Pochettino, ex-jogador do Fortaleza, argentino da camisa de número 8, parado na esquina aqui pela ponta. Vai jogar a bola para dentro da grande área, autorizado pela Edna. Pé direito, levantou na primeira trave, toque de cabeça para trás, rebote no Tarsia, apreciado! Se atira na frente da bola, consegue fazer a interrupção do ataque do Vitória, mas foi com perigo. E ela sobra ainda pelo lado esquerdo. O Luan Cândido, tocando no Jamerson, recolhe pelo lado esquerdo, vai avançar. Então agora o Tarsia, cortou da canhota para dentro, dribla o Preciado, não dribla nada! E é obrigado a fazer uma falta dura para cima do camisa de número 23 do Galo, Cláudio.
4: E agora sai o amarelo. A Edna segurou até quase 35 minutos no primeiro tempo. Agora amarelo para o Tarsia, número 12, jogador de ataque, né, do Vitória. E agora é o primeiro amarelo. O Galo está na frente no placar 1 a 0. Gol do Borbas, informando.
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0: A massa não para de cantar, não para de empurrar o Galo aqui na Arena MRV. Sabe dessa semana decisiva, dessa semana importante. Jogadores como o Thiago Borbas ganhando confiança, Pacini jogando muito, passa de passagem aqui pelo lado esquerdo, toca a bola pro Minda. Marinho, chega e tira de pé esquerdo, deu um chutão pra fora, KTO, baixo app, proibido para menores de 18 anos, portaria SPA 2093-2024. 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A posse de bola jogada lá pra dentro da grande área pro Alexander, corta a defesa, tira de qualquer jeito. Vai sobrar então pro meio campo, vai pro chão ali o Alex Bruno na dividida com o Tomás Pérez. A árbitra manda o jogo seguir. 35 minutos do primeiro tempo, 10 minutos pela frente pro Galo confirmar essa vitória nessa etapa inicial. Passe curto aqui pelo lado esquerdo pro Pacini. Pacini coloca de cantinho, a bola pra trás, ela chega no Rininho. Pede por dentro agora o Alexander, recolhe a posse da bola. Alexander levou um rapa, tomou a rasteira do Kaique, hein, Paulinho?
1: É, tá querendo o jogo hoje, hein? Tá querendo o jogo, o Alexander se movimentando bastante, participando bastante do jogo. É o que o Baba falou na coletiva aquela vez, né? Tem que mostrar que tá querendo, ele tá querendo hoje. Galo 1 a 0 em
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1: É o Alexander que a gente espera, né? Chamando a responsabilidade, se apresentando pro jogo, encarando a partida com muita seriedade, tá aproveitando a oportunidade dele.
0: Ele é quem cobra a falta aqui pelo lado esquerdo. A Edna autoriza a cobrança. Vai para a área Vitão, vai para a área Borbas. Em lançamento aí Alexander, de canhota na primeira trave, não pegou bem na bola, tirou de cabeça o Pochettino, vai sobrar para o Galo lá pela direita. 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Fica a bola pelo meio, agora por dentro Alexander, protegeu, tocando para trás, ele toca essa bola para o Preciado, está livre de marcação, está sossegado para recomeçar a jogada. Galo vencendo o jogo, Galo vencendo no Campeonato Brasileiro. Galo vencendo e chegando a 13 jogos de invencibilidade. Galo vencendo e pegando o elevador no Campeonato Nacional. Cissé dominou a bola aqui pelo lado esquerdo, ele toca de pé direito no Círculo. O Círculo aparece para jogar com ele por outra oportunidade, o Natanael. Joga o jogo no Preciado, Preciado domina, toca por dentro, trabalha com o Alexander. Alexander fica com a bola por dentro e toca para trás, entregando por outra vez aqui no jogador que é o Vitão. Vitão para Tomás Pérez. Pérez tentando sair do jogo, tentando sair aqui da marcação no corredor central, que tá mais forte com o time do Vitória. 37 minutos e meio, Preciado joga no fundo. Natanael fez o cruzamento. Lucas Arcanjo saiu e pegou. 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Vou colar no YouTube aqui para ver se a gente chegou nos 3 mil likes, hein? Eu vou conferir aqui para ver se você tá deixando o seu like nesta noite de sábado com o Campeonato Brasileiro. Nesta noite de sábado com o Galo doido dentro de campo no Brasileirão. Sétima posição nesse momento, hein? 36 pontos. Subindo o Galo doido na tabela da Série A do Campeonato Brasileiro. 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Aí de 15 mil com a gente só aqui no Itatiaia Esporte nesse momento. Ronaldinho Galo, gente, como é bom ser Galo doido. Evandro Guimarães, vamos Galão da Massa. Um abraço pra Elaine, tá abraçada Elaine. Bairro Heliópolis, o Gustavo tá com a gente dizendo que o Galo vai ganhar de 4-0 hoje. Alô Marcos de Montes Claros, é barbante neles, Marcos. Um abraço para todos vocês que já deixaram aqui os mais de 3.300 likes só neste primeiro tempo. Vem com a gente na Itatiaia. Faça parte desse timaço da Rádio de Minas nas nossas transmissões. Natanael pela direita abre lá com o Preciado. Preciado tem o Cissé passando. Tenta fazer o drible, corta de letra para trás. Então ele traz o jogo para o corredor central. No meio tem Reinier. Agora para o Alexander. De costas para o gol. Toca de volta a bola para o Reinier. Pelo lado direito. Rolou de volta. Alexander vira o jogo da direita para a esquerda. Ele joga curtinho a bola para o Vitão. Vitão vai conduzindo pelo lado esquerdo, pisa na bola, para, prende, toca de pé direito, entrada na grande área, vai chegar pro Tomás Pérez. Na verdade o Reinier fez a finta para cima de dois marcadores, o Tarsia e o Kaique. Então toca para trás, Vitão recomeça o jogo. 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Olha lá pelo lado esquerdo, o Reinier outra vez. Driblou o Marinho, toca de pé direito, a bola para trás. Ela vem pro Vitão. Vitão domina, passa por dentro, o círculo central. Roda gigante aí, joga Alexander. É o 5 do Galo. É garoto ainda, Alexander. Vai crescer muito com a camisa do Galo. A massa espera mais jogos assim de você, Alexander. Um tempão sumido, Alexander. Virado de jogo para o Preciado, agora aqui para o corredor da direita. Ele escapa na marcação do Jamerson, toca para trás. Na segurança tem Tomás Pérez. Deu no Reinier aqui na meia direita. Se livra da marcação no primeiro, na verdade é o Borbas. Longe lá do gol. Borbas pela direita para o Alexander. Rolou para o Cissé. Cissé toca de pé direito, a bola para trás. Ela vem chegando por outra oportunidade ao campo de defesa com o Tomás Pérez. Na Itatiaia, 7-10. A bola rola. O tempo não para. 40 minutos do primeiro tempo aqui, Arena MRV. A Itatiaia informa com gol de Thiago Borbas, é barbante neles. Galo 1, Vitória 0.
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0: chapadinha, rasteirinha, ô Paulinho!
1: Olha o Vitão, hein? Não é só lá atrás, não. Tem recurso, zagueirão do Galo. 18 anos, hein? Que categoria! Fez a finta ali, rolou pro Renier, ele bateu chapadinha no canto esquerdo. Quase, quase o segundo do Galo, hein? 1-0 Galo, Thiago Borbas, informando.
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0: A árbitra diz que não, é lateral pro Vitória. 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Aqui pelo lado esquerdo, sai jogando Vitória outra vez. O passe rasteirinho para o Jamerson. Ele toca a bola para trás, entregando no Luan Cândido, que já vira o jogo da esquerda para a direita para o seu companheiro de zaga, que é o Kaká. Agora com Brites, marcado pelo Minda. Toca para o goleiro Lucas Arcanjo dentro da grande área. É o capitão do Vitória. Veste verde à esquerda no seu rádio neste primeiro tempo aqui na Arena MRV. Dá o tapa de pé direito, o chuveiro lá no ataque para o Alex Bruno. Cabeceou para trás. Tentou de Tárcia. E aí o Gabriel Delfim é quem vai ficar com ela. Vini.
3: A gente se acostumou a ver o Atlético do Eduardo Domingues sem ter muita posse de bola. Mas hoje o Atlético tem 70% de posse. Só o Galo joga. E mesmo depois de ter feito 1-0, o Vitória não sai pro jogo. O Vitória continua fechadinho. O Atlético administra bem a vantagem. Se forçar, pode fazer o segundo gol, mas joga sem se arriscar tanto, né? O Atlético trabalha bem a bola com paciência para buscar o segundo gol.
0: 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Aqui Reinier pelo lado esquerdo, toca a bola pro Minda, pé direito para trás, deu de volta pro Alexander, dominou esquisito, mas tocou no Pacini, recolheu na canhota, abriu com Reinier, rolou para trás, de volta pro Pacini, era pro Cissé. Pacini para, prende, toca para trás, entrega Alexander, deu no peito do Reinier, voltou pro Alexander, dentro da grande área, corta a defesa do Vitória. Alex Bruno de canhota na meia cancha para o Marinho, marcado pelo Preciado. Marinho mergulhou. A Edna vai parar o jogo para marcar a falta do Preciado. Eu até narrei assim, viu, o Azeredo. O Marinho mergulhou, que estava naquela jogada de velocidade, mas ele deu um pulo ali meio desproporcional ao contato do Preciado, viu, Paulinho?
1: Eu acho que a Edna foi na dele, tá? Foi o famoso tronco, viu, sinceramente. Foi de lado o Preciado, quase que de costas para tomar essa bola do Marinho. Ela deu a falta e deu o cartão. Cartão amarelo para Ángel Preciado. É o primeiro do Galo, viu, Abílio?
0: 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No som, sofre o Ivanildo Lúcio aqui na Itatiaia. Ele e o Vandinho, o Vander de Freitas, dando um sanguinho aqui na Arena MRV na noite de sabadão. Técnica mais técnica do Brasil. Aqui pela direita, o Pochettino domina, passa de pé direito para trás. Ele trabalha por outra vez com Brites. Emanuel Brites de canhota lá para dentro do campo de ataque. Ela viaja, passa. Tomás Pérez deixa passar. Vitão recua para o Delfim, não pode pegar com a mão. Traz o jogo na pequena na área. Gabriel Delfim faz o lançamento. Bola no campo de ataque para o Thiago Borges. De cabeça ele desvia para trás. E eram dois jogadores do Vitória para fazer a recomposição. E ela ficou, portanto, para o Brites. 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É posse de bola por outra oportunidade, favorecendo a equipe do Vitória no seu campo de defesa. Ela vai ficar presa aqui pela lateral da direita. Marinho. Ô Marinho! Que M, Marinho!
4: Só os fortes vão pegar essa referência, filho.
0: Lateral pelo lado esquerdo aqui pro Pacini. Vai cobrar, joga na frente. Joga pro Thiago Borbas de cabeça. Tentou no meio pro Cissé. Veio o primeiro para fazer o corte. O Kaique é grandalhão. O Kaique, volante do Vitória. E com a bola pelo lado esquerdo por outra oportunidade aqui pela lateral da canhota. Com o jogador que era o Jamerson. Joga no Kaique. Dribla o Thiago Borbas. Vai pro ataque com o Jamerson pelo corredor. Aqui na lateral esquerda, o Jamerson diminuiu a velocidade. Joga na frente do Cissé. Jamerson ainda. Último tapa foi dele. Vai sair da linha de fundo. Vamos até 47 então, né, Thiago?
4: É isso, Abílio, mais dois minutos, vamos até os 47. E agora a Edna tá ali ouvindo de um tudo dos jogadores do Vitória. A Edna que essa semana, né, entrou numa polêmica, aliás ela não, né, o Neymar. Uma falta de educação danada, esculachou com a Edna e a turma da leitura labial pegou tudo. Ficou feio pro Neymar, né, Abílio?
0: Ficou feio pro Neymar, não faz isso, Neymar. Não precisa de educação, Neymar. 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Fala, Claudão.
5: Esse último lance aqui, a bandeirinha que salvou ela, porque ela tava dando escanteio pro Vitória e foi um tiro de meta claro. E aí, por isso que a turma ficou brava aqui, a turma do Galo quase foi pra cima da Edna, mas a bandeira acertou, ajudou, né? É isso aí, assistente é pra ajudar, Pedro Abílio.
0: Tem uns que mais atrapalham, de vez em quando acontece, mas não é o caso da Fabrini Bevilacqua Costa hoje. Corre lá do outro lado, lado contrário, lado do VAR, lado contrário dos bancos aqui na Arena MRV. Vamos até os 47, portanto já temos 46 minutos do primeiro tempo aqui na Arena. Galo 1, Vitória 0, gol do Thiago.
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0: Alexandre recupera, toca pra trás. Vitão fica com ela aqui no campo de defesa, deixa com Tomás Pérez. Tomás Pérez pro Natanael, agora pro Alexandre. Trocam passes os jogadores do Galo. Olha os nomes que eu tô narrando, hein? Tomás Pérez, Alexandre, Cissé, Pacini, Minda, Vitão. É o Galo que tá ganhando o jogo.
3: Você só não fala do Delfim, né, Pedro? Porque ele não...
0: Bom, né?
3: Ele não participou nesse primeiro tempo.
0: É verdade. Apita pela última vez, Edna Batista, termina o primeiro tempo, o Galo tá ganhando! Thiago Borbas aos 24 minutos, Galo 1, Vitória 0, cabe mais, mas a vitória já tá de bom tamanho, tem uma galera recuperando a confiança aí, girando o primeiro time do Galo, esquentando essa noite de Brasileirão, de volta você, JVC.
7: Vamos lá, Abílio, vamos juntos nesse intervalo, já convidando a galera do YouTube a permanecer com a gente, e você do Radinho pode chegar mais pro YouTube também. No YouTube não para, hein? Tem intervalo no Radinho daqui a pouquinho. Vai parar no rádio, mas no YouTube a gente segue. Então já vem pro Itatiaia Oficial, vem pro Itatiaia Esporte. Vinícius Andrade, diretaço com você, destaque positivo do primeiro tempo.
3: O Atlético, mesmo reserva, com a garotada, Cirilo, extremamente organizado. O Atlético que ditou o ritmo do início ao fim. Hora mais agressivo, hora mais cadenciado, mas quem teve o domínio completo da partida foi a garotada do Galo nestes 45 minutos iniciais.
7: Negativo, Andrade.
3: Olha, ô Cirilo, só pra ser bem preciosista, tá? Porque assim, não teve um ponto negativo, mas o Atlético poderia ter feito mais um golzinho, né? Porque teve o domínio completo e aí um excesso de preciosismo pra poder concluir as jogadas em alguns momentos.
7: Intervalo, vamos seguir no YouTube, hein? No Itatiaia Oficial, no Itatiaia Esporte, você participa, manda sua mensagem, fala de onde você nos acompanha, deixa seu like, vou abraçar você no YouTube. Voltamos já já, é Jornada Esportiva da Itatiaia.
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2: João Vitor Cirilo.
3: De volta, 12 minutos e meio de intervalo. Direto pra Arena MRV.
4: Cirilo.
3: Antes do Vinícius Andrade, seu nome e seu bairro.
4: O Vitória prepara uma alteração. Vem aí o lateral direito, o Matheus Silva, o Mateuzinho. 98, já no Vitória na volta pro segundo tempo.
3: Valeu, Thiago. Vinícius Andrade, você fala em nome de Supermercados BH e esse primeiro tempo.
5: Cirilo, domínio total do Atlético, do início ao fim. A preocupação não é porque o time é jovem, não é em relação à qualidade técnica, porque o Atlético, mesmo com o time reserva ou time alternativo, na minha visão é superior tecnicamente ao Vitória. A minha preocupação era a seguinte: é um time que nunca jogou junto, então poderia pesar a questão do entrosamento. Só que, ô Cirilo, quando a gente vê que o time reserva está com o mesmo padrão e com a mesma organização da equipe considerada titular, isso é sinal de que o trabalho do técnico emplacou. Méritos totais do Eduardo Domingues. A gente não viu o Atlético hoje perdido, a gente viu o Atlético seguro defensivamente. O Gabriel Delfim pode ganhar moral, pode ganhar confiança para terça-feira, mas não vai ser pelas defesas, né? Pelo menos no primeiro tempo, porque ele não foi exigido. E isso é culpa, entre aspas, tá? É uma ironia, do ótimo sistema defensivo do Atlético, porque o Vitória não conseguiu chegar. É um Galo organizado, que manteve a estrutura. Com a bola, foi uma saída de três, com o Tomás Pérez afundando ali entre o Natanael e o Vitão, para liberar o Preciado pela direita, o Minda pela esquerda, o Pacini jogando por dentro muitas vezes. O Minda variou, em alguns momentos foi lá pro lado direito. É o Cissé e o Alexander participando bastante dessa construção. Reinier vindo buscar muito essa bola. O Thiago Borbos fez um gol de centroavante. Ninguém destou, o Atlético jogou bem. Individualmente, a gente pode aqui citar vários jogadores. Eu vou destacar o Pacini. Não é possível que esse cara tenha menos de 20 anos, ô Cirilo. Que personalidade! Ele joga como um veterano. É muito bom jogador. Primeiro tempo que o Atlético poderia ter vencido até por mais. Não porque criou tantas oportunidades, mas porque teve o controle, o domínio absoluto. Tomara que siga assim no segundo tempo, porque é o jogo para sair com 3 pontos. O clássico, pensa depois. Mas hoje é Campeonato Brasileiro e o Atlético precisa dessa vitória.
3: Precisa da vitória, sem dúvida. 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Galo tá vencendo, chegando a 36 pontos, é o 7º colocado. Equipes de volta, bora pro segundo tempo, Pedro Abílio.
6: Fazer mais um, dois golzinhos, levar essa vitória com tranquilidade nesta noite de Campeonato Brasileiro.
4: Abílio.
6: Oi.
4: Mexeu Vitória. Brites, número 2, não volta. Tá vindo o Matheus Silva, o Mateuzinho, com a camisa de número 98. Mexe a equipe baiana. O Galo volta com a mesma formação, Pedro.
6: A nossa esquerda, com seu manto alvinegro, shorts e meias pretas, esse é o Galo doido, saída do Reinier, apita Edna Batista, rola a bola lá por baixo, aqui na Itatiaia, o que não para mais de rolar, a emoção do Galo doido no Brasileirão, no seu rádio. Na Arena MRV, com o gol do Thiago Borbas, o Galo vai vencendo por 1-0. Início de segundo tempo com a posse de bola do Galo. Natanael para Preciado, os dois jogando aqui pelo lado direito. Joga o jogo agora no Alexander. Vira o jogo de canhota lá pela lateral da esquerda. Tem Vitão e Pacini. Preferência do passe é no Reinier. Busca o jogo, toca no Alexander. Por dentro, para o Cauã Pacini. Faz o pivô, protege da marcação. Boa triangulação com o Minda. Alexander vai sair na cara do gol. Tentou o drible e perde a bola. Corta a zaga do Vitória. E ela sobra, tirando dali de qualquer jeito. Na sua primeira intervenção no jogo, o Mateuzinho. Camisa de número 98 entrou neste segundo tempo no time do Jair Ventura. É lateral, lado esquerdo, favorece a equipe do Galo, já se preparando para a cobrança. 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É arremesso que favorece o time do Galo, cobrado para trás. Vitão com Natanael, joga o jogo agora no Tomás Pérez. Pede o Vitão lá pelo lado esquerdo, busca a tabela com o Alexander. Deixa o Vitão ainda mais livre, e o Pérez continua conduzindo a bola no corredor central. Ele toca pro Natanael, Preciado já pediu lá pelo outro lado. Natanael prefere o jogo no Tomás Pérez, levanta a cabeça, olha pra frente, toca no Vitão, recolhe agora sim pelo lado esquerdo, tentando passar pela metade do campo. Vitão toca de pé direito, a bola pra trás, recomeçando o jogo aqui pelo meio campo. Meio campo tem Natanael outra vez, ele rola a bola pro Preciado, lá pela lateral da direita, aqui no corredor pertinho do Barba. Joga o jogo no Alexander, agora pro Cissé, no meio pro Preciado, inteligente o passe do Cissé. Preciado passou com velocidade, foi pra dentro da área, desacelerou, fez o cruzamento, a bola desvia. Dentro Minda pela ponta esquerda, a defesa tira. Matheus Silva fica com a bola aqui pelo lado direito. Ele... Opa! Acabou o campo pra ele aí, Cláudio.
7: É, ele foi tentar dominar ali. Tá ainda esquentando, né? Matheus Silva, que é a novidade do Vitória para esse segundo tempo. Bom pro Galo, que continua no ataque, Pedro.
6: Com o Alexander, rola, faz a triangulação até chegar no Pacini. Dribla a marcação do primeiro, que era o Alex Bruno. Bola lá pela lateral esquerda. O Minda tentou sair da marcação. Joga o corpo na frente dele lá, o Mateuzinho, e joga a bola para fora. 2 minutos deste segundo tempo, Galo vencendo o jogo por 1-0, chegando a 36 pontos no Campeonato Brasileiro. Bonito na fita, o Galo doido vai chegando a 13 jogos de invencibilidade. Preciado, pelo lado direito da defesa, passa o pé por cima da bola, joga o corpo, engana a marcação do Tarsia. Então ele toca para trás, recomeça no Natanael, não tem ninguém lá na marcação. Só Natanael, Delfim, e agora que vai chegar o Alex Bruno. Natanael então para, pisa na bola, toca pro Tomás Pérez, mais aberto, vem com eles também o Vitão. Preferência do passe é para voltar para o corredor central, para o Natanael. Vai avançando, vai passando com velocidade aqui pelo campo de ataque. Ele toca, curta a bola para o Alexander. Dribla para o meio. Kaique quase tirou a bola dele, mas o Alexander permanece de pé, fica com a bola, toca no Preciado. Volta o jogo para o Alexander, aqui pelo lado direito. Ele busca o jogo na triangulação com o Borbas. No momento em que devolveu, ficou muito esticado o passe ali para o Alexander. Defesa do Vitória foi lá cortar. Cissé, rola o jogo pelo lado esquerdo, ele trabalha por outra oportunidade com Minda. Joga na linha de fundo para o Pacini. Encara a marcação, chamando o Mano, cruza de canhota. A bola passa pela boca do gol. E sobra aqui pelo lado esquerdo com o Vitória. Giro para trás, entrega a bola para o Arcanjo, que tem que tirar. Há um chutão para fora, pressionado o goleiro Lucas Arcanjo, manda a bola pela linha de lado, arremesso que Preciado cobra pro Galo. 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É arremesso aqui pela direita, cobrado, o time do Galo está jogando, Natanael com Alexander, vira lá na esquerda. Quase que a bola foi em você aí, Claudão.
7: É, tava aqui esperto, meu Pedro. O cruzamento do Alexander foi forte pro Minda, que não alcançou. Foi pela linha de fundo, o Galo na frente. 1-0 no Brasileirão. 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
6: Agora o Marinho mergulhou, a Edna não foi na dele. Cissé fica com rebote, toca curta a bola pro Alexander. Pacini abre espaço, ele prefere o passe no meio pro Minda. Thiago Borbas aproveita, toca de volta. Alan Minda dribla o primeiro, perde pro segundo. Corta dali o Kaká. Rebote do Natanael de cabeça pro Cissé. Abre pela lateral direita, ele joga pro Preciado. Domina, coloca a bola no chão. Fica com ela aqui pelo meio campo, agora o Alexander. Baixa pra jogar, recebe a posse da bola. Traz o jogo no pé esquerdo, Alexander. De volta no Rinier, marcados pelo Kaique. Alexander de volta a portar a bola. Ele vai avançando, entrada na grande área de canhota. Bate pro gol, ela desvia. E o goleiro Lucas Arcanjo faz a defesa, hein, Cláudio?
7: É, agora que desviou no meio do caminho, amorteceu a bola, né? Muitas vezes ela ganha uma direção diferente e complica pro goleiro. Olha o Galo!
6: Cissé roubou a bola no ataque, fez o cruzamento pro Reinier. De cabeça, Kaká tira. Reinier e o Cissé estava impedido. Nossa! Domínio errado agora do Jamerson. A bola bateu, a natureza marcou. Escanteio pro Galo, Cláudio.
7: É só apertar, Pedro Abílio. Vitória perdido. Tá perdido. Time nervoso em campo. Escanteio pro Galo. Alexander amassa, vem junto.
6: 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Alexander tem a companhia do Minda para o escanteio curto. Vamos ver se ele vai pra bola. De canhota, cobra, curtinha, bola pro Minda, rasteira pra trás no Preciado. Ajeitou no pé direito, deu de volta no Alexander. Pisou na bola, domina, entrada na área pro Cicê. Domina Cicê, joga no pé direito, tenta o drible, faz o balanço, rola a bola na ponta agora pro Alan Minda. Alan Minda tem Natanael pedindo na linha de fundo. Minda preferiu prender, segura a posse da bola, encara a marcação, toca no pé direito pra trás. Ela chega de volta pro Alexander. Fatiou na grande área pro Vitão, cabeceou pra fora. Detalhe, um gesto técnico quase perfeito, Cláudio.
7: Que coisa, hein? Que pecado. Por pouco não sai o primeiro gol do Vitão. Zagueiro, cria da base do Galo como profissional. Ele tirou do goleiro. A bola passou à esquerda. Que pecado. Seria um golaço do zagueirão do Galo. 1-0, informando o Unimed BH.
6: 6 minutos do primeiro tempo aqui na Arena MRV. Placar de 1 pro Galo, 0 pro Vitória. O placar ainda é o do primeiro tempo. Alexander cruzou pro Minda, vai sair na cara do gol. Lucas Arcanjo sai de joelho direito e tira a bola. Alexander tenta pegar o rebote, mas ela sobra com o Alex Bruno. Faz o lançamento longo ao ataque. Ela tá saindo aqui na direita. O Gabriel Delfim saiu da grande área e tocou aqui pro Preciado, mas tocou errado. Bola sai pela linha de lateral. Arremesso manual que favorece a equipe do Vitória pelo lado esquerdo. 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Arremesso para o Vitória bater aqui pelo lado esquerdo. Demora um pouquinho para colocar a bola em jogo o Jamerson, do time do Vitória. 9h20 da noite na Itatiaia. Tem Vasco e Cruzeiro com Hugo Sérgio, direto de São Januário. O passe rasteirinho para trás, ela está chegando aqui pela lateral esquerda. Na zaga, na verdade, para o Luan Cândido. Ele vira da esquerda para a direita com 7 minutos deste segundo tempo. Encontra o zagueiro Kaká. Lá pela lateral direita, Marinho domina a posse da bola, tenta sair de dois. Marinho dribla para trás, vai para o chão, parou. Paulo Azeredo, falta cometida pelo Tomás Pérez.
8: Olha, o pessoal do Atlético ficou na bronca. O Renê vai agora bater um papo com a Edna ali. Tá meio perdido também desde o primeiro tempo, viu? A Edna que já foi aí a primeira ata do Brasil, né? Em termos de qualidade, mas tá caindo muito, hein? Tecnicamente, às vezes deixa muito a desejar. Essa falta aí foi marcada em favor do Vitória. Ali pela meia direita ainda. O Pochettino tá na bola, viu? 1-0, Galo informando o banco.
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6: Pouso aqui. Na entrada da grande área do Galo. Falta vai ser cobrada pelo Pochettino. Posicionado pelo lado direito. Vai jogar a bola para dentro da área. Demora um pouquinho. A Edna já autorizou. Pochettino para a bola, pé direito, levantou lá na marca do pênalti. Vitão, corta de cabeça para o Galo e sobra pelo lado esquerdo. O passe feito aqui na canhota. Emanuel Martins perde de volta. Jamerson tenta o cruzamento. Ela explode na defesa e volta para o Martins. Martins de pé direito, cavou na grande área para o Alex Bruno. Tira de cabeça Passini. Subiu contra um camarada muito maior que ele. Conseguiu vencer. Na sobra pela direita, cruzamento de novo na boca do gol. Toque de cabeça para fora. O zagueirão, Kaká, Paulinho.
8: É o Matheus, né? Matheus Silva que entrou na segunda etapa. Lançou na área, o Kaká tava lá desde o escanteio, né? A bola foi no segundo pau, o Vitão subiu com ele, atrapalhou o zagueiro do Vitória. 1-0, Galo informando. 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
6: Passa para trás do Vitão para o Delfim, ele domina apertado pela marcação, tem que tirar de canhota, tira a bola dali de qualquer jeito, volta, toca de cabeça lá para dentro da grande área, estava completamente em posição de impedimento o jogador do Vitória, então Gabriel Delfim pode ficar com ela, pode pegar com as mãos e sair para o jogo. 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Lançamento feito pela entrada do campo de defesa, Reinier aparece driblando o Marinho, tenta ficar com a bola, levou um rapa agora do Marinho, a Edna está paralisando o jogo, marcando a falta que favorece o time do Galo. Reinier e Marinho. Uma disputa que começou mais intensa ainda no primeiro tempo. Alexander toca para trás, recomeça o jogo no Tomás Pérez. Vira o jogo da esquerda para a direita, fatiada no Preciado. Deixa a bola quicar uma vez, mata no peito na sequência. Dribla para dentro e sai no corredor. Preciado toca no meio. Thiago Bobas abaixou demais. Thiago Bobas veio aqui perto do campo de defesa. O Preciado tocou mais à frente. A posse de bola volta para o Lucas Arcanjo. Agora na Itália. 7h43, boa noite nos embalos de sábado à noite aqui na Rádio de Minas. Eu giro com você, a bola tá rolando no Campeonato Brasileiro, Arena MRV, 25ª rodada, 10 minutos do segundo tempo, placar de 1 pro Galo, Thiago Borbas, 0 pro Vitória.
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0: vezes é difícil acreditar no que os próprios olhos estão vendo. Então vou recorrer aos olhos do Paulo Azeredo para me descrever esse cruzamento do Matheus Silva no lance anterior, Paulinho.
1: Medonho, horroroso, abaixo da crítica.
0: Pelo lado esquerdo, domina o time do Vitória e sai jogando com o Jamerson. Domina na canhota aqui perto da lateral dos técnicos. Ele dribla o Cissé, vai jogando para dentro. Jamerson toca de canhota, bola para trás. Recomeça no Luan Cândido e assim sai jogando Vitória. Virada de pé canhoto do Luan lá pro campo de ataque. Toca de cabeça pro miolo, Vitão. Ela meio morto na jogada ali, conseguiu o passe de pé direito. Minda joga na frente pro Pacini. Chegou a defesa cortando com o Martínez. Pochettino cruzou na área do Galo. Vitão evita, corta de cabeça, tira dali. Tenta pegar o rebote o Marinho. Vai pro chão, perde a falta, Cissé, sem falta, ganha pro Galo, busca o meio, agora com Reinier, prende a posse da bola, toca de volta pro Cissé, Cissé driblou primeiro, tocou no meio, Thiago Borbas, apareceu um pouquinho atrasado, Cissé escorregou na hora de dar o passe, e aí recupera o Vitória outra vez, vai com Emanuel Martínez, toca de pé direito por dentro pro Marinho, agora o Cissé fez falta nele. E aqui do outro lado ficou caído o Thiago Borbas. Para Supermercados BH, 12 minutos do segundo tempo. Como é que começa essa etapa final, Vinícius Andrade?
1: O Atlético, Pedro, segue tendo o domínio da partida. Voltou bem na partida. O Vitória, impressionante, né? O Vitória não sai de trás. O Vitória agora que está começando a dar o primeiro passinho para tentar sair lá de trás, para buscar alguma coisa no jogo. Mas é um Atlético, apesar de jovem, muito maduro em campo. Vitão, mais uma grande partida, tá ganhando todas lá atrás. Cissé, muito participativo, bem mais uma vez. Tá faltando girar a faca, Pedro, pro Atlético fazer o segundo gol e ter mais tranquilidade no jogo.
0: Tá precisando. Vem pra bola, portanto, o time do Galo. Se prepara o Vitória na cobrança de falta. Lançamento lá na área pro Alex Bruno. Subiu de cabeça o Thiago Borbas. Casquinhou a primeira. E aí o passe que sobra no Preciado. Aqui pela direita, Natanael. Natanael tenta sair da marcação. Saiu aqui pelo lado esquerdo o passe. Preciado toma a frente. Fica com ela, Natanael. Joga a bola pra fora. Ela sai em linha lateral, quase 13 minutos do segundo tempo. Eu tô mesmo vendo o que eu tô vendo, Thiago.
2: Ah, eu espero que sim, apesar do seu estrabismo, né? O Gustavo Scarpa vem aí, viu, Abilho?
0: Meu Deus, há quanto tempo eu não escuto isso? Que o Gustavo Scarpa vem aí.
3: O último jogo do Scarpa foi no início de maio, viu, Pedro Abilho?
0: Aqui pelo lado esquerdo, vem pra cobrança, vai jogar a bola pra dentro da grande área. É o Jamerson no latereio. Jogou lá na primeira trave. Toque de cabeça que sobra para o Alex Bruno. Briga pela bola o Kaká. Passa de pé direito para trás. Preciado vai ficar com rebote. Ele prende aqui pela lateral da direita, perto do escanteio. Dá um tapa de pé direito. Lançamento é longo. Thiago Borges vai brigar com o zagueiro. Preferência da zaga para cortar, mas ela sobra no Reinier. De frente para o jogo, Reinier vira com o Alan Minda. Quem sabe agora no contragolpe. Cissé vai passando por dentro. Minda toca no meio para o Reinier. Girou o corpo. Foi para o chão. Travado. Aí que recupera pro Vitória e o Cissé faz a falta no Marinho. Marinho fica reclamando que é a segunda seguida que o Cissé faz em cima dele. Quase 14, etapa complementar aqui na Itatiaia. E mudança em instantes o time do Galo. Vamos ver se já vai ser agora. A Edna agora com certo delay, né, Cláudio? Tá mostrando o cartão pro Cissé.
3: Amarelo para o Cissé. O Thiago Reis, para complementar a informação, o último jogo dele foi no dia 5 de maio. Gustavo Scarpa contra o Juventude do Uruguai.
2: Meu Deus, muito tempo, hein, Claudio? Olha aqui, subiu a placa e tá saindo o Borbas. Ah, ele agora consertou a placa, né, fila da mãe. Ele subiu a 19, que é do Reinier, mas quem sai é o Borbas. Agora ele tá subindo a placa novamente. Vai embora o autor do gol atleticano, Xará, Thiago Borbas. Tá entrando o Gustavo Scarpa, número 10. Você fez aquela cirurgia, já corrigiu o estrabismo, né, Abilho?
0: Ah, agora eu tô bonitão, filho. Agora eu tô enxergando tudo aqui de longe. Tô vendo a sua careca brilhando firme aqui. Lado direito. Fica com o Emiliano Martínez. Aliás, Emiliano não. Esse é o Emanuel Martínez. O Emiliano é do Palmeiras. Emanuel Martínez erra o passe, inclusive. Quase que o Alexander tomou dele. O Vinícius Andrade, o Gustavo Scarpa está aí, Vinícius.
1: Opa! Aê, Gustavo Scarpa. Tá aí, ó. Oportunidade. É a oportunidade que o Alexander tá agarrando hoje. É o retorno do Scarpa para esse segundo semestre. E com a entrada dele, o Reinier passa a ser o centroavante, né? Passa a ser o jogador mais adiantado do Atlético, Scarpa como um meia. O Thiago Borbas talvez tenha sido o jogador que menos participou do Galo. Só que ele fez o gol, Pedro. É ele que tá dando a vitória por 1-0. Então ele cumpriu a missão dele.
0: Pelo lado esquerdo fica com ela o jogador que é o Luan Cândido. Toca de canhota para trás até o Kaká. Kaká passa pela direita, encontra para jogar com ele aqui por outra oportunidade o Matheus Silva. Tenta sair da marcação por dentro, toca de pé direito, interceptar pelo Scarpa. Rouba pro Galo, são quatro no ataque. O Scarpa tentou passar, o René fez o movimento contrário. Luan Cândido recupera a bola pro Vitória. 15 para 16 minutos do segundo tempo aqui na Arena MRV. O Galo vencendo mais uma por 1-0. Virada de jogo do Vitória da direita para a esquerda pro Martínez, que acaba a virada aqui pelo lado esquerdo. Ela chega por outra oportunidade pro camisa de número 83. É o Jamerson lateral. Luan Cândido fez a área. Natanael corta de cabeça e o Scarpa amortece a queda. Fica com ela Alexander. Faz o passe aqui para a ponta direita pro Cissé. Foi longo o passe do Alexander. Kaká já tomou a frente, mais pro Kaká do que pro Cissé. Aí a recuperação de bola do Vitória no campo de defesa. 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Posse de bola com o time do Galo aqui, observando o Vitória trocar passe, mas a distância agora. Renier é o primeiro homem do Galo lá no ataque, é só ele. Fica com a posse da bola aqui o Vitória, passa por dentro. Martínez para Marinho. Marinho toca no Kaká, deixa escapulir, ela sobra com Luan Cândido pelo lado esquerdo. O Galo vencendo o jogo aqui na Arena MRV. Próximo compromisso é o clássico. Próximo compromisso é terça-feira. Noite de terça-feira aqui na Arena. Vai ter às 21h. Galo e Cruzeiro. Jogo da volta nas quartas de final da Copa do Brasil.
3: Ô Pedro,
0: primeiro jogo foi 1-1 lá no Mineirão. Cláudio.
3: E os ingressos estão praticamente esgotados, hein? É para 40 mil torcedores, é casa cheia. Não ia ser diferente, né, Pedro? Mas ingressos praticamente esgotados.
0: Empurrando o Galo para a semifinal da Copa do Brasil. A massa carrega esse Galo doido. Terça-feira tem Copa do Brasil. Fica com ela, Cissé, pelo círculo central, ele protege a posse da bola, passa com ele lá pelo lateral esquerdo, Minda. Recolhe a posse da bola, passine por dentro. Ele prefere tocar para trás, entrega no Vitão. Vitão de pé esquerdo, de volta para Tomás Pérez. Pérez por dentro, joga no Natanael, aberto aqui pela direita, marcado pelo Tásia. Recua pro goleiro Gabriel Delfim. Delfim dá o tapa de pé direito, o lançamento é longo demais. Quatro de cabeça, mal o Luan Cândido, hein? Reinier pegou o rebote, arrancada, engatou a segunda, a terceira, a quarta, a quinta.

0: segundo tempo. O zagueirão vacilou na frente do cara errado, na frente do cara que tá querendo conquistar o coração do Barba. Joga de centroavante, joga de meio campista. Reinier é quase um tudo do meio pra frente. Domina a bola, coloca no chão, dá sua arrancada com velocidade, dribla o zagueiro de canhotinha, faz a bola morrer sutilmente no fundo do gol. Reinier volta a balançar a rede. Camisa de número 19 do Galo às costas. 2 a 0 no placar, Cláudio Rezende.
1: O zagueiro Kaká entregou um presente para o Reinier, mas ele fez a jogada individual. Não estava tão perto do gol assim. Ele dominou, tirou 1, 2, trouxe para o pé esquerdo, já dentro da grande área, chutou cruzado, canto esquerdo baixo, sem chances para o arcanjo goleirão do Vitória da Bahia, Reinier. Vai Galo, canta alto para Massovi. Olha o Galo, hein? Galo 2, Reinier, Vitória, nada.
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0: Vinícius Andrade, Reinier vai às redes, 2 a 0, Vini.
3: E a melhor forma, Pedro, do Reinier fazer as pazes com a torcida é desse jeito, é jogando bola, é fazendo gol. O Luan Cândido ajudou, ele entregou, mas a jogada do Reinier também, muito mérito pra ele. Não tava tão simples assim não, como o Cláudio Rezende bem descreveu. Faz uma jogadaça, um gol pra dar moral, pra dar confiança. O Cassierra tá no banco hoje, né, Pedro? Ele já viu o gol do Borbas, já viu o gol do Reinier. É, meu amigo, tem que ficar esperto.
0: Sarrafo tá subindo.
4: Pedro,
0: 7:53 na Itatiaia, Thiago Reis.
4: E agora que a vaca baiana deitou, o Jair Ventura tá chamando a tropa de elite, viu? Vem aí Mateuzinho, número 10, Eric com a 33 e o René. René tem a 91. Serão 3 alterações, jogadores considerados titulares, para tentar salvar a lavoura. Vai mais Galo, Amílio!
0: Preciado, Galo quer mais. Ele vira o jogo no Minda, domina, põe no chão, passa com ele o Passini. Minda driblou 2, foi desequilibrado, desequilibrado de novo. Ele permanece de pé, vai fazer o golaço, perdeu. E a Edna tinha dado a vantagem. Achei que ela tinha dado a vantagem, né? Deu sequência no lance. Marinho pega o rebote pelo time do Vitória. Alexander tira dele. Cai o Marinho. Sem falta do Alexander. Segue o baile aqui na Califórnia. Fica com ela por outra oportunidade. O Minda. Ele dribla a marcação do primeiro. Tenta passar pelo segundo. E o Emanuel Martínez ganha pro Vitória. Agora na Rádio Libina 7:54. Bonito. Cantando de Galo no seu terreiro. Campeonato Brasileiro, 21 minutos do segundo tempo. O tempo não para. E o placar com gols de Borbas e Reinier é de 2 pro Galo, 0 pro Vitória.
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0: Escarpa no fundo pro Preciado, jogou no lado esquerdo na área pro Passini, foi desarmado pelo Matheus, recupera a posse da bola aqui pela direita, lateral do Vitória, tenta descer pro contra-ataque, mas não tem quase ninguém de branco para jogar com ele. Aí ele trava, prende a bola, segura, toca a bola pelo meio pro Kaká. A massa não para de cantar. Massa aumenta o volume na área NRV e o Vitória vai trocando passes no campo de defesa. Ela fica por outra oportunidade com o Kaká, zagueiro do time do Vitória. Deu aquela pichotada, né? E ela sobra no Luan Cândido, vira o jogo da esquerda para a direita, ele vira lá pela lateral direita. Matheus Silva domina, vai tentar descer para o campo de ataque, passa agora do Kaique por dentro com o Martínez, de volta o jogo para o Kaique, recolheu pela lateral da direita. Metade do segundo tempo está passando aqui na Arena MRV e o Marinho domina, entrada na grande área, bate de canhota, se joga na frente do Tomás Pérez, Alex bate, a bola desvia e vai saindo pela linha de fundo, Paulo Azeredo.
3: Vitão, hein? Uma muralha também, hein? Que partida, meu Deus do céu, parece que entrou tem 3 anos a zaga do Atlético, 18 anos. Mais um corte feito por ele, escanteio lá para a esquerda. Aí o Vitória, hein? Tentando na bola aérea, viu, Pedro Abílio? Mas o Galo tá bonito na frente, 2 a 0.
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3: Não sei, viu, Pedro? Mas ela tá grandona, né?
0: Tá.
3: É cheia?
0: Não sei.
7: Sim, é a lua cheia. Inclusive, eu vi uma matéria ontem que o Galo nunca perdeu, não sei o que, com lua cheia. E terça-feira é lua cheia. Então o torcedor tá se agarrando a tudo aí, viu, Pedro?
0: Vem lua cheia!
4: Abílio!
0: Oi!
4: Mexidas aqui na Vitória. Tá saindo o Martinez, ex-América, o Tarzi, número 12, e o Alex Bruno, número 9. O 6, o 12 e o 9 saindo na Vitória. Entrando o Mateuzinho, número 10, o Eric, número 33, e o René com a 91. São quatro alterações já da equipe baiana. 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
0: Toque de cabeça de lado, Facini para tirar. Rebote é do Vitória, lançamento feito na marca do pênalti, preciado. Subiu, cortou pro Galo. Rebote ainda do Vitória. Existe pelo lado esquerdo, com 24 minutos, cruzamento na marca penal. Vitão subiu, cabeceou, tira dali. Ela volta pro time do Vitória na quina da área. Lado direito, atenção, é o Vitória trabalhando por outra oportunidade no campo de ataque. Tenta o giro, o Eric vira lá pela lateral esquerda, ela sobra no pé do Pochettino. Pochettino toca a bola para trás, recomeça o jogo por dentro, joga o jogo aqui no Mateuzinho, rola a bola para dentro da grande área, vem primeiro para fazer o corte, tira a bola dali o Tomás Pérez, e sai jogando com Gustavo Scarpa, volta o jogo pro Pérez, pela direita tenta o lançamento, Pedro. Pega no Pochettino, saiu pela linha lateral, é lateral pro Galo bater, Thiago.
4: Quase 25 mil pessoas acompanhando a transmissão da Itatiaia nos canais pelo YouTube, viu, Abílio? Quase 25 mil pessoas, galera, dá aquela fortalecida no like no YouTube, também acompanhando pelo aplicativo e pelo site o itatiaiasport.com.br. Todo mundo querendo mais um do Galo, Pedro.
0: É pra vencer com estilo. 3-0 é goleada, Thiago Reis?
4: Sim, se for do Galo é.
0: Aí sim, tomara que faça então o terceiro logo. Deixa o seu like aí, você que está acompanhando com a gente nessa gigantesca audiência. Mais de 5.500 likes aqui com a gente. Vamos para os 6 mil likes agora, vamos? Vamos para os 6 mil. Abraço para o José Carlos, para o José Roberto Cruz, para o Francisco de Maceió. São João del Rei, ele é Maceió, é Galo, mas está mandando um abraço para São João del Rei aqui também. Adriano Fernando, abraço para você. Pra toda a galera ligada aqui na Itatiaia. Lançamento feito aqui pela lateral esquerda. Toque de cabeça. E aí mandou a bola pra fora o jogador do Vitória. 25 para 26 minutos do segundo tempo. 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Lateral cobrado lá pelo lado esquerdo, domínio de Tomás Pérez. Toca a bola pro Vitão. No meio sai jogando com o Cissé. Passa com eles o Natanael. Natanael, tem o Alexander aqui, ó. Olha o Cissé passando, pedindo de volta. Muito ativo no segundo tempo. Passa pela marcação de dois. Vai pro chão. Falta nele. Falta em cima do Cissé. Falta cometida pelo meio campo em favor do time do Galo. O Kaique derrubou o Mamadi Cissé. Abraço pro Nilson de Vespasiano. Triunfo do Galão da Massa neles. Valeu, Nilson. Abraço pro Luiz Augusto, pro Jair José Viana. 3-0 é goleada, sim. Super goleada. Valeu, galera. Alexander pegou o rebote aqui pelo lado esquerdo da área. Rolou pro Pacini, linha de fundo. Toca pra trás, Alexander domina, bate pro gol. Arcanjo soltou, Reinier furou. Ele tentou pegar em cheio para fuzilar e estufar a rede. Mas acabou perdendo uma grande chance, Cláudio.
7: É, ele foi atrapalhado na hora do chute, viu, Pedro? Tem um jogador do Vitória que eu acho que não fez falta nele, não, mas atrapalhou o Reinier, não esperava. Mas perde uma chance incrível, hein? E o Reinier para fazer o terceiro gol do Galo na Arena MRV, o Galão da Massa, informando o Banco Mercantil.
0: Eu acho, Vini.
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3: É, ô Pedro, e tá fazendo uma... tá fazendo uma partidaça, mas de fato seria a melhor opção. O Reinier foi atrapalhado e acabou finalizando mal. Mas olha só, Pedro, time todo jogando bem, né? Impressionante, todo mundo aproveitando a sua oportunidade. A cabeça do torcedor pode estar lá na terça-feira, mas quem entrou em campo hoje está 100% focado nesse jogo contra o Vitória.
0: Nosso Marinho se embolou com a bola lá na ponta direita. Saiu pela linha de fundo, é tiro de meta pro Galo. 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Não deixe para a última hora. Posse de bola saiu, linha de fundo. É apenas o tiro de meta, portanto, pro Gabriel Delfim. Nessa altura do campeonato não tem nenhum tipo de pressa para fazer a cobrança. Bom, tá ali na beira do campo para entrar. Camarada que a gente olhou um pro outro aqui e falou mais cedo. É. Time reserva
7: rapidez. E nem assim ele vai jogar. Mas tá ali, Thiago.
4: É, com 2-0, né? Olha o gol, Abílio.
0: Scarpa roubou, deu no Cissé, entrada da área, driblou pro pé direito, chamou na canhota, tentou fuzilar, tira a zaga, Scarpa! Arcanjo! Pegou o goleiro do Vitória, Cláudio.
7: Scarpa! E ele encheu o pé, hein? Encheu o pé. Mas o goleirão fez a defesa, o Arcanjo tá até agora quentinho, a mão no goleiro do Vitória. Hoje o Barba tá naquela, 2-0, não vai correr muito risco não. Scarpa, Dudu, aqueles considerados titulares que estão no banco, por enquanto ninguém veio, viu, Thiago?
4: É, e o Dudu vai pro campo de jogo. Dudu tá mais escanteado que eu na arena Seu Nome Seu Bairro. Lá eu só entro quando a turma sai pro latão, ninguém me chama. Olha aqui, o Minda, ele até chegou a sentir alguma coisinha ali, tava se alongando, mas sai bem o Minda, hein? Bom jogo, quase ia fazendo um golaço de novo, o Minda tá saindo com a camisa 27, Dudu 92, aparecendo também no time do Galo, informando o Med.
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0: Foi o minimício aleatório, mais aleatório do Marinho nos últimos tempos. Oi.
4: Até pro Vini, pra você, cara. Que fim de carreira tenebroso do Marinho. Que jogador medíocre se tornou o Marinho, né, cara?
0: E o tempo todo reclamando,
3: né? Tá jogando nada, né? Tá jogando absolutamente nada. O Marinho, que já teve um grande momento na carreira, foi muito bem no Santos, mas tá se arrastando em campo.
0: Fica com a bola, Alexander, toca no meio pro Reinier, passa na metade do campo, de canhota aqui pela lateral esquerda está Dudu, toca de pé direito para trás até o Reinier. Agora o Cauã Passini foi empurrado pelo Kaká, a Edna dá apenas o lateral para o Vitória fazer a cobrança na Rádio de Minas, 8-3. Muito boa noite a você que tá ligadão com a gente. A bola rola, o tempo não para, 30 minutos do segundo tempo aqui na Arena MRV, placar de 2 pro Galo, gols de Reinier e Thiago Borbas, 0 para o Vitória.
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0: É a Rádio de Minas que te conta a história deste Brasileirão. 9:20 da noite, São Januário, os embalos de sábado à noite continuam aqui na Itatiaia. Hugo Sérgio, o locutor que é nosso, dá um recado para Vasco e Cruzeiro. Lançamento longo, Gabriel Delfim. Mas a proteção aqui, campo de defesa, já fica com ela por outra oportunidade. A posse de bola é do Galo no seu campo defensivo. Fica com a bola ali o Tomás Pérez. Bola para o Cissé, deu no Dudu, de primeira para trás, de volta para o Pérez. 31 minutos do segundo tempo e o Alexander está alcançando a bola aqui à esquerda do círculo central. Encontra com ele a passagem do Vitão. Zagueiro Vitão domina, passa pela lateral esquerda agora para o Passini. Passini de volta para o Vitão. Gira o corpo para trás e entrega lá no Gabriel Delfim. 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Não deixe para a última hora. É posse de bola que favorece a equipe do Galo. Vai avançando com o Dudu, da meia esquerda com velocidade. Ele corta pra dentro, toca na frente pro Reinier, abriu na canhota pro Passini, ajeitou, lançou na segunda trave pro Dudu, cortou de cabeça Jamerson, Alexander no rebote, Arcanjo encaixa no meio do gol, Cláudio Rezende.
7: De novo, Alexander tentou, né? O goleirão teve que trabalhar, essa não, foi nas mãos dele, agora quem vem a Vitória.
0: A resposta aqui pelo lado esquerdo pro Eric Natanael. De carrinho ele aparece, joga essa bola pra fora, manda pela linha lateral.
4: Pedro.
0: Oi.
4: Te falei de 25 mil pessoas no YouTube, amigo. No aplicativo da Itatiaia temos mais de 30 mil pessoas conectadas. E aí você soma tudo isso, os milhões de ouvintes pelo rádio, no AM, no FM. Mas a Itatiaia voando também no digital. Galera do aplicativo, grande abraço, hein, Abílio?
0: Ah, a galera tá sempre com a gente. Muito obrigado. Muito obrigado pela audiência. Cada um que acompanha a audiência é uma energia positiva diferente enviada para o Galo aqui na Arena MRV. E tem que ser assim, Um segundo semestre de muitos desafios para o Galo, contando com a sua massa, fazendo as fases com a sua torcida. Em o chute de pé direito do Arcanjo. Nossa, quase repouso errado aqui o goleiro. Rebote do Eric, abre pela esquerda para Jamerson. Domina a posse da bola, tenta levar na linha de fundo. Dá o passe rasteiro. Em condição legal aqui, pelo que me parece, o jogador Vitória. Vem cruzamento na área do Galo. Reinier. Aliás, o Tomás Pérez volta, marca, tira dali. Dudu tenta pegar o rebote. Tomás Pérez fica com ela. Dudu voltou para roubar. Volta para marcar, jogador. Gabriel Delfim tirando aqui da pequena área. Bate de esquerda, a bola lá no meio. Vem de cabeça para cortar o jogador do Vitória. Ela sobra então para o Gustavo Scarpa. Coloca no chão no círculo central. Na roda gigante joga com ele Alexander. Dali agora para o Cissé. Cissé vai avançando. É troca de passes. É tic-tac do Galo. Aqui pela lateral da direita fica com o Scarpa outra vez. Pisa na bola, rola na meia cancha. Aqui Alexander joga com eles. Toca para trás. Ela vem para o Natanael. Natanael joga na frente. Busca por outra oportunidade o Alexander. Na entrada da grande área agora para o Reinier. De primeira para trás para o Alexander, os dois vão trocando passes. O Galo coloca o Vitória na roda. 34 minutos do segundo tempo. Dudu avançando pela esquerda, toca a bola para trás. Aí ele toca curtinha aqui pela canhota, sai trocando passes com o Tomás Pérez. Jogadores do Vitória já estão até sem energia para ir atrás, para ir correr atrás dessa troca de passes. Impressionante! Vai marcando o tempo de posse de bola aí, Vim. Vai marcando aí. A bola não sai do pé do Galo.
3: Isso? A impressão é que o Vitória já tá louco pro jogo acabar, né? Pra pensar logo no Vasco, na Copa do Brasil. Porque, assim, a gente sabe como que é o futebol, né? Lógico, não dá pra dizer que o jogo tá definido. Mas o que a gente tá acompanhando é um domínio absoluto do Atlético. Não parece que é um time reserva. É um time completamente organizado, que sabe o que fazer. O Atlético não devolve a bola, né? O Atlético troca passes com qualidade. O Vitória tá baqueado.
0: Virada de jogo aqui da esquerda para a direita, ela está chegando por outra vez no campo de retaguarda. Fica com a posse da bola dominada o Mateuzinho. Sai pelo círculo central, passa pelo CC, rola para Jamerson. Aqui na canhota, 35 minutos do segundo tempo na Arena MRV. Vitória do Galo no Campeonato Brasileiro 2-0. 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Luan Cândido lança a bola ao ataque, toque de cabeça para o Pochettino. Marinho toma a frente, vai para o chão, pede falta. Aí ele segurou a bola. O Sport é outro, Paulo Azeredo.
8: É, o Marinho, se quiser apitar o jogo, vai ter que pedir licença para a Edna, né? Vai ter que pedir licença para a Edna. Tem mudança no Vitória aí, ô Thiago?
4: Ah, o Abílio falou que o Vitória precisa de energia, então vem um poço de energia no Vitória. O Wallace é aquele, ex-Cruzeiro. Número 15, tá indo pro campo de jogo na última alteração do técnico Jair Ventura. Sai o 95, Kaique. Saindo Kaique 95, tá entrando o Wallace, ex-Cruzeiro. É a última alteração do Vitória. Meu amigo Rafa, Rafael, lá em Pedro Leopoldo, galera da MG Massa, acompanhando o jogão, vibrando com a vitória do Galo. 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
0: Vai entrar em campo. Pelo lado esquerdo, domínio de bola do Jamerson. Ele rola no meio pro Mateuzinho. Volta o jogo no Jamerson aqui pela esquerda. Dá no Eric de primeira. Nossa, olha o passe do Eric no pé do Reinier. Aproveita o Reinier. Toca pra Alexander. Vira o jogo na área pro Dudu. Forçou demais. Saiu Lucas Arcanjo, pegou a bola. 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Posse de bola pro time do Vitória que desce agora com o Marinho. Correndo, avançando com velocidade pelo lado direito. Ele tenta sair da marcação. Passa pedindo por dentro agora o Wallace. Recolhe a posse da bola. Domina na canhota. Ainda o Wallace. Passa de pé direito. Bola curtinha pro Matheus Silva, bola mais atrás pro Mateuzinho, de volta no Matheus Silva, gira o corpo pra tocar pro Wallace, lá pela direita perde Marinho, recolhe, vai pra cima do Passini, Marinho pedalou, trouxe a bola no pé esquerdo, toca a bola de canhota pra trás, ela chega no Wallace, olha pra área, faz o cruzamento, passa por todo mundo, Preciado tira dali, Pochettino pega o rebote, vai bater pro gol, furou, explodiu o Vitão, tira a primeira, tira a segunda, Vitão também, Renier vira uma bola perigosa aqui no Scarpa, fatiada lá pelo lado esquerdo, bonito, passe pro Dudu, que domínio do Dudu para driblar o Marinho e sofrer a falta. É futebol, hein? 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Fica com a bola Dudu aqui pelo lado esquerdo, ele vai pra cima, bola marcação do Kaká. Diminui a velocidade, passa de pé direito pra trás, Alexander vem tabelar com ele. Toca pra trás Dudu, de volta pro Tomás Pérez. Recolhe a bola no campo de defesa, protege. Tomás Pérez abre aqui com o Vitão, jogando o jogo pela lateral esquerda. Passa na frente pro Dudu. O Galo fez duas substituições. E aparentemente é isso. 38 minutos do segundo tempo para Supermercados BH. Vinícius Andrade fala, o Galo está vencendo o Vitória por 2-0, já fala o Vini. Vem o Vitória antes, Pochettino toca a bola por dentro, Cissé bateu a carteira, sobrou no Marinho, tentou o drible, invadiu a área, Tomás Pérez toma a frente, ganha bem a bola, fala aí Vini, 2-0.
3: É, o Atlético diminuiu o ritmo, que é natural, né? Construiu uma vantagem de 2-0. É, eu acho que tá na hora do Barba fazer mais alterações, mas pela parte física, porque o Atlético tá bem no jogo, só que diminuiu a intensidade. Vitória já fez, acho que as 5, né? As 5 trocas, então o Atlético, para igualar na parte física, precisa alterar alguns jogadores.
0: Mateuzinho jogou a bola pra área, tira de lá de qualquer jeito o Natanael na primeira oportunidade, na sequência derrubou o jogador Vitória, a Edna manda seguir, virada de jogo. Ué, eu não entendi se foi um chute ou se foi um cruzamento, mas o jogador do Vitória manda a bola lá na arquibancada, Paulo Azeredo.
8: É, o pessoal do Vitória quer um pênalti aqui no René, atacante do Natanael, que aliás faz mais uma vez um grande jogo. Aliás, a linha defensiva do Atlético aqui inteira, um partidaço. Natanael Preciado hoje jogando pra caramba. Vitão, Tomás Pérez, Pacini. É incrível a tranquilidade dos jovens do Atlético atuando hoje. 2-0, informando Prefeitura de Nova.
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0: De canhotinha na entrada da grande área. Era pro René. O Wallace passa em profundidade. Gabriel Delfim só protegeu, fez a defesa, fica com a bola lá dentro da pequena área pro time do Galo. Ô Pedro, outra vez. Oi!
7: Só um detalhe. É, ele tá, o Barba até conversou com o auxiliar, ele tá no dilema ali. O Vini falou, né, de mexer mais no time. Ou ele coloca os garotos, aí ele tem Cauã Soares, tem Guti, meio campista, ou ele coloca alguém que é titular, né? E aí ele não tá querendo correr risco nesse jogo. Ele já teve o Juan que machucou no clássico. O Everson goleiro também. Então o Barba tá no dilema agora pra mexer, viu, Pedro?
0: Dilema do Eduardo Domingues. Que dilema bom, Domingues. 8:13, noite de galo no Campeonato Brasileiro. A bola rola, o tempo não para. 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Olha o passo por dentro do Wallace. Natanael toma a frente do René Souza. Ganha a posse de bola para o time do Galo na defesa. Agora 40 minutos do segundo tempo no Campeonato Brasileiro. Vitória do Galo aqui na Arena MRV. Com gols de Reinier e Thiago Borbas. Galo 2, Vitória 0.
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10: Momento, o São Paulo tem pênalti a cobrar.

0: balance com a bola no meio-campo pro Vitória. Joga no Marinho no círculo central, ele toca para trás, entrega no Mateuzinho. Vai ficar com ela e virar lá pela lateral da direita pro Matheus Silva. Domina a posse da bola, toca para trás. O Kaká já tá com a mão na cintura, mão no joelho. Parece até dança de axé, mas é o cansaço dos jogadores do Vitória. Em Mateuzinho de novo, prende a posse da bola, traz aqui pela lateral esquerda, o baixinho do Vitória. Ele passa na diagonal aqui pela lateral esquerda, pro Eric, olha pra área, vai fazer o cruzamento na entrada, Pochettino deixou passar, sobrou no Vitória, passa pro Marinho, dentro da grande área, ele recebeu do René, levou na linha de fundo, ele contra o Pacini, bola pra trás, Matheus Silva faz o cruzamento na boca do gol, passa por todo mundo, rebote do Eric, driblou no pé direito, bateu colocada, tira Natanael, ainda Eric, passou pelo Alexander, bateu pro gol, Eric do Vitória, aos 41 minutos do segundo tempo aqui na Arena MRV. Eric, camisa de número 33, com muita insistência para vencer a defesa do Galo. Ele bate lá no ângulo e diminui o placar. Agora Galo 2, Vitória 1, Paulo Azeredo.
1: É, o sistema defensivo agora, que vem muito bem no jogo, bateu cabeça, viu? O pessoal aqui demorou para tirar, o Vitória veio aos trancos e barrancos. E Eric, aproveitando a bobeada da zaga, diminui para o Vitória. Atlético 2, Vitória 1.
2: Gol 24 do Vitória nesse campeonato brasileiro, terceiro do Eric. E no Morumbi tem gol de Luciano, cobrando pênalti, São Paulo 1, Bragantino 0.
0: Não precisava, né? Vinícius Andrade.
3: É, não precisava, o jogo estava muito controlado, Pedro. Não precisava de ter uma dose de sofrimento para essa reta final. Vitória faz um gol e aí tá vivo na partida, né? Vai ficar uma reta final emocionante. É, eu tinha falado, eu acho que o Barba tinha que mexer mesmo, porque o Atlético diminuiu o ritmo, né? Tá perdendo a intensidade e fisicamente, pelas mexidas, o Vitória passou a ser superior na partida.
0: Pedro! Agora do time do Vitória, agora com o Wallace. Fala aí, Thiago!
4: Vai mexer o time do Atlético. Olha o Vitória de novo.
0: Lá pela direita, René tocou a bola pro Matheus Silva. Ele olha pra área, toca de pé direito pra trás. Ela chega no Mateuzinho. Vitória vai se assanhando aqui na Arena MRV. Diminui o placar e vira o jogo. Da direita pra esquerda, lá pela lateral esquerda pro Jamerson. Olha, toca curta, bola pro Eric. Fez o cruzamento na área, passa pelo Marinho. Passa pelo Pacini também. E sobra aqui pela lateral da direita. Passa pro Marinho. Entrada na grande área, girou batendo. Deu fim! Palma, o goleiro do Galo, joga pra fora. Quem é que vem lá, hein, Thiago?
4: Tá vindo o Vitor Hugo, número 14. Vai sair o Alexander, número 5. Zagueiro na vaga de um meio campista. Então tá indo embora o Alexander. E tá vindo também o Cauã. Cauã Soares, 29. Na vaga do Reinier com a 19. Autor do segundo gol do Galo. Saindo, portanto, Alexander e Reinier. Nas entradas de Vitor Hugo, 14, Cauã Soares, 29. Segura, Galo. Segura, Pilho, informando o Banco
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0: Tira de lá o Pacini, tira de cabeça, rebote é do Vitória. 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Cruzamento na área do Galo outra vez, Vitão subiu, cortou de cabeça pro Galo. Cauã Soares ajeita pro Cicel, Pacini passa, lançamento pra ele. Cauã, Pacini, tem Cauã Soares, vai Pacini pelo lado esquerdo, se precipitou. A essa altura do campeonato, já cansado também, Rezende.
6: É, ele buscava o Cauã Soares, que entrou agora. O Cauã tá inteiro. Mas o cruzamento não foi bom no Pacini. Detalhe, hein, Pedro? Esse Eric do Vitória, ele faz gol no Galo todo jogo também.
0: Foi dele, o gol que diminuiu a vantagem do Galo. 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Em bola para o time do Vitória, outra vez Kaká, domina, 45 minutos do segundo tempo aqui na Arena MRV, o Galo vencendo, vencia por 2-0, e está agora vencendo pelo placar de 2-1. Você que está ouvindo a Itatiaia aqui na Arena MRV, atenção, hein? Olhe para o telão, vamos terminar o jogo. Uma posse da bola por outra oportunidade. Tô mandando um grande abraço aqui pro Binho, acompanhando a gente. Vamos até 50 minutos. 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Lançamento longo para a área de defesa do Galo. Cauã Passini sobe e corta de cabeça. Marinho tenta o rebote. Cissé tira a bola dele. Dudu fica com ela. Vira de canhota para o Gustavo Scarpa. Foi longa demais. Vai chegar a primeira defesa com o Jamerson. Desequilibrado pelo Scarpa.
4: Pedro.
0: A Edna tá dando falta, Thiago Reis.
4: Olha o dinheiro do jogo, garoto Pedro Abelho. Mais de 20 mil torcedores esta noite aqui na Arena MRV. O público de 23.370 torcedores para uma renda de R$1.053.636,80 é o dinheiro do jogo, garoto Pedro Itapirabilho.
0: Ei, Thiago Reis, lembrando o grande Tião das Rendas. Vai embora, Dudu! Trouxe a bola da esquerda pro meio, rolou no Cauã Soares, faz garoto! Lucas Arcanjo espalma e defende em dois tempos. Com o gol escancarado, Cauã acabou finalizando curtinha. 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Posse de bola na frente, lançamento longo, Cissé derrubado, jogo parado, falta do Pochettino em cima do Cissé. 47 minutos do segundo tempo aqui na Arena MRV. Você que está com a gente aqui no rádio, atenção, hein? Claro, vamos começar aqui o pós-jogo também no radinho. Mas às 10 para as 9, dentro de 30 minutos, pós-jogo vem para o YouTube para a gente ouvir o Barba, ouvir os jogadores, continuar toda a repercussão por aqui, hein? Você continua com a gente e até o fim de noite desse sabadão, jornada esportiva aqui com a Itatiaia. Torcida do Galo já grita que terça-feira é guerra. Terça-feira, 9 da noite, Copa do Brasil, jogo de volta, quartas de final. Agora uma falta do Eric para o CC. 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
2: Pedro,
0: posse de bola para o Galo. Fala aí.
2: Pré-jogo do Cruzeiro contra o Vasco já começou no YouTube também e saiu a escalação. O Cruzeiro tem essencialmente aí dois titulares. Tem o Otávio, goleiro titular, e tem também o Jonathan Jesus, que é zagueiro titular do clube. Otávio, William, João Marcelo, Jonathan Jesus e Rojas, Zé Lucas, Matheus Henrique, Kenji, João Costa, Lúcio Rodrigues e Neizer. Cruzeiro escalado daqui a pouquinho também no rádio.
0: 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Olha o Vitória, passe do Eric pro Wallace, entrada da área, bateu, colocada, deu fim! De novo no meio do gol, Paulinho!
1: É, contou com desvio no meio do caminho, né? Quase que engana ali o Delfino, deu um tapinha de segurança pela linha de fundo, é escanteio. Aí o Vitória nesse finalzinho, viu, Abílio? 2-1, cara, vai o Eric.
0: Vem pra bola, pelo lado esquerdo, vai jogar a bola pra dentro da grande área. Se prepara o Eric. Lá dentro da grande área, toda a defesa do Galo mobilizada. Eric corre pra bola de canhota, lançou na boca do gol, tira de lá Vitor Hugo, subiu, cortou, volta a bola, Cauã Soares acaba com a festa, fecha a porta na

0: SC, pé direito para trás, atenção, ela ficou por outra vez, o Natanael apita, Edna Alves Batista, e o Galo ganhou! Thiago Borbas no primeiro tempo, Reinier no segundo e com gol do Eric pro Vitória da Bahia. Galo 2, Vitória 1, vitória importante. O elevador se mantém subindo pro alto, 36 pontos no Campeonato Brasileiro. O Galo olha pra...
1: Apertou aí, ó.
0: Ó, tá subindo, ó, tá subindo. Que continue assim, são 13 jogos de invencibilidade, que vem a terça-feira na Copa do Brasil, a massa deu o recado, e o Galo com a garotada, ganhou no Campeonato Brasileiro, pós-jogo na Rádio de Minas, com João Vitor Cirilo.
2: Vamos lá, Pedro Abílio, vamos juntos, para começar a repercussão da vitória do Galão da Massa, cheio de moleque, cheio de garoto, todo modificado, mas vence o jogo, alcança nesse momento a sétima colocação no Campeonato Brasileiro, vai olhando para cima na classificação, vai respirando com tranquilidade muito bem no Campeonato Brasileiro, décima vitória do Galo, 36 pontos, Cláudio Rezende.
3: A segunda vitória seguida em casa no Brasileirão, é importante, né, Cirilo? O Galo tava precisando vencer mais no pós-copa aqui na Arena MRV e hoje conseguiu, né? Mais uma vez um jogo que até no final, né? Cirilo ficou um pouquinho naquele jeito, né? Do Galo, fica aquele temor do torcedor, né? Será que vai escapar a vitória? Mas três pontos importantes, o Barba Domingues praticamente não arriscou hoje. Vocês viram durante o jogo aí, ele colocou atletas que não são titulares de terça-feira para começar e as mudanças também. Então Barba hoje no risco zero, três pontos no Brasileirão, ou seja, noite perfeita de sábado pro Galo e pro Barba Domingues, Cirilo.
2: Vitória fundamental, Vinícius Andrade.
4: A noite perfeita, Cirilo, de uma vitória importantíssima. O Atlético precisava desses três pontos para subir na tabela de classificação, conseguiu, acompanhada de uma grande atuação. Sim, o Atlético jogou muito bem, o Atlético ainda conseguiu descansar os principais jogadores, os considerados titulares. Então, pensando na estratégia para o jogo de hoje, perfeito. Pensando na estratégia para o jogo de terça-feira, no clássico, perfeito também, porque hoje não correu riscos. O Atlético preservou e vai com o gás todo para o clássico de terça-feira. Mas que grande jogo dessa garotada. O Atlético hoje começou a partida com uma média de idade de 22 anos, com quatro jogadores das categorias de base iniciando o jogo. E grandes, grandes atuações de Vitão, Cissé mais uma vez muito bem. O Alexander hoje chamou o jogo para ele, foi um dos destaques da partida. Olha o Reinier fazendo gol, dando assistência, um dos nomes da partida também. Então foi um Atlético que coletivamente foi muito bem organizado, mantendo a estrutura. Pontos para Barba Domingues. O jogo de hoje evidencia o ótimo trabalho que vem sendo feito pelo Eduardo Domingues, porque quando você pega um time 100% reserva e mantém o mesmo padrão e a mesma organização, é sinal de que o trabalho do treinador está sendo bem feito. Lançar a garotada em um modelo que está organizado, que está consolidado, é muito melhor, né? A tendência é de crescimento. Grande jogo do Atlético, o resultado poderia ter sido até mais folgado, mais tranquilo. Mas o que interessa são os três pontos. Missão cumprida, o Galo venceu, Vitória. E Vitória, era pedra no sapato, né? Quebrou esse tabu.
2: Chega dessa história, Vinícius Andrade. CSN anuncia o melhor em campo. Quem foi, Vini?
4: Ô Cirilo, temos grandes destaques, né? Como eu falei agora há pouco. Mas vamos lá, meu voto vai para Reinier. Um gol, uma assistência, jogou como meia, jogou como centroavante depois que saiu o Thiago Borbas. Mais menções honrosas aqui pro Vitão, Alexander, Cissé, mas o meu voto vai pro Reinier.
2: Reinier, voto do Vinícius, belo gol do Reinier. Cláudio.
3: Eu acompanho, belo gol, participativo, Reinier.
2: Paulo Azeredo.
5: Reinier.
2: Thiago Reis.
6: Meu voto é no Alexander. Como esse cara é tão pouco utilizado, Cirilo. Joga demais, viu?
2: Pedro.
0: Alexander.
2: Reinier, melhor em campo, eleito pela equipe da Itatiaia.

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3: Hora certa,
4: 8:34.
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1: Hora certa.
2: 8:41.
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0: certa.
1: 8:51.
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0: certa.
1: 9-2.
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